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1: 9 e 4.
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13: 9 e 12.

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1: 9:32.
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9: 9:40.

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12: 10 e 15.

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1: 10:38.
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1: 11, 13.

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1: 5 horas.
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0: Olha na certa, minha gente, agora são 5 horas 10 minutos, 5 e 10, bom dia! Terçou na presença do Senhor, hoje 26 de maio, o ano é 2026. Estamos aí a 146 dias do ano, faltando 219 dias para mudarmos o calendário para 2027. 22ª semana do ano, estação é outono, signo é Gêmeos. Abraçar você, meu amigo, irmão, caminhoneiro, carreteiro, cegonheiro, motorista de ônibus, condutor de transporte alternativo, pessoal das vans, aos taxistas, mototaxistas, você que trafega pelas BA e BRs da vida, seja no seu carro, no carro da empresa, é passageiro, tá de carona, mas tá ouvindo a nossa programação, Deus abençoe a sua viagem. Alô você, minha amiga dona de casa, alô você, meu amigo, você que está fazendo também sua atividade física, que tenhamos uma terça-feira protegida pela boa e poderosa mão de Papai do Céu. 759-9203-6677 é o nosso WhatsApp, viu? 759-9203-6677. Estaremos juntos até às 7h20 da manhã. Eu daqui e você daí na zona sonora. Isso, onda sonora da Rádio Educadora de Conceição do Jacuípe, Bahia, Brasil. Bom dia, 5h11. Wesley Igor, alforria do vaqueiro.
1: Essa aqui,

0: o rei do Baião, Luiz Gonzaga, música de 1953, o Shot das Meninas, a pedido do meu amigo Fernando e pelas bandas do Sítio Andaraí.
1: Bom dia, Edmar. Gostaria de ouvir com Luiz Gonzaga, Shot das Meninas. E uma abençoada terça-feira para todos nós, seus amigos, nosso lar, nossa família, seus amigos. Amém, amém, amém. Manda um alô para Bitino, Cadeão, Dorana, Requeijão, Mago, no Rio Seco, Belém, Amélia, Lutina, Cajissara, Dalice, Maro, Souza, Zé de Assom, Dona Ligitel e Dona Luísa. Amém, amém, amém.
0: Valeu, valeu, Fernando. Um abraço para Vamicê. Alô, minha amiga Marinalva, pedi, eu toquei o Rei Roberto Carlos. Fala, Marinalva.
2: Alô, alô, meu amigo Edmar, bom dia. Assim que você entrar, gostaria de ouvir a música de Roberto Carlos, Nossa Senhora. Tá bom? Que Deus abençoe seu dia e a rádio e todos os ouvintes aí da Rádio Educadora. Viu? E que Deus abençoe seu dia.
0: Valeu, Marinalva. Um abraço aqui também pra Josélia, Viana, Galega dos... Caiu da cama, foi o Galega? Bom dia, bom dia. Bom dia também aqui para quem, Edmário Reis? Para meu amigo Zé de Oscar, aí pelas bandas do Deiró. Bom dia para você, Zé de Oscar. Bom dia também aqui para minha amiga Rose. Alô, Rose, na Coreia. Ela pediu Bruno Marrone. Aí eu toquei já a belíssima canção Quer Casar Comigo. Um abraço para você, Rose. Um cheiro no coração. Um abraço também para Prolígia ouvindo a gente. Meu amigo Alexandre Leite é o homem do leite da vaca preta.
3: Bom dia, cabra bom Edmário Rei. Quem está falando aqui é Alexandre do Leite, o homem do leite da vaca preta. Uma boa terça-feira abençoada para você e para os ouvintes da Educadora. Um abraço para Luiz da Rua do Fogo, Zeca da Galinha, Tudo Gado, Budo Gado, meu tio Zé do Leite, e da Reciclagem. E mais ouvintes que eu não falei, que Deus abençoe. Uma boa terça-feira abençoada com Jesus. Alexandre do Leite, o homem do leite da vaca preta.
0: Valeu, um abração também para Adriana Drica, lá pelas bandas do município de Lauro de Freitas, minha amiga Maria do Socorro no Baldez, bom dia, bom dia, bom dia. Alô, Moisés, Moisés é coração de Maria, né? Ele pediu, eu toquei a primeira alforria de vaqueiro, foi a primeira música do nosso programa. Agora vou para o nosso quadro Giro Agro.
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0: palma da mão.
1: Voltando os olhos para a força do pequeno produtor, a avicultura caipira ganha cada vez mais destaque no interior. Na cidade de Santo Estevão, produtores rurais se reuniram para trocar experiências e fortalecer essa atividade que é sinônimo de tradição. O encontro reforça a importância da união no campo para melhorar as técnicas de criação e garantir a qualidade dos produtos. Com a avicultura caipira em alta, o homem do campo garante sua fonte de renda e mantém viva a essência da nossa agropecuária.
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13: Tô por cá, agora são 5 horas 37 minutos, 5h37. Alô, alô, meu amigo Joãozinho Carreteiro, motorista da alegria. Aí, caba, tu anda por onde, macho véi?
14: Bom dia, Admário Reis. Bom dia a todos os ouvintes. Estamos por aqui, diretamente de Rosário, distrito de Correntina, na divisa com os Goiás. Mandar um alô especial aí para meu amigo Pipi, né? Motorista da alegria. Mandar um alô para o Vaqueiro Exótico, Burro Gado, e um alô para Zeca de Negra e Negra de Zeca. Estamos seguindo. E ótimo dia a todos.
13: Valeu, meu amigo. Deus te abençoe, te guarde nessas estradas da vida. Grande Joãozinho Carreteiro. Ele esteve aqui semana passada na rádio, né? Tem outro motorista da alegria por cá, tem sim. Fala, Pipi. E tu por onde anda, caba véi?
15: Bom dia, Demário Reis. Bom dia a todos os ouvintes da Educadora de Asas, sem pra não esquecer de ninguém. Tô por cá, em Paraíba, aqui é o palco.
13: Ei, rapaz, é os guerreiros da estrada por aí, né? Mas participando sempre aí da nossa programação, viu? Rapaz, agora com a internet é bom demais, viu? Bom demais. Eu tava conversando com um colega meu ontem e ele dizendo que instalou, como é o nome do negócio? Não sei o que lá, Link, Starlink, alguma coisa assim. Mas não cai hora nenhuma, velho. Tô ligado em tu aí. Meu amigo Adeildo, pronto, Adeildo Apolônio. Fera, o homem é fera, viu? É, rapaz, aí me... Todo lugar eu tô ligado na educadora. Caba retado. Então, ou seja, facilitou demais a internet, né? Ultrapassa as fronteiras e mata um pouco da saudade. Pois é, viu, Joãozinho? Pois é, meu amigo Pipi. Aqui, Conceição do Jacuí, tá tudo de boa. As casas tá tudo no chão, viu? Tá tudo no chão. Eita! Alô, meu amigo Alex da Vila Real. Isso daqui não é carreteiro, não. Não é caminhoneiro, não. Mas é um cara guerreiro também. Fala, caba.
16: Bom dia, Edmar. Mandou novamente pro Celeste aí. Roque da Serraria, sua esposa Cida, Gilmar, para Maria, Carla Saravosa para Noelia, Baiano Espindola, sua esposa Neide, Pato do Cid, lá do Amparo, Edmar também lá do Amparo, Mandioquinha, Betilena, Duan Costrada, Eduardo da Volta, Turma da Vila Real, Turma da Barbosa e Barbosa, Del Bigodão, Roberto do Pão, também, Tom de Afonso, lá de Amé Rodrigues, Matheus, avó dele, Dona Cecília, Rosi, Arlan, seu Miguel, Dona Bela, Luciano Pica-Pau, Nicinho do Neto, Vadinho da Gameleira, Dunga da Vila Serena, sua esposa Ana, Dona Ana do Queijão, Alexandre Leite, Paulinho do Beiju, para todos meus amigos, Admar. Admar, coloca muito pão de oi, pai. Manhã, Catuaba com amendoim e tem ódio terça-feira, abençoado por Deus para todos. Valeu, Admar.
13: Valeu, valeu. Fala, Roberto.
17: Bom dia, meu amigo Edmar Reis. Aqui é seu amigo Roberto do Pão e do Leite também. Edmário, manda um alô aí pra Iolinda aí de Domingo Brabo aí, do São Jacuípe. E seu esposo Galego da Verdura. Zé de Bela Cajape, tudo gado. Paulo Motoboy, Jorginho George, minha esposa Cláudia, meu amigo Corte Pedro, Inverso Siquindé, Tom Vivi, Chico Jean Rocha, Débora Galdão, Zé de Anselmo, Dino Motoboy, Ricardo da Volta, Alex Davi Reis, sua esposa Celeste, Ricardo da Volta, sua esposa Nessa Neta Lindo, Fernando Juriti, meu irmão Capuz, sua esposa Yolanda, viu? Aquele abraço, tá na educadora, tá bom demais, com você, Edmar.
13: Beleza, fala Jorginho Cerqueira, quem tem amigo tem tudo, é contigo.
18: Dia, meu amigo Edmário Reis, paz e saúde para nós todos, em nome de Jesus e da Virgem Maria. Hoje eu quero mandar um abraço para toda a comunidade de Conceição do Jacuípe, todos os caminhoneiros do Brasil e de Conceição do Jacuípe, em especial para o meu amigo Pipi, o motorista da alegria. Um abraço para a dona Ana do Requeijão, Pidoiteiro, Tico no Sapé. Eu quero pedir uma música de Martinho da Vila, Mulheres, um sambinha para variar.
13: Já tive mulheres, eu acho que é essa aí, né? Tá certo também, vou tocar já já, grande Jorginho. É, rapaz, quem tem amigo tem tudo. Um abraço pra você, Jorginho, vamos seguindo por cá. Fala, Dino Motoboy.
19: Bom dia, meu amigo Ademar Veia, aqui é Dino Motoboy na escuta. Manda um alô aí pra seu Carlinho e Dona Anice, aqui meu vizinho. Guardião da Gameleira, Roberto do Pão do Leite, Carlinho, meu primo. Galego na Coreia, Lúcio Teodoro Sampaio, Duga do Carrapato e o filho de Ossício lá no Mendes. E um bom dia, meu irmão, que Jesus te proteja, Jesus te ajude, Jesus te livre de todos os maus desse mundo, meu amigo Ademar Reis, Dino Motoboy na escuta, meu irmão.
13: Valeu, Dino, tá vendo, Dino? O seu áudio aí, ó, 29 segundos, olha o tanto que você falou. Aí a gente bota no ar na maior felicidade, viu? Pois é, áudio até 30, 35 a gente coloca no ar, feliz da vida, né? Porque aí todo mundo participa, né? Alô, meu amigo Budugado, é, aqui pro testado. Cadê Zé do Leite, rapaz? Zé do Leite deve estar atolado uma hora dessa no cuscuz com três oiudos, rapaz, que ele não vacila, não. Alô, Bitinho do Candial, bom dia. Bom dia aqui também pra Nega de Zeca, Zeca de Nega, ouvindo a nossa programação. Uma ótima terça-feira, hoje dia de procissão do Bocapio. Alô, Paulo Motoboy.
20: Bom dia, Edmaro Rei, bom dia, Edmaro Rei. Edmaro Rei, manda um alô aí pra Corme do Tempero. Esse Roberto do Pão, Beto de Quicava Cisterna, aqui da Rua do Murungu, grande Beto, fala muito em seu programa, que Deus dê a melhora de Beto, Beto tá meio adoentado, que Deus dê a melhora dele, ele vai sair dessa. Jesus toma conta dele, é uma pessoa muito boa.
13: Valeu, Paulo, alô, meu amigo Beto, que Deus possa restituir a sua saúde por inteiro, tá certo, meu amigo? Deus abençoe sempre. Bruno e Marrone, Renildo, eu toquei já, Bruno e Marrone, engraçado, né, as irmãs pediram o mesmo cantor, né, tá certo, é, rapaz, ela tá mandando alusão aí pra todos os amigos da Educadora e também pra Roxinha, um abraço pra você, Renilda, vamos seguindo aqui, Marlene pelas bandas da Paciência.
21: Bom dia, Edmário, excelente terça-feira pra você e todos os seus ouvintes da rádio, eu tô gostando do forró, ela só quer, só pensei em namorar.
13: É isso aí, ela só quer e só pensa em namorar. Bida Poronga, bom dia, irmão.
22: Bom dia, Ademar, mando um alô para todos os ouvintes, se sintam eles todos abraçados e estejam todos convidados para a procissão do Bocapio neste e bote a canção do Bode Velho. E vai um abraço pra nossa família. Valeu.
13: Abraçar meu amigo Diego, o grande Diego, ele tá mandando uma alusão pra Adeilton, né? Adeilton, isso, tá valendo. Alô, Dona Maria, bom dia.
23: Bom dia, amigo, bom dia, irmão. Bote um sorriso e cante esta canção.
13: Olha aí.
23: Bom dia, Edmário Reis, no amor de Jesus e Maria, com muita paz, com muita fé, com muita força. Sabedoria e energia, Deus abençoe essa terça-feira, te ilumine e te guarde, um abençoado dia. Um alô para José Roque, para Robson e todos os outros.
13: E todos os ouvintes, né? Acho que cortou aí, viu? Dona Maria, Deus abençoe, que maravilha, né? Começar o dia já cantando, sorridente, feliz da vida, porque o importante é ser feliz, né? Por mais que encontramos adversidades na estrada, no caminho, mas Deus no controle, tudo já deu certo, né? Pior foi quem nasceu morto hoje, né? Pois é, teve menina aí que nasceu morto, né? Outras pessoas estão aí chorando, né? Cabisbaixo, mas Deus está no controle de tudo. Basta confiar em Deus. Outras pessoas não, mas confie em Deus, que realmente Ele está no controle. E claro, vai trazer o que é bom para você, sendo da vontade e da permissão dEle. Tá aí, ó. Martinho da Vila, pedido do meu amigo Jorginho.
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é o seguinte. É, abre ala. Os barões da pisadinha tá aqui, Soro Silva, Rodriguinho. Todo mundo no meio.

0: Olha a hora certa, agora são 5 horas 58 minutinhos, 5h58. Maravilha, maravilha, maravilha. Bom dia, Edmário, Deus continue te abençoando, dando muita saúde, sabedoria. Um abraço para você e todos da Educadora Nena. Alô, Nena, bom dia, obrigado sempre pela participação. Alô, minha amiga Sandrinha, é? Alô, alô, tia Lia, pelas bandas do Bom Sucesso, Deus abençoe vocês. Uma ótima terça-feira para todos nós. Vou agora onde, Edmário Reis? Ah, não, tem um áudio aqui de Manjal, que eu já toquei a música, deixa eu colocar o áudio dela aqui. Fala, Manjal!
1: E aí, Edmário?
0: Abença, Manjal!
1: Deus lhe sorte, Deus lhe dê um bom dia, meu filho. Manda um alô pra Bininha, moça, pra Geno Mendes, Margot do Rio Seco. Passa pra mim mais tarde. E meu menino Marciano.
0: Já toquei aí, tá certo, Manjal? Deus abençoe, um ótimo dia. Alô, Dona Luísa, diminui esse áudio aí, Dona Luísa, que veio muito grande, tá certo? É... Deixa eu ver aqui, vamos logo para onde, Edmário Reis? Cuide-se bem, né? O nosso quadro Cuide-se Bem. E eu volto já já. Cuide-se bem!
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3: Você já percebeu como muitas vezes adiamos aquela consulta médica ou deixamos os exames para depois? A rotina corrida, um medo de um possível diagnóstico ou até mesmo a ideia de que está tudo bem nos fazem postergar o cuidado com a nossa saúde. Mas a verdade é que a prevenção sempre será o melhor caminho. Detectar qualquer problema no início aumenta as chances de tratamento e evita problemas no futuro. Cuidar da saúde não pode ficar para depois. Reservar um tempo a si mesmo é um ato de autocuidado. Cuidado e responsabilidade. Não espere os sinais do corpo ficarem mais intenso. Cuide-se bem hoje. Cuide-se bem agora.
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4: Tô por cá até às 7h20 da manhã, agora são 6 horas, 9 minutinhos, 6h09, atenção, atenção, na hora de cuidar da saúde. 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
4: 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Ei, meu amigo, chega pra cá, porque agora eu vou fazer o quê? Vou tocar música, vou mandar alô pro povo, hoje eu amanheci feliz da vida, porque o importante é ser feliz. Pra que tristeza e nem chorar? Chorar entopa o nariz, então vamos é sorrir, viu? Alô, meu amigo índio da reciclagem, um abraço pra você, cabavéi. Teve aqui há poucos instantes, ele tá mandando alusão aí pra Pipi, mandando alusão pra Joãozinho, que é vizinho dele, Joãozinho Carreteiro, pra Jorginho, mandando alô pra Carlos da Volta, pra toda a galera aí que curte Educador e amigo dele, viu? Ele pediu, vou tocar Milionários é Rico, Estrada da Vida, já tá na ponta do laser. Quem está por cá também é meu amigo Rock, tá dizendo o seguinte, Admário, bom dia. Mando alô para todos os amigos, parentes, ouvintes da Educadora, pessoal do Picado, Clarinha, toda a região com Jacuipense e também todos os feirantes aí no Mercado Municipal. Alô, meus amigos aí no Mercado Municipal, aqui em Conceição do Jacuípe. Hoje é dia de procissão do Bocapio, dia de feira livre. Um abraço para Vamiseis, que tenhamos aí realmente um dia de prosperidades e muita saúde. Pois é, o Rock está dizendo, eu e minha esposa Cida estamos aqui no Garranchos na escuta. Toca Pena Branca e Chavantinho, Vida no Campo, já está ali na ponta do laser para tocar. Baião da Pindoba, bom dia para você também, né? Isso, sempre ouvindo a nossa programação. Alô, meu amigo Capucho, fala, Capucho.
6: Bom dia, implante.
7: Bom dia, Edmar, bom dia, alô, para minha esposa, Gabriela. Na Globo, Roberto, Pousa, Clarinha, Marie, Renato, Cândida, Cita, Rosa, Menino, Fernanda, Roquinha, Bito, Freguinho, Coroinha, Beth, Dani, Antônio, meu filho, Burica, meu irmão, Tonhão, Valeria, Tio da Venda, Macron, obrigado, companheiro.
4: Pois é. Alô, minha amiga Delinda. É, rapaz. Olha, o celular não precisou ficar internado, só fez um transplante de coração. Alô, Delinda, professor Jonas, esse casal abençoado. Um abraço pra vocês, tá bom? Alô, Zezé pelas bandas da 7 de setembro.
8: Bom dia, Edmário. Deus abençoe, meu querido. Deus abençoe nosso dia. Dia de paz. Jesus abençoe esse dia do Boca Pio. Estou por cá, viu? Manda um alô aí de assim pra não esquecer de ninguém, meu amigo. Obrigado, obrigado. Deus abençoe.
4: Valeu, valeu. Um abração pra Vamicê. Tá certo. Zé de Dezinha na Ilha Curitiba. Bom dia pra você também. Alô, Valdinês, aí pelas bandas de humildes.
2: Bom dia, Demário Reis. Deus te abençoe, meu amigo. Deus te proteja. Bom dia a todos os ouvintes da Educadora. Que Deus esteja conosco hoje e sempre.
4: Amém.
2: É, um alô pra Luísa e Kátia da Vila Esperança. É, se for possível, eu gostaria de escutar a música de João Mineiro e Marciano. Aqui é Valdinês de Humildes. Um forte abraço.
4: Valeu, valendo pra você. Toquei João Mineiro e Marciano. Ainda ontem chorei de saudade. Alô, dona moça.
9: Bom dia, de Mário Reis. Deus abençoe, Deus proteja, Deus guarde, Deus ilumine sempre. Deus nos dê uma ótima terça-feira. Manda um ótimo dia aí pra vocês da Educadora, todos aí da Educadora, pra Jau, na Torre, João Tratorista e esposa. Sônia, Daia e todos os ouvintes da Educadora.
4: Valeu, alô, dona Luísa.
10: Bom dia, Edmaro Rei. Que Jesus dê a ótima terça-feira, abençoar poder para você, para toda a família, para toda a equipe da Educadora. Um bom dia para todos os ouvintes de uma senha, para esquecer o nome de ninguém. Bom dia. Foi possível, Edmaro Rei, passar Zezé de Camargo Luciano e a música É o Amor. E obrigado, tchau. Um abraço.
4: Zezé de Camargo Luciano, eu vou tocar Flores em Vidas. E tá valendo para a senhora também. Tá certo? Dona Olga, e pelas bandas do Magalhães em São Gonçalo dos Campos, Bahia.
11: Bom dia, Edmaro Reis. Estou passando para desejar uma ótima terça-feira abençoada por Deus. Tô ligadinha. E tenha um ótimo dia. Um alô para todos, amigos e amigas.
4: Valeu, alô, Caçola, Caçolinha, Caçolão. Fala, Caçola.
12: Bom dia, Dimara Caçola. Dimara, se for possível, meu irmão, toca aí com Cremilda, São João no Arraiá. Dê um alô aí a Edna. Alô, Dimara, se for possível, meu irmão, toca aí com Cremilda, São João no Arraiá.
4: Toca com quem, rapaz? Fala devagar, cabra.
12: Para cá, falou do Mário, se for possível, meu irmão, toca aí com Cremilda, São João no Arraiá. Dê um alô aí a Edna, a Dulce, a Lia do Carrapato, a Buga do Carrapato, a Baião da Pindoba, a Zenita, que não faz a povoação em Pedrão, a minha irmã Iraci, meu irmão Sinézinho Tinga, lá de Freitas, minha sobrinha Drica, meu sobrinho Wilson Camassari, e a todos os ouvintes. Fica com Deus, meu irmão, um abraço, boa terça para nós todos.
4: Pronto, vou tocar já São João no Arraiá, música de 1965. Mas agora tem Milionário José Rico, Estradas da Vida, 6:16.

0: Olha a hora certa, agora são 6 horas 30 minutos, está em música de 1965, São João no Arraial. Cremilda, tocando muito bem aqui na nossa programação. 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
0: Pois é, agora são 6 horas 35 minutos, 6h35. Alô, Lindy. Lindinalva ouvindo a gente, bom dia para você. Tenhamos aí uma terça-feira abençoada, né? Um abração também para meu amigo João Tratorista. Alô, João Tratorista. Gente boa da melhor qualidade. Grande João Tratorista, né? Um abraço para você também. Vamos agora para o nosso Hora do Consumidor.
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3: Mais uma edição da Hora do Consumidor aqui nesta terça-feira. E o Carlos de Joinville, em Santa Catarina, comprou um produto e não entregaram no prazo combinado. Ele pergunta se pode cancelar. Pode sim, viu, Carlão? Olha, o prazo faz parte da oferta. Se não for cumprido, você pode cancelar e exigir o dinheiro de volta. O CDC garante esse direito ao consumidor, tá certo? Fica aí a dica para você. Eu sou Kleber Salles e volto com a próxima edição do nosso quadro A Hora do Consumidor amanhã, hein? Grande abraço e até lá.
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5: Olha, na certa, agora são 6 horas 42 minutos. Meu amigo Rogério já está aqui na ponta da linha para a gente conversar. Alô, Rogério, bom dia, meu irmão. Seja bem-vindo ao nosso programa. 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
5: Valeu, 6h44.
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4: Mário Reis, eu e os meninos aqui na roça também estamos te escutando, rapaz.
5: Olha a hora certa, agora são 6 horas 48 minutos, 12 minutinhos para 7. Alô, meu amigo Fabrício, direto aí da Show dos Pisos. Fala, Fabrício.
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5: 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Abraço aqui Marlene Cerqueiro, ouvindo a nossa programação. Alô, Gracinha, lá em Amélia Rodrigues, também ligado com a gente. Bom dia, Gracinha. Meu amigo Nenê Menezes tá por cá. Fala, Nenê.
7: Bom dia, meu amigo Marlene. Bom dia a todos da Educadora FM. Terçou, viu? Terçou. Cuida. Cuide chama. Queria mandar um alô pra Rodinha, minha irmã Zilda, Manuel, Dalice, a Giovana e Valentina, pra Fernanda, Rio Vermil, o Bidal, João, Vini, Edilson, Nene, Bitinho do Candial, Capucho, toda essa galera massa aí. Toca a música de Mastruz com Leite, qualquer um aí, por favor.
5: Alô, meu amigo Popó da Cana Brava, é o homem das amizades granfinas.
8: Bom dia, minha amiga Edmar Reis. Quem tá falando é Popó de Cana Brava, Coração de Maria. Um abraço especial para Edith, Vaneide, Neda, Tony Feijão, João Gramosa, Laudelino, Rosa Preto, Chico da Venda e demais amigas, minhas amizades granfinas. Manda aquela música aí, São Tantas Coisas, com Roberta Miranda. Tchau, um bom dia, que Deus abençoe. Eu vou para passando boca pia hoje, não.
5: Beleza! Alô, alô, Conceição, pelas bandas do Oitizeiro.
9: Bom dia, meu amigo Edmário. Está falando aqui, a Conceição do Oitizeiro. Um excelente dia e uma terça-feira abençoada para todos nós. A você, sua família, a família de Brau, a família de Lina, a família educadora e os ouvintes da educadora. Toca aí para mim, Edmário, um forrozinho daquele arrumado. De Dordival Dantas, que eu tô aqui, ó, ligadinha, ligadinha, na educadora, ó, com a de Mário Reis. Que Jesus lhe proteja aqui seus caminhos. Um excelente abraço. Tchau, tchau, Edmário.
5: Minha amiga Josiane tá por cá também. Fala, Josiane, bom dia.
10: Bom dia, bom dia. A de Mário Reis. É, que Deus nos conceda um bom dia. Nos dê vida e saúde. Tô aqui na escuta.
5: Valeu, alô, Dido, de Tonho de Vivi. Fala, Cabavém.
11: Bom dia, meu amigo Edmário Reis. Uma ótima terça-feira para nós.
3: Manda um alô aí pro Antônio Vivino Picado e Edmilson de Cristóvão. Manda pra mim aí, Edmar, aquela música Água no Leite. Bom dia pra gente.
5: Valeu, valeu, vamos seguindo por cá, vamos sim. Alô, Pagodinho, torcedor do Bahia, bom dia pra você. Agora, o Bahia tomou outra cacetada, hein, Pagodinho? Rapaz, não sei não, viu? 6h52, 8 minutos pra 7.
11: Simone Simaria.

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0: Aí, Dorgival Dantas está agora, são 7h05, 7h05. Alô, Alcione Santos, bom dia. Meu amigo Vinícius, grande Vinícius, sempre quando sai de casa para ir trabalhar, sintoniza aí no rádio do carro, né? 88,5 FM. Muito bem, meu irmão, Deus abençoe. Ele tá mandando alusão para sua mamãe, Dona Cira, no picado. Alô, Dona Cira, um abraço para a senhora. Deus abençoe o seu dia. Alô, Zé Moreira, um abraço. José Leviana, lá pelas bandas do município de Saúde, Bahia, tá também conectado aqui. E dizendo, Ademar, manda um alô pra Dona Iracema, a família, pra Quita Marinho também e a família, tá certo? Quem está por cá, ele, o caçador de Sarigue. Fala, Vadinho, é contigo. Rapaz, tu dormiu até tarde, né, Vadinho?
1: Bom dia, meu amigo Ademar Riz, eu vim de 88,5. Um abraço de azeite, pra não esquecer de você. Um abraço pra Caçola, viu? Onde saiu da farmácia, rapaz? Uma sacola de Elixir Figueiredo, Teseus 30, eu vi um bocado de remédio. Rapaz, pra que isso tudo? Deixa comigo, pra não ficar aqui nem carro da estrada da roda. Oh, um abraço de azeite pra não esquecer de você. Te obrigado. Sou baú pra guardar segredo.
0: 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É isso, seu Vadinho?
1: O Bahia, pai, que me deixou dormir até tarde.
0: Ah, tá. O Bahia tomou uma cacetada, né? Você como é Vitória. É, rapaz, o pessoal tá querendo a cabeça de Rogério Ceni, viu? Até quando? Só que o sítio não é de demitir assim. É, vem, Pipi, ó.
2: É, Vadinho, antigamente dormia até lá de fora. Já dormiu lá de fora. Hoje tá dormindo até mais tarde. É isso mesmo. Ah. Graças a Deus que a vida pra ele melhorou.
0: Pipi, tu não fica cutucando o Vadinho, não, viu? Tu não fica cutucando o Vadinho, não, viu? Alô, minha amiga Adriana Moura!
3: Bom dia, Demário Reis, a paz do Senhor, que Jesus abençoe nosso dia. Aqui é a Adriana que tá falando. Todo mundo tem um dia abençoado. Um abraço pra minha família aí em Teodoro Sampaio, aqui em Conceição Jacuípe. Beijo, tchau!
0: Valeu, valeu! Alô, Valdomiro, é pelas bandas do picado. Fala, Valdomiro!
4: Bom dia, meu amigo Edmar. Como é que tá você, meu amigo? Ótima terça-feira pra você, sua família. Na escuta, manda o papel do motorista do Buzu, Dona Lia, Dona Luísa, Dona Lurdinha, Marenita, Alerina, Cadastrada da Volta, Nascimento, Pajé, Luiz Pareva, Marjorina, Tereza Penta, mais pirando tabuleiro, meio no picado, Nana no picado, né? Anja no picado, manda pra esse pessoal, meu, tu na escuta, toca pra nós aí. Toca aí uma música de Jamineiro Marciano pra nós escutar, meu, tu na escuta aí. Tem um bom dia.
0: Pois é, eu já toquei João Mineiro e Marciano, ainda não tem chorei de saudade, tá certo? Tá valendo pra você. Meu amigo Raimundo Queiroz, bom dia.
5: Ô, meu irmão, tô passando aí de Paridez, João, bom dia. Tô aqui por feira no tratamento. E hoje só tocou ficar com um alô aí pela galera aí, viu? A ferida ainda tá aqui doendo ainda, mas vai passar em nome de Jesus Cristo. Que Deus te dê um bom dia, ótima terça-feira. E um bom trabalho aí. Tchau, tchau, meu irmão. Fica com Deus.
0: Valeu, valeu. Agora são 7h09, 7h09. Já já tem programa Visão Geral com Renato Dantas.

0: Em seguida é o programa Manhã Total com José Luiz, tá certo? Vou no apoio cultural, volte já.
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0: Olha, hora certa, agora são 7h18, finalzinho da programação. Mas antes de finalizar, mandar um abraço aqui para meu amigo Chevetácio, é o menino de vó. Luciana Cerqueira, toda a família Cerqueira. Dona Euclides Magalhães. Alô, minha amiga Vaneide, pelas bandas do Retiro, lá em Coração de Maria. Você sumiu, Vaneide?
22: Bom dia com Jesus, Ademário Reis. Nunca mais nós te falamos, mas eu estou aqui na ativa. Todos os dias eu assunto seu programa, tá bom? Um beijo, coração de cada um de vocês. De um a zero, para não esquecer de você.
0: Valeu, valeu, minha amiga. Um abração para você também. Final da programação, já já tem aí, viu, Renato Dantas com o programa Visão Geral. Finalizar é o programa com essa belíssima canção do milionário José Rico, Último Julgamento. Deus abençoe o seu dia, uma ótima terça-feira para todos nós. Amanhã estarei de volta, se Deus permitir, viu? Ele há de permitir, porque Deus é misericordioso e as suas misericórdias se renovam a cada manhã. Cuidado, não se engane. Você acha que tem muitos amigos, né? Na verdade, você conhece muita gente. Beijo no coração, tchau, tchau.

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2: Ah, bom dia, meus amigos, bom dia, minhas amigas, né? Mais um belo dia, hoje são 27, né? 26, né? Porque ontem eu falei que era 26. Ufa, né? Tá acabando o mês. É, que bacana, né? Mas mais um dia, né? Daqui a pouco eu dou um bom dia aí pra todo mundo. Mas vamos ao Salmo número 1. Como é feliz o homem que não vai atrás de opinião de pessoas mais, que não segue o exemplo dos pecadores, nem participa de rodinhas dos que zombam de Deus. Pelo contrário, ele faz da lei do Senhor a fonte da sua alegria. De dia e de noite ele medita nessa lei e fica imaginando como pode obedecer ao Senhor mais de perto. Ele é como uma árvore plantada junto à margem de um rio. Nunca deixa de dar fruto na estação própria. E as suas folhas nunca murcham e ele tem sucesso em todas as suas atividades. Mas os homens maus vivem sem direção, sem segurança, como a palha que é levada pelo vento. Por isso, no dia do julgamento preparado por Deus, eles serão condenados. Os maus não terão lugar entre os que obedecem a Deus. O Senhor conhece e aprova a vida dos que obedecem às suas leis. Mas a vida dos maus acaba em desgraça e destruição. Amém. Começa agora o programa Liderança Abençoada no Horário, Visão Geral.

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1: Ah, bom dia, meus amigos, bom dia, minhas amigas. Começando mais um belo dia, essa quarta-feira. Vamos agradecer. Você já teve tiro aqui num minutozinho, que, sabe, já para conversar com Deus? Agradeça que Deus está te dando mais uma oportunidade na vida de você acordar e daí, ó, poder realizar seus sonhos, seus projetos, resolver seus problemas, dar resolução em um bocado de coisa. Que é o que é importante da vida? Os bens materiais, você morre, não leva nada, miserável. Tu não leva nada. É, sabe o que é? É a vida. A vida, sim, é que tem importância. E uma vida que tem amor no coração, que tem respeito ao próximo, e por aí vai. Bom dia, Conselho Joaquim. Bom dia, minha querida Benimbal. Bom dia a você. Vixe, vai. É a notícia que está chegando aqui. Daqui a pouco eu vou falar essa notícia, certo? Ah, Léo Crete, vocês lembram de Léo Crete? Pois é, que foi vereador em Salvador, né? Aquela que jogava o cabelo para lá e para cá. Ai! Pois é, está aqui, ó. Está pipinado aqui no Ministério Público. Daqui a pouco eu falo, ó. Né? Essa galera não pode ver dinheiro, rapaz. Como só tem ladrão, viu, velho? Vixe, Maria. Mas bom dia, com o seu Joaquim. Bom dia, minha querida Berimbau. Bom dia, você que está acordando, você que está caminhando, você que está, ó, no suor da labuta, desde a madrugada, aí onde você, na área, principalmente na área rural, nos povoados, nos distritos e vilas, né? Você também aqui na nossa cidade acompanha o nosso projeto de comunicação. Mais um forte abraço mesmo. Bom dia, Conceição Jacuípe. Bom dia, Berimbau. Pois é, essa cidade aí, ó, tá chegando São João aí, né? Para ter muita movimentação na cidade, de todas as formas, né? É daqui a pouco, né? Hoje já são 26, é menos de um mês para a festa rolar. Daqui a pouco, né? Já vai rolar a festa. Vai rolar. Pois é, rapaz. É isso aí mesmo. É, bom dia a você que está na BR 101, 116, 324, 084, né? Também na BR. Até BR 324, rapaz. Eu fico pensando no São João. Que zoeira. Polícia Federal, bora trabalhar, viu? Trabalhar sério, porque. É, o DENIT não dá conta, não, viu? O DENIT fica a desejar, não é? Então, vocês vão ter que se virar nos 200, né? Não é nos 30, não, viu? Porque o bicho vai pegar. Normal já está acontecendo, né? Acidente toda hora. Imagine o pessoal que sai da cidade, né? Que dirige dentro de cidade, aí vem para a pista, acha que a pista é a mesma coisa. Não é, velho. Pista é uma coisa, rodovia é uma coisa, e cidade é outra. A forma de dirigir é completamente diferente. E como é, não é não? Ah, tá bom, né? Então aí, ó, deixa eu falar uma coisa, você que é do comércio, você que é da indústria, você que é da área rural, você que é dono do seu próprio trabalho, um forte abraço, mas um forte abraço mesmo, gente. Que Deus abençoe a todos vocês, nessa cidade que pulsa, caminha com suas próprias pernas, nessa cidade que avança mais e mais e mais, em termos socioeconômicos, da cidade mais rica da Bahia, é aqui. Conceição de Jacuípe, verdade. Não adianta dizer que não, porque estão aí nos índices, nos dados, né? É uma formatação de muitos anos que vai. Agora, tudo isso é o empreendedorismo que tem-se, né? Que tem-se dentro do cojacuipense, daquelas pessoas que vêm para cá também, né? Que acabam sendo contaminadas pelo trabalho, pelo querer, pelo fazer, não é? E isso é muito interessante, isso é muito interessante mesmo, rapaz. Que bacana, viu? Mas isso é bacana mesmo, Ave Maria, essa época é complicado, viu? É que eu vou vendo aqui as notícias e vou pensando, né? Pensando. Mas é isso mesmo, né? É isso mesmo. Aí saindo daqui. Ah, mas peraí, deixa eu dar um bom dia, né? Bom dia, meus amigos caminhoneiros, né? Trafegam, levando, trazendo a riqueza de toda a nossa Bahia, né? É, rapaz. A riqueza da nossa Bahia, também nossa região, né? E do Brasil para cima e para baixo. Então, um forte abraço. Você, motor. E aí, motor do Buzu? Tá tudo bem com você? Então, ó, forte abraço também, né? A você, meu amigo, você que, você que mora, sabe aonde? Você que roda, sabe? É do mototáxi também, meus amigos do mototáxi me ouve. Forte abraço, mas forte abraço mesmo, né? Aí deixa eu ver mais, rapaz, os taxistas, sim, os taxistas, condutores das vans também, são meus amigos. Um forte abraço, né? forte abraço mesmo. E por aí vai. Saindo daqui, eu vou passar por onde? Alô, Coração de Maria, um abraço, viu, coração? É, rapaz, o pessoal de coração aí precisa tomar tino também, viu? Porque vai e volta, tá aí, ó, muita gente para poder trabalhar tem que sair daí para ir buscar dinheiro, trabalho, dinheiro para sustentar a família em outro lugar, viu? É. Tem que ter uma política, né, pública que realmente segure seus filhos aí na cidade de Coração de Maria, tanto na área rural, que pode ter bons projetos, quanto também na cidade, né, buscar a industrialização do município, uma coisa que acontece aqui já há um bom tempo. Agora, a Amélia Rodrigues já está nesse passo largo de começar também a ter esse tipo de evolução, em termos de... Aí gera renda, emprego, coisas bacanas, né, gente? Então, vamos lá, né? Vamos lá. É, coração, viver só de festa é complicado, né? É? Pois é, rapaz. Ô, rapaz. Tá aí aqui, ó. É, pois é. Em todas as manchetes. Isso ficou famosa de novo, viu, querida? Agora de forma negativa, hein? Rapaz, daqui a pouco eu vou falar. Não é? Falar sobre essa questão aqui que tá aqui, ó. Urgente. Ex-vereadora Leoclete é alvo de operação que investiga desvio de dinheiro público. Aí vem, quem é a Leoclete? Amiga de Anitta, que ganhou fama como dançarina, foi ex-vereadora na questão de dançarina, de bater cabelo, como diz a galera. Tornou-se vereadora, foi candidata de novo, perdeu, mas sempre mamando da prefeitura, né, com um carrinho para mamar, para fazer a claque da prefeitura, né, como tem aqui, tem outros lugares também, chamada claque, né, para aplaudir, para baiar, para bater palma, botar a cara para fazer foto. Essa zurra toda, né? Aí vem outra coisa também aqui. Ex-vereador de Salvador e funcionários da prefeitura são alvo de operação que investiga também desvio de dinheiro. Sem gritar, pega ladrão. Pois é, meus amigos. Saio de Coração de Maria, vou para onde? Vou para Irarágua, Fria, Oriçangas, Biritinga, passando para o Pedrão, descendo para o Terra Nova, São Sebastião. É, rapaz. Ô, Deus do céu, só se fala investigação, desvio e roubo. Engraçado que eu não vejo esse pessoal presos, não vejo. Preso só fica a puta, o pobre e o preto. Mas essa galera vai lá, pode tirar até umas férias de 8 dias, lá no hotelzinho ali, trancado, depois sai e já foi. E o pior é que não volta a ser preso, não. Também, eu estou vendo um cara com... 96 entradas, outro dia aí uma notícia, o cara tem 96 entradas, rapaz, e foi preso de novo, quer dizer, não tem cabimento, o cara com 96 entradas e sai para cometer o crime, sabe? Pô, tem que matar o cara, jogar lá e dizer, ó, meu amigo, morfe aí, vai, pô, pelo amor de Deus, está tudo errado nesse país em termos de ordenamento jurídico, rapaz, que nada, rapaz. Cara, se fosse outro país, meu amigo, ele não estava na rua, não. Não estava mesmo, que nada. Aonde? 96 entradas brigadeiro. E esses bambambões aí, ó, que tem bons advogados, aí vai lá, faz o crime e depois dá uma parte ao advogado, paga os honorários, lógico, né? E outra parte em bolsa, rapaz. Tem um mesmo que... comentou com os caras, vou voltar a falar, porque esse exemplo é daqui de perto, daqui da nossa cidade, é perto daqui. Comentou com o pessoal, olha, eu roubo 2 milhões, pago 400 mil aos advogados, dou 2, 3 meses de preço, saio e estou com 1.600.000 no bolso. Milionário. Aí é aquela história, tem horas que o Brasil é daquela música que vale a pena ser bandido, vale a pena roubar. E está aí a roubalheira, né? Começa lá por cima, viu? Começa lá por cima, né? É, rapaz, começa lá por cima mesmo. Aí, ó, eu parei aonde? Eu parei em Candeias, aí eu vou para Santo Amaro, São Sebastião, Candeias, Santo Amaro, Feliz Santana. Você quer falar comigo? 9203-6677 é o nosso WhatsApp aqui da 88,5. 9203-6677. Aí você liga, tá bem? Você liga, você manda vídeo, você manda áudio, você manda texto, pode ficar à vontade, né? Pois é, rapaz. Ah, meu Deus do céu. Olha só, o cara, além de atacante de time, também é violento, né? Olha aí, eu começando dizendo assim, ó, atacante do Jacuipense é preso Depois de. Ou suspeito. Pode pegar em flagrante. Ele não agrediu, não cometeu crime, não. Não é agressor, não. Ele é suspeito de agredir a companheira com socos e praticar violência psicológica. E está aqui, o cara é forte, viu, velho? Cheio de celular na mão desse de 8, 9, 10 mil, né? Esses Pro Max 17, 16, sei lá, que está aqui, né? Esses iPhone. Pois é, o jogador Alisson Daniel Marques Ribeiro, 26 anos, foi preso em flagrante, suspeito de agredir e praticar violência psicológica contra a companheira. O Alisson é atleta do Esporte Clube Jacuipense, no município de Riachão do Jacuípe. Segundo informações da Polícia Civil, o caso aconteceu no sábado, na casa onde o casal morava, no bairro Jardim das Margaridas, em Salvador. Os dois mantinham relacionamento há cerca de 4 anos, e a mulher teria se mudado para o município em razão da carreira profissional do atleta. Tá? Vocês veem, acompanhando... Né, do caso aí já há 4 anos em relação ao marido, né? Ainda de acordo com a Polícia Civil, a discussão começou com xingamentos e ofensas verbais. É aquela velha história, né? Tudo começa com xingamento, agressão verbal, depois passa para agressão corporal e acaba em assassinato, acaba com o corpo estendido no chão e depois dentro de um caixão. É a sequência que ocorre muito nessa questão de violência, inclusive dentro do lar, né? Que com a situação dessa deixou de ser um lar, né? É uma área de guerra, é uma área de atrito, é uma área de violência, né? E o lugar de violência deve ser o lar, porque o lar, pelo que eu entendo, é um ambiente de se conviver, de ter uma relação bacana, né? Aí é complicado, né? Difícil, né, gente? E daí, não é? Ainda de acordo com a Polícia Civil, o jogador teria agredido a vítima com socos e pontapés. O homem também é suspeito de quebrar um aparelho eletrônico utilizado pela vítima. Após se vingar para quebrar o celular. O quê? Terrível. A polícia militar também foi acionada e conduziu o atleta até uma unidade policial de Salvador, onde ele segue custodiado à disposição da justiça. Ele passou por audiência de custódia ontem, não é? Mas até o momento não se sabe o resultado, né? E, segundo informações, o Tribunal de Justiça da Bahia, né, a defesa do jogador apresentou um pedido de relaxamento de prisão em flagrante no domingo. O pedido, no entanto, não foi analisado durante o plantão judiciário. Em nota, vamos ver a posição agora do time de futebol jacuipense, né? Em nota, o Esporte Clube Jacuipense informou que acompanha o caso e aguarda a apuração das autoridades. O clube também afirmou que repudia qualquer tipo de violência, especialmente violência contra a mulher e violência doméstica. E diz mais, o clube seguirá acompanhando o caso e, após a conclusão das apurações e análise dos elementos pertinentes, adotará as medidas eventualmente cabíveis, diz a nota. Como está aí, Jacuipense? Vai esperar tanto tempo? Manda esse cara embora, pô. Vá trabalhar dentro da prisão. Dá uma vassoura aí, um balde, um pano de chão para limpar a cela quando ele vai ficar hospedado, né? Porque ele merece isso, merece isso. Esse jogador da Jacuipense já vai ficar esperando, né? Ah, tá bom, tá certo. Agora tá aí, ó, tudo falado pela polícia, tudo mais, mas é suspeito. O cara tá preso, mas é suspeito. O cara foi ouvido em audiência, né, de custódia, e é suspeito. Ah, vai procurar o que fazer. O cara é pilantra, vagabundo, certo? Rapaz, se não dá, cai fora, larga ela, porque adiante, sabe? Adiante o tempo ajusta, né? O tempo ajusta, nada como o tempo, nada como o tempo. Ah, rapaz, não é brincadeira, não. Tá bom? Mas vamos ver aqui, já está o pessoal falando.
2: Bom dia, meu amigo Renato Dantas. Deus te abençoe, te proteja, te guarde. Abençoe a todos aí da bancada da Rádio Educadora. Abençoe todos os ouvintes. Dá um cheiro no coração de sua mãe.
1: Obrigado, dona moça. Coração de Maria, né? Se eu não me engano, é Fazenda Água Boa, Fazenda Neto, uma coisa dessa assim. Se eu estiver errado, me corrija, minha querida. Tá bom? Tá certo? Que bom, rapaz, quando o pessoal abre dessa forma bacana com a gente. É, rapaz, deixa eu ver aqui também. Tem, é, dona moça, né? E Dido de Tom de Vivi. Hein, dona moça? Quem é Dido de Tom de Vivi? Me explique aí. Até rima, né? Me explique, por favor. Tá bom que eu quero saber. Gostei do nome dele, Dido de Tom de Vivi. Tá aqui, viu? Até rima, tá aqui. Me explique, dona moça. Tá bem? Deixa eu ver aqui, o Cleudinilson também já está aqui, seu barriga, né? Manda um alô para minha sobrinha Biú na Cajá e Matias Noitizeiro. Já está mandado, né? É, rapaz. Bom dia, acorda. O quê, rapaz? Bom dia, moço, acorda. Tá bom, tá. O moço, agora eu estou trabalhando, tenho que acordar desde cedo. Manda um alô para Peu, pronto. Alô, Peu! Peu do ônibus, pronto, tá aí, ó. Forte abraço. É Peu, deixa eu ver, rapaz. É, de Mário Bronca, isto. É. Pois é, rapaz. Ah, que legal, rapaz. Ah, sim, sim. Ah, deixa eu ver. É, Peu, Peu de Mário Bronca, que é o nome dele, né? Tá bom, rapaz, tá bom. Deixa eu ver aqui, rapaz. Bom dia, Renato, que você venha ter uma terça-feira abençoada na presença do nosso grande Deus. Deixa eu ver o que está mandando. Nega Silva. Ô, nega, beijo no coração, beijo, negona. Ó, deixa eu falar uma coisa a vocês. Hoje é terça-feira. Hoje é dia de feira aqui na nossa cidade, né? E as pessoas da cidade participam, né? Eu falo da feira porque é um movimento cultural, financeiro, de encontros, de compras, de trocas, enfim, que não pode acabar, gente. Não pode não, porque desde que existiu o mundo que as reuniões das populações há séculos atrás era através da feira. Eu gosto, é uma coisa culturalmente muito forte para mim, eu gosto de feira popular, feira de rua, né? Agora tem uns centros e tal que fica parecido, mas não deixa de ser também um encontro, né? Com os velhos vendedores saíram das ruas da cidade e se aglomeram em torno de um centro de comércio, né? E aqui tem um centro de comércio muito grande mesmo. Tem área de farinha, de feijão, tem de carnes, tem verduras, frutas, tem as barraquinhas para o pessoal tomar um café da manhã, tomar uma também, conversar. Ah, tem outros que gostam de paquerar, né? Tomar cervejinha, paquerar. Pois é, rola tudo na feira. E a feira daqui é maravilhosa, recebe pessoas de toda a nossa região. Isso é bom, isso é muito bacana. É uma tradição antiquíssima a feira daqui de Conceição do Jacuípe. Deixa eu ver aqui também, rapaz. Deixa eu ver. Parará. Bom dia, Renatão. Ô, velho Francisco Baqueiro. Ele que é do picado, rapaz. Esse cara aqui tem seu trabalho, tem sua esposa, tem sua família. Esse tempo está na luta do dia a dia, né? É o verdadeiro brasileiro. O também está aqui com a gente. Bom dia, Renato, e a família educadora. Deus abençoe a todos. O meu alô vai para a minha família e para todos os ouvintes da educadora. Valeu, Renato. Forte abraço. Aqui é João Tratorista. Coração de Maria, né? Que bom, rapaz. Mas vamos ver essa história de Léo Crete, né? Que está aqui em todos os jornais, em todos os lugares, não é? E foi presa ela, viu? É, foi presa, tá vendo? A operação do MP prende a ex-vereadora e funcionários públicos de Salvador por desvio de dinheiro. Isso vai rolar, viu? Hoje vai rolar aqui o dia todo, né? Vai rolar essa história o dia todo. Mas vamos começar essa notícia, que vocês vão ver em todos os jornais e tudo mais. Hoje vai ser o fato dos jornais, do televisivo, rede e a zurra toda. A ex-vereadora de Salvador, Léo Crete, foi um alvo de busca e apreensão na noite, na manhã, nesta manhã. Os caras batem na porta, ó. Quem é? Polícia. 6 horas da manhã, viu? Durante a operação do Ministério Público, por meio da atuação do Grupo GAECO, a Polícia Civil, e a ação investiga supostos desvios de verbas públicas. A ex-dançarina atuava como diretora de políticas para as pessoas LGBTQIA+, da Secretaria Municipal de Reparação, SEMU, desde 2025. É mais aqueles cargos, né? Faz parte do grupo, então bota lá para ganhar dinheiro. Fazer política também. Geralmente não exerce nem a função realmente devida, profissional da função. Tem muitos cargos para fazer política. Né? Como ex-vereadora, ela foi eleita em 2008 com 12.860 votos. Ela foi a primeira vereadora transexual do Legislativo Soteropolitano, no caso, Soteropolitano de Salvador, né? aqui na Celeste Soteropolitano. Dançarina, Leocrete foi derrotada nas urnas na tentativa de retornar à Câmara Municipal de Salvador nas últimas eleições, agora em 2024. Leocrete participou da disputa e recebeu apenas 6.153 votos, ficando na primeira suplência do PDT. Foi até bem votada, viu? Servir tantos votos, só no caô, é voto, viu? E uma operação realizada pelo Ministério Público da Bahia, por meio do Grupo de Atuação Especial ao Crime Organizado GAECO, prendeu funcionários da Prefeitura de Salvador, hoje pela manhã, durante a investigação sobre o esquema de desvio de dinheiro público. A identidade dos suspeitos não foi revelada até o momento. Engraçado, eu estava vendo ontem de noite uns vídeos, rapaz, de pessoas frágeis, tanto financeiramente como socialmente e tudo mais. Os caras, rapaz, botam a cara de um lado do cara, espreme do outro e torce do outro, sabe? Já aí, ó. Não diz nome, não diz endereço, não diz nada, mas como eu falei, é o preto, o pobre, a puta, bota nome, bota a zorra toda, estampa. Agora, quando é o bacana, o porreto, o bambambam, ninguém bota. Ninguém bota. Isso é sacanagem, tá? E grossa. Aí, ó, veja só. E as informações preliminares apontam que a operação cumpriu o mandado de busca e apreensão no edifício Tomé de Souza, na Avenida Antônio Carlos Magalhães, onde estão localizadas algumas secretarias municipais. A exemplo da Casa Civil e também a Secretaria de Desenvolvimento Urbano, a SEDUR. Rapaz, o caso é sério, seríssimo mesmo, rapaz. Quem aguenta, rapaz? Não sei não, viu? Não sei não. Ela está aqui, está famosa, né? Tá bonita na foto, né? Tá bom. Devia mostrar ela sendo presa, algemada, mas não, né? Não mostram. Não mostram, mas não mostram mesmo, né? E está aí, ó. Outras medidas judiciais também foram executadas em bairros da capital, no caso Salvador, como Pernambués, Graça, Itapuã e Comércio, além da cidade de Lauro de Freitas, na região de Jambeiro. Rapaz, os caras estão articulando, né? E de acordo com o Ministério Público, a operação investiga crimes de peculato, fraudes em processos licitatórios e desvio de recursos públicos que deveriam ser destinados a entidades carnavalescas e organizadores de paradas LGBTI+. Aí está faltando alguma coisa, mas dentro desse LGBTI+, acho que tem outra letra, mas tudo bem, não sei. No total, agora veja só, diz que os fraudes licitatórios desviam de recursos públicos que deveriam ser destinados a entidades carnavalescas e organizadores de parada em Salvador. Rapaz, a galera deve ter descoberto, abriu o bico, os caras, em vez de dinheiro destinado para os eventos, né, estavam ficando no meio do caminho. Ah, tá. No total, foram cumpridos 7 mandados de busca e apreensão em um órgão público, uma associação e endereços ligados a 5 pessoas físicas, entre elas servidores da prefeitura. É como eu digo, no setor público é quadrilha. No setor público, crime de formação de quadrilha, certo? Não tem história. Porque no setor público não se rouba sozinho. Setor privado pode se roubar só, pode ser o ladrão solitário, mas no setor público não tem ladrão solitário, não tem como, a estrutura, sabe? E daí a justiça determinou o afastamento do presidente, do diretor-geral da associação, bem como de 2 servidoras municipais investigadas, né? Gente que teve que ser afastado. E segundo as investigações, recursos públicos que deveriam ser destinados a patrocínio de eventos carnavalescos voltados para a comunidade LGBTI+, teriam sido desviados, não é? Por meio de uma associação de fachada. Rapaz, olha que situação. Uma associação de fachada. Criaram uma associação falsa. E, de acordo com os promotores de justiça, a associação teria recebido mais de 1 milhão de reais. Os caras não roubam mais 1.000, não. Só roubam de ão para cima. Ão para cima, e começa no João, vamos ter 1 milhão, né? No bolso para dividir. E, segundo parte desse recurso, teria sido beneficiado a integrante da associação. Os valores deveriam viabilizar eventos de 57 bairros de Salvador, além do apoio a 18 blocos carnavalescos durante o carnaval de 2025. Foi tudo do ano passado, viu? Já está sendo investigado. A apuração teve início após o Ministério Público da Bahia receber informações e documentos apresentados por organizadores de eventos, integrantes da comunidade LGBTI mas relatando regularidade da destinação de verbas públicas destinadas à realização de projetos como a caminhada da diversidade LGBTI+. Essa operação, gente, foi deflagrada pela GAECO, promotoria pública e um bocado de órgãos. Está difícil, viu, gente? Como roubam nesse país. Vou tomar uma água e volto.
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5: Ah, estamos de volta, né? Deixa eu ver que hora é essa, São 8h11, meus amigos e minhas amigas. Pois é, 8h11, né? Ai, mas deixa eu ver aqui, rapaz, tem um pessoal falando comigo, deixa eu ver aqui, ó. Eu recebi aqui uma foto bacana de Dido de Tom de Vivi. Você é de onde, hein, Dido de Tom de Vivi? Me diga onde é. Gostei de dizer assim, bom dia com Jesus. Obrigado, meu amigo, para você também. Não é isso? Aqui, ó, manda um alô para meu amigo Lins de Amélia Rodrigues. Pô, tá vendo? Ô Lins, estou mandando aqui um alô para você, viu? Que ele ouve seu programa todos os dias, Nenê Menezes, pronto, é Nenê Menezes que diz. É o pessoal daqui, parente de seu Lins, de Conceição do Jacuípe, que ele tem uns parentes aqui em Conceição do Jacuípe, sempre vem aqui para visitar o pessoal, tal. Ele já me disse isso, né, que vem aqui sempre visitar os familiares, né. Obrigado, viu, mas obrigado mesmo pelo carinho da audiência. Deixa eu ver aqui. Ah, tá bom, tá certo também. Renatinho, hoje eu acordei tarde, tá? Já que eu tive algumas atividades durante a noite com uma tia. E minha mãe tá lá ligadinha em você, manda um beijo pra ela, tá bom? Obrigado, minha querida, um beijo pra Dona Maria, Beijo no coração, viu? Beijo mesmo, né? Pra você. Que bom, rapaz. Mas que bom mesmo, né? Tá bom, minha querida. E Dona Maria. Quando fala Dona Maria, tem que falar da vizinha, né? Roxinha, senão não tem ciúme. E como tem ciúme? Deixa eu ver aqui também, rapaz, passando aqui o dedo. Aí tá bom, tá certo também. Aqui, vou ver meu amigo Vadinho, né? Hoje ele está tirando lasca da torcida do Bahia. Eu não falei do Bahia, não, mas vou falar daqui a pouco, viu? Pensa que eu esqueci? Não esqueci, não. Ai, a Bahia é horrível.
6: Bom dia, grande 88,5, um abraço de azia para não esquecer de você. Eu disse bom dia, Bahia, Brasil. O Carlos está na volta, um abraço. Um abraço de azia para não esquecer de você. Tchau, obrigado.
5: Olha aí, ó, quando ele fala Carlos Estrada da Volta, dando uma futucada em Carlos. Eu acho que Carlos não está dormindo direito esses dias, viu? Ô, Carlos, diminua sua paixão, Carlos. Não vale a pena, não, Carlos. Eu sou Bahia também, mas não vale a pena, certo? O time está ruim. Fala isso. Rapaz, agora é brincadeira. O problema do Bahia, que eu estou vendo, certo, cara, é não tomar gol, porque não tomar gol fica 0-0, pelo menos empata, ganha um ponto. Agora, e outra, tomou um gol, meu amigo, já era, é virada na certa. Hoje é o time, o Bahia tomou virada acho que do Cruzeiro, tomou virada ontem, do Curitiba, tomou virada, imagina, do time de lá do Paraná, do Pará, do Remo, e por aí vai. Agora, o que eu quero dizer, isso eu não vou me estender muito, não, que não vale a pena, tá? Tá feio, viu, gente? O time tá feio, começa por um time que não tem goleiro. Inclusive, o goleiro ontem se contundiu e as conversas, e que pode ser uma... Que hoje de manhã eu não vi, mas até ontem à noite, o horário que eu estava ouvindo as notícias, depois do jogo, pode ter sido uma lesão grave e que ele só possa voltar a jogar futebol no próximo ano, que é mais complexa, é um negócio de transversal do joelho, uma coisa dessa aí, certo? Que no mínimo se leva 9 meses, no mínimo, para se recuperar. E ele já é um goleiro de 35 anos de idade, então isso complica mais ainda, né? Espero que não tenha acontecido isso, que se for, meu amigo, a carreira dele pode ser encerrada com a gravidade dessa contusão. E vou dizer mais, não é esse goleiro, não. É goleirozinho, né? Tá bom? Contundiu. O outro, João Paulo, que era um grande goleiro no Santos, veio para o Bahia, brincadeira. Falhou ontem novamente. Quando aquela bola, ele podia dar um tapa para escanteio, ele ficou em dúvida, se segurava, tal, acabou rebatendo para o lado e a defesa não teve cobertura, né? Aí o cara pegou, cruzou para o outro lado, ficou na área ali a bola, o cara pimba, botou lá dentro, né? Perna esquerda no canto. Ele voou, não achou nada. Mas ele até que... Eu não posso culpá-lo pela derrota, não, nem indicar que ele é o grande culpado. É o time em si, é o treinador, é a diretoria, não é? O que eu quero dizer é que o Bahia precisa urgente. Imagine que ontem estavam falando daquele, de voltar aquele goleiro que foi para o exterior, jogar lá no exterior na Europa, né? E que acabou o contrato e vai voltar para ser o terceiro goleiro. Ou o segundo goleiro, né? Não sei. Ronaldo volta agora depois da Copa. Mas o Ronaldo somente não é também esse goleiraço a nível de. O Bahia merecia ter um goleiro maior, né? Em termos de qualidade. Mas posso dizer, o Ronaldo está dentro da faixa razoável, né? Nota 7 por aí como goleiro. Mas tudo bem. Em relação aos outros, ele é maravilhoso, né? As suas últimas atuações vinham, inclusive, salvando muitas vezes o time com grandes defesas. Tá bom. Aí você vê uma defesa que todo jogo toma 3 gols. Então, não é só a defesa, porque hoje o futebol não é mais um departamentalizado, ataque, meio de campo, defesa. É um conjunto inteiro, tá? Um conjunto inteiro, não é por partes, tá? É o time todo. O time todo está falhando. Do ataque ao meio de campo, à defesa. Está feio. E se continuar jogando esse futebol na volta, depois da tal Copa do Mundo, continuar nessa pegada, vai cair. Outra, contratar um jogador somente, que já está chegando aí o atacante, não resolve. O Bahia hoje é um time que deveria ter pelo menos 4 boas contratações. Esse atacante chegou aí, que eu não sei como é que vai ser a adaptação dele, e mais 3 grandes jogadores para chegar para jogar e impor. Mas dinheiro tem. Dinheiro tem, e tem bastante. O ano passado o lucro foi de, deixa eu ver, 153 milhões de reais. Então, dinheiro em caixa teve. O que precisa chama-se boas contratações. E também acho que está na hora de mudar o treinador, viu? É aquela história, chegou no limite. Chegou no limite, o padrão dele bateu no teto e não tem mais o que inventar. Tá? Ninguém está jogando nada. Tem jogadores que há tempos que não jogam nada. Essa semana eu vi na internet, até no lance do Bahia, no endereço do Bahia, um desses sites que é do Bahia, inclusive oficial, postaram Caio, né? Caio, não sei o que lá, o meio de campo, né? Aquele que veio de Fortaleza. E Caio Alexandre e Jean Paulo. Jean Paulo dançando, batendo palma, e Caio Alexandre dançando esses pagodezinhos que o cara se entorta todo, pescoço, ombro, com aquele passinho. Aí eu mandei para lá, para o Bahia. Eu digo, em vez de ele estar dançando, era melhor ele estar jogando bola. Isso sim. Então, não pense, torcedores, eu sempre estou dizendo isso, sabe, para esclarecer, não é de qualquer time, Flamengo, o Corinthians, o São Paulo, o Vitória, o Bahia, ou o Fortaleza, qualquer um. Não perca a sua tranquilidade, não perca o seu sono, não perca a sua vontade de namorar, porque teve um que falou que quando o Bahia perdia, ele perdia toda a vontade, zerava, que não tinha condição de exercer a função dele, para você ver o nível do que interfere, da emoção. Não vale a pena. Não vale a pena, porque futebol hoje acabou aquela história de ter o amor ao time, ter a simpatia. É como eu digo, a diretoria do Bahia gosta do Bahia? Ama o Bahia? É torcedor do Bahia? Não é. Não é. Eles são empresários que colocou o Bahia numa estrutura de SAF de empresa que querem simplesmente lucro e acabou, meus amigos. Não há uma relação de amor, nenhum, sabe? Ah, vamos vender, vamos comprar, vamos investir, vamos gastar aqui, lucrar acolá, é assim que funciona. Então, não vale a pena você ficar nessa sua paixão, é como eu vi ontem uns dois programas, de forma rápida, que eu peguei no sono, né? Não ia ficar escutando, bebê, aquela agonia toda, gritando, esperneando, bota o treinador para fora, traz jogador, faz isso, tal, tal, tal, tal. Para ganhar audiência, enganar os bestas, isso é bom. Porque tem um torcedor que vai pela emoção e vai atrás da emoção do cara que faz a resenha pós-jogo e tudo mais. Mas não resolve. Não resolve. Não resolve porque há uma diferença hoje do futebol, que está se tornando empresa, para o futebol antigo, o futebol raiz, o futebol romântico. Tinha jogadores que gostavam do time, ganhavam um pequeno salário, porque o prazer dele, a vida dele, era defender aquela camisa, aquele time. Passava a vida toda ali. Hoje você não vê mais isso. Tá? Essa história dos caras estarem beijando a camisa, para a torcida, tudo mais, ele está beijando é o cofre dele que está cheio de dinheiro. É? Já passou pelos dólares, pelos euros e pelo real. Né? Então, já acabar com isso. Não vale a pena. Eu mesmo estava vendo... É outro vídeo, foi até num bairro. Tá, eu estou com o vídeo aí, né, perto do campo do Vitória, né? Uma torcida, a TUI, não sei o nome da torcida do Vitória. Eu acho que é TUI. Três jovens estavam trabalhando com bicicleta, usando a bicicleta para entrega. Quando viu a TUI vir em direção a eles, eles não eram torcedores, não estavam ali como torcedores, nem coisa nenhuma, estavam trabalhando, largaram a bicicleta e correram. Os caras aí chegaram, pegaram a bicicleta e levaram. Pô. Quer dizer, a violência dentro do futebol, dentro do campo, fora do campo. Existe a violência dos caras ganharem milhões e milhões por ano, que eles não ganham reais, não ganham por ano, certo? 8 milhões, 10 milhões de reais em um ano, né? Para jogar um futebol neném, aqui nada, não vale a pena, não. Eu sei que tem gente que não concorda comigo, mas tranquilo, não estou nem aí, certo? Não tenho problema de lacração, sabe? É dizer que hoje está difícil ter esse amor. É aquela história. Nosso amigo do Valdez, eu nunca mais vi ele, tem até um pontinho, me esqueço o nome dele, Dorna. Dorna é um apaixonado pelo Bahia. Serve como exemplo. Dorna pagava, não era agora não, já há tempos pagava o bilhetinho de sócio, o carnê de sócio e tudo mais. Né? Saiu daqui, foi para um jogo, o torcedor do Bahia foi para um jogo aqui, Feliz Santana, Bahia, de Salvador, o time dele, contra outro time que eu não sei se foi Bahia de Feira ou Fluminense. Chegou lá, a torcida do Bahia deu uma surra nele. Imagine, pô. É brincadeira. Pai de família, com filhos e tudo mais, quebraram ele no pau. Sem eles fazerem nada. E Bahia. Quer dizer, é difícil. Então, não dá para ter essa paixão. Não dá para ter esse amor. Ou Bahia, ou Vitória, ou Flamengo, ou Vasco, qualquer um. É uma coisa complicada, né? E essas torcidas organizadas também não passam de facções, na sua maioria. Não posso dizer todas, que eu seria idiota. Mas a maioria, 80%, são facções. Inclusive com muitos marginais lá dentro. Vê aí, de vez em quando acontece tiro, não sei o quê, para lá. Então, Tá feio o futebol. E outra, viu? Eu sou daquele tipo. Quando não tem amor, rapaz, sem amor não tem tesão, meu amigo. Aí já foi, tá? É, agora, para ganhar dinheiro, é bom, né? Agora, para se amar o time. O jogador não ama mais o time. Os dirigentes não são mais os dirigentes de antigamente, que metia a mão no bolso, tomava dinheiro emprestado no nome, sabe? Assinava lá a duplicata no banco para poder comprar um jogador, para pagar um salário que estava atrasado, dar um prêmio. É? Tinha os padrinhos. Os padrinhos eram os torcedores, tinham uma graninha ali, ia lá e botava. Dava prêmio para os jogadores ter desempenho. Toda uma história que eu conheço, certo, de futebol, e acabou. Benedito Dourado da Luz. Esse nome, que é torcedor do Vitória Raiz, sabe o que eu estou falando, sabe o que é esse nome. Benedito Dourado da Luz foi um homem que durante muitos anos sustentou o Vitória, por amor. Né? Inclusive Paulo Carneiro, estou citando o nome, Paulo Carneiro está vivo, já faleceu. Paulo Carneiro simplesmente foi presidente do Vitória e tudo mais, toda semana ia buscar a feira na casa dele. Tá? Não ia buscar o dinheiro para o Vitória, não ia buscar a feira na casa dele, tá bom? Isso eu digo na casa de Paulo Carneiro, que eu sei. Então, o futebol é isso, tá? E por aí vai. Como também eu conheço uns que enricaram, mesmo como dirigente com amor, mas tirou um pedacinho deles. Teve um mesmo que eu soube que levou na época, durante a gestão dele, né? Foi até no Bahia, 5 milhões de dólares na época. Tá bom? E aí vai, rapaz. Ah, não dá para brigar. Torcer é bom, brincar é bom, resenha é bom, mas esquece a questão da violência. Vamos ver o que o Vadinho está falando aqui.
6: Ô, meu amigo Renato, tá? Carlos Lastano da Volta disse que vai contratar o goleiro daqui que pega no time da gente. Chama Jereba. Jereba disse que está pegando uma bola retada.
5: Pronto, tá dizendo aí que a nova contratação do Bahia vai ser Jereba, do time que Vadinho é lateral esquerdo. Jereba é o nome de um artista de Serrinha, por sinal, um belo músico, né? Jerebinha, grande, grande musicista e também compositor, né? Eu nunca mais tinha ouvido falar essas... Só conhecia de Jereba esse músico. Agora tem um aqui... Quero conhecer você, viu, Jereba, goleiro, né? Mãezinha do Baldeiro está dizendo, Renato, Deus te abençoe sempre, te livre de todo mal, meu querido Renato. Oh, beijo no coração, minha linda, essa mulher que... Ó, oh. Ah, estou batendo aqui no coração, você tem um pedacinho aqui dentro dele, viu? Tá bem? Tá certo? Ah, rapaz. Nenê Menezes, nome bonito, Nenê. Ô, oh, rapaz. Cileide Lima, obrigado por estar nos ouvindo, viu? Mas muito obrigado mesmo. Ah, que bacana, né? Mas vamos às notícias, né? Vamos ver aqui as notícias. Olha só, tem um está acontecendo um lance em Feira de Santana que chama atenção, um projeto de lei na Câmara, que tem vereador que não se toca. Eles querem muito, muito deles querem mídia, querem aparecer e joga o barro na parede, se colar, colou, né? Então, após projeto na Câmara de Vereadores de Feira de Santana, o prefeito Zé Ronaldo disse que não tem condição de bancar Monjaro no SUS em Feira de Santana. Tá? Botar na farmácia do município Monjaro. Também querem demais, né? Estão querendo demais. O prefeito de Feira de Santana, José Ronaldo, afirmou que não tem condições financeiras de bancar a distribuição gratuita de tirzepatida, que é comercializada como Monjaro, na rede municipal de saúde. Essa declaração dele, dada à imprensa ontem, é uma resposta à aprovação de um projeto na Câmara do município de Feira de Santana, em abril desse ano, que autoriza a distribuição do medicamento para tratar obesidade e diabetes do tipo 2 em crianças. Tá? Aí vem mais. Diz ele, né? A iniciativa do nobre presidente, o presidente da Câmara, né? É louvável em termos de pensar no próximo. Tudo isso é muito bonito, é bacana, mas o município não tem condições financeiras de bancar um projeto grandioso como este. Quem falou isso foi o Zé Ronaldo, né? O foco desse projeto seria o atendimento de crianças e adolescentes de 10, entre 10 a 17 anos, conforme as diretrizes do Sistema Único de Saúde. Gente, um Monjaro, não é injeção, não, é uma caneta, como eles falam, R$ 1.000. R$ 1.000. Aí fala no Manjaro, deixa eu dizer uma coisa. Tem Jerônimo, vou dar um nome que é amigo meu, lá da época de Feira de Santana, quando éramos adolescentes, ele morava na Bernardino, né? Bernardino alguma coisa, tal, tal. Tá bom. Perto da Carlos Valadares. Ele, a vida toda, né? Normal, tal. Aí ficou gordinho, né? Não é nem tão gordo. Eu me assustei, José Luiz, essa semana, quando eu vi na rede uma foto dele. E eu acompanho ele sempre, ele está me acompanhando, entendeu? Aquela coisa, amigo de infância, né? Lá da época de feira. E quando eu olho, para o cara um palito, eu me assustei. Eu me assustei. Porque eu acho que a última foto que eu vi dele, o que tem 2 ou 3 meses, estava normal, o corpo normal de sempre. Como você falou, um palito. Eu tenho visto pessoas que, de repente, eram gordinhas ou gordas, quando chega de mim, pessoas que eu conheço, rapaz, sumiu a gordura. Agora, também tem uma coisa, eu vi na internet um médico mostrando a bunda de uma pessoa que toma esses negócios, que era gorda, quando pega, só tem pele, velho. Eu vi esse vídeo na rede. Agora, ao mesmo tempo, eu questiono e pergunto a quem quiser entrar no ar para comentar, que fique à vontade, ou até uma questão. Eu vou perguntar pelo menos uns 3 médicos, eu vou procurar saber. Porque como funciona, que deixa você seco, seca, mas seca mesmo. Pessoas amigas minhas, que eu, há pouco tempo atrás eram acima do peso, eu sou acima do peso, eu tenho 9 quilos acima do meu peso normal. Eu digo, rapaz, aí eu pergunto o que foi, a caneta, a Monjaro. Eu digo, caramba. Agora, eu fico pensando que eu sou um leigo, não entendo nada de ciência, mas eu fico pensando, sabe o quê, gente? Será que essa droga, porque todo remédio é uma droga, né? Será que essa droga que está sendo usada está tendo acompanhamento médico? Estão tomando com o médico orientando, tudo mais? Então, você vai tomar agora, volte aqui para a gente ver a situação, ter esse acompanhamento. Será que está tendo esse acompanhamento médico? Que eu acho um risco, porque qualquer droga que você tome para uma coisa, tem outra contraindicação ou indicações adiante. Se aí você pegar uma bula, está lá, ó, esse remédio cura, é bom para isso, isso, isso, isso. Adiante diz assim, esse remédio, cuidado, que pode provocar isso, pode acontecer aquilo, parará, parará. Se você é portador de determinadas situações, não deve usar esse remédio. Se for para usar esse remédio, use com acompanhamento médico. Está na bula. Isso é normal em qualquer bula médica, é isso que eu estou falando aqui. Então, eu fico espantado, viu, gente? Negócio de maluco, viu? Vamos tomar uma água, a gente volta daqui a pouco.
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3: Ah, deixa eu ver aqui, rapaz, peraí. Pronto, tá bom. Aumenta só um pouquinho do retorno, tá? Estamos de volta, né? Estamos de volta, deixa eu ver aqui que hora é essa. São 8h42. 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Aí eu pulo para Juraci Magalhães, que é a Rua da Garganta, né? O pessoal daqui chama Garganta, mas o nome da rua é Juraci Magalhães. 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Se eu esqueci mais de alguém, depois eu falo, tá tudo bem, tá tudo lindo, não é? Mas deixa eu ver aqui... Tá bom, a Mari está me dizendo que está aqui no, tá no Buzu. Está vindo para a feira daqui de Conceição do Jacuípe, né? Sair do povoado e passa essa região toda, Picado, Clarinha, Salgado, Cajá, Tabuleiro e por aí vai, não é? A turma está chegando aí para a feira, né? Então, um forte abraço para todo mundo aí que está no Buzu. Forte abraço mesmo. Bom dia, viu? Bom dia. Dorinha tá aí, ó. Beijo, viu, Dorinha, para você também. Ela tá mandando beijo, não é para mim, não, para minha mamãe, para Juju. Beijo para Juju, pronto. Tá dado beijo para Juju. Para o mês de 93, no papel, viu? Vamos, eu vou fazer o forró da Juju, botar ela para pular a fogueira. Verdade. Mas vamos lá. Vamos lá aqui as notícias, né? Deixa eu abrir aqui. Tá? Tem aqui um camarada que fala. É Gil. Grande Gil.
4: Bom dia, meu amigo Renato. É Gil aqui, Gil da Agricultura. Eu estou aqui ouvindo seu programa e estou vendo você falando sobre bula. Aí eu peguei uma virose aí o mês passado, rapaz. Aí eu cheguei na farmácia, né? Comprei um remédio até sem receita, né? Um remédio para virose. Aí quando eu cheguei em casa que eu fui ler a bula, mas a bula fazia, o remédio fazia, poderia causar tantas coisas, que eu desisti de tomar o remédio, aí peguei, comprei uma lata de pitu, fiz uma caipirinha boa, tomei duas doses, mas amanheci bom, e desisti do remédio, pelo menos o pitu, a caipirinha não tinha contraindicação. Um abraço aí para você e todos os ouvintes aí da Rádio Educadora.
3: O Gil, quer dizer que o pitu fez efeito, foi? Rapaz, não faça isso não, não faça isso não, porque tô, a meu amigo 12 por 8 vai ficar, tá vendo aí, Renato, tá vendo aí, Renato, como você mandou aliviar, tá vendo? Por isso que eu não fico gripado. Que ele é movido a um pituzinho, né? Mas, rapaz, quer dizer que essa receita deu certo, viu? Só digo uma coisa, viu? Só digo uma coisa, não... Não vá, não, porque muitas vezes funcionou bem para Gil, pode não funcionar para João nem para José, viu? Tá bom? É, rapaz, meu Deus do céu. Motociclista morre após batida com carreta na BR-116. Motociclista morreu numa colisão lateral com a carreta na noite do dia 24, né? Hoje são 26, anteontem, na BR-116, no município de Canudos. Rapaz... É brincadeira? A ocorrência envolveu uma motocicleta ou carreta e resultou na morte de uma pessoa cuja identidade ainda não foi divulgada. E por causa da batida, a pista ficou interditada para aquela história toda, né? Tenham cuidado, gente. Tenham cuidado, por favor, pelo amor de Deus, certo? Tenham cuidado com eu falo, o tráfico de motos. São terríveis. Vum, vum, dá cada susto na gente, rapaz. Não é brincadeira não, viu? É verdade. Eu tomo cada susto, rapaz. Ai, ai, ai, ai, ai, ai. Tá aí, ó. Tem uma coisa que é interessante, que eu espero que essa tecnologia seja logo empregada no sistema público, que é o novo exame de sangue que é capaz de prever, com a ajuda da inteligência artificial, infarto e AVC em até 15 anos. Tá? Antes, que bacana, né? Isso é muito bom mesmo, né? Esses avanços da medicina. CGU manda Itamaraty abrir lista secreta de hóspedes de luxo no exterior. Isso é, aqui quem está na foto, né? É a Janja, né? Ela que já vai viajar de novo. Adora viajar essa moça. É. A Controladoria Geral da União, CGU, impôs uma derrota ao Itamaraty e determinou a abertura imediata da lista de hóspedes da residência oficiais do Brasil no exterior. Deve ser uma farra, né? O Ministério das Relações Exteriores tentava manter os nomes sob sigilo total, negando os pedidos feitos pela via Lei de Acesso à Informação. Imagine como funciona o sistema. O Ministério de Relações Exteriores tem seus hóspedes, as viagens e tudo mais, através do Ministério, né? As viagens exterior. E os nomes em sigilo, pô. Esse tipo de prática de sigilo me parece uma coisa ilegal, crime, né? Esconder, não pode saber. Por que não pode? Quem paga essas honras somos nós. Quando qualquer bacana da política pega um avião, inclusive deputados fazem muito isso, senadores fazem muito isso, adoram essas viagens, tudo paga pela gente, pelo povo, enquanto isso você está aí, miserável, está aí, desgraçado, está aí, sabe como? Tentando pegar uma condução e não tem dinheiro para pagar o transporte, tem que ir a pé. Salvador é muito assim. Pessoas que andam quilômetros para poder poupar, porque aqueles R$6, R$7 da passagem, já dá para comprar um pão para levar para as crianças. A vida é dura. Mas vocês votam nesse tipo de gente. Então vocês compactuam com tudo isso. E outra, não reclame não. Ó, calados, tá? Que aí, ó, enquanto você não tem dinheiro para pagar o transporte, você próprio, através do seu trabalho, porque tudo que você compra, você paga imposto, eles estão viajando, esnobando com o nosso dinheiro. Ah, que nada, rapaz. Que nada. E outro, e não pode divulgar para saber quem são eles. Né? Eles curtem, eles fazem o miserê todo, não é? Mas não pode, não pode, não pode mesmo dizer quem são eles. Então, é feio, viu? É feio. E tem uma lei da transparência, e que essa lei, uma boa parte das ditas autoridades, tanto do legislativo como do judiciário, e como também do executivo, não respeitam. Mas não respeitam mesmo, né? Um abraço para Dido de Torre. Como é esse negócio aí? Ah, tá bom, já falei isso aqui, já foi. Tá bom aqui, tá certo também, né? Então, como eu tava dizendo, não tem porquê. É, a gente paga a mordomia desse povo todo. Eu sempre digo, se cortássemos a metade das mordomias das câmaras de vereadores, uma coisa aqui, ó, vocês sabem quanto custa a Câmara de Vereadores daqui? Sabe quanto custa? Aqui de Conselho de Jacuípe? Quase R$1 milhão por mês. Quase R$1 milhão por mês. É uma fortuna. Vocês sabem para onde vão esses milhares de reais? Onde são alocados durante o mês? Vocês não sabem, tá? Falta transparência, não é? Falta transparência. Amélia Rodrigues é quase R$500 mil. Falta transparência, tá? Coração de Maria, eu não sei. Senão eu diria, tá? Então precisa ter a transparência. E tem essa lei, e é escondida. É uma vergonha, rapaz. É uma vergonha mesmo, sabe? É difícil. Como tem aquela música? Tem até música carnaval antiga, é difícil, né? Ah, tá bom. Ai, ai, ai, eu vou passando aqui, dizendo aqui, ó. Que a Defensoria Pública da União, eu estou dando o nome do órgão, para não ter atrito, a Defensoria Pública da União questiona imparcialidade de Moraes para julgar o Eduardo Bolsonaro. Está aqui. Deixa eu ver aqui, rapaz. A gente vai passando. Ah, Deus do céu, é catástrofe, tá certo também, rapaz. STF, que é o Supremo Tribunal Federal, AGU, que é a Advocacia Geral da União, e o Ministério da Justiça buscam solução jurídica para a notificação dos Estados Unidos a Moraes. Está tendo um negócio aí, tá? Olhe o que é o Brasil. Está aqui, viu, no Contrafatos, tá bom? Canal 35, contrafatos.com.br. Olha o que chama atenção, o que nós vivemos. Traficante, condenado a 126 anos de prisão. Olha só. Condenado a 126 anos de prisão. Recebeu domiciliar de desembargador. Foi mandado para a prisão domiciliar, né? Ele que era condenado a 126 anos de prisão, e fugiu em poucas horas. Esse é o Brasil. Chefe de uma facção condenada a 126 anos de prisão, ganhou prisão domiciliar de desembargador investigado e fugiu horas depois, rompendo tornozeleira eletrônica. Vai ficar? Tchau, tchau. Ele é Gerson Palermo, um dos líderes de uma facção aqui no Brasil. Permanece foragido desde abril de 2020, tá? Quando conseguiu prisão domiciliar concedida pelo desembargador Divoncir Maran, do Tribunal de Justiça do Mato Grosso do Sul. Palermo acumula condenações que totalizam 126 anos de prisão e, em menos de 5 horas, após receber o benefício, rompeu a tornozeleira eletrônica e Tomodoro sumiu. E aí ele ganhou notoriedade quando participou de um sequestro de um avião comercial utilizado para roubar malotes do Banco do Brasil. Você vê, o cara é perito no roubo, viu? Após esse episódio, de acordo com a Polícia Federal, Palermo migrou para o tráfico internacional, se vindo, inclusive, com ela entre facções aqui do Brasil e também do exterior, Bolívia, Colômbia, tudo mais, não é? E sabe o que aconteceu, gente? Nessa história toda, o desembargador simplesmente foi aposentado. Mas quando eles vão aposentados, nesse caso, não perdem nada, não. Pelo menos até onde eu sei, só se já mudou de poucos dias para cá, recebem tudo com todos os seus direitos. É. Uma vez eu conheci um juiz, que eu não me lembro o nome dele, senão eu falaria, esse juiz aprontava. Aqui na Justiça da Bahia, aprontava, o cara jovem, filho também de um juiz e tal, sabe como é aquela coisa de família, né? Simplesmente com 40 e poucos anos ele se aposentou, aprontou tanto que a justiça aposentou ele, e aí é uma maravilha, né? Se ele já era playboy na época, ficou mais playboy ainda, com aposentadoria, não tinha que ir para gabinete, não tinha que sentar na mesa para olhar processo, julgar processo e tudo mais. Então tem que se acabar com isto. Tem que ser trabalhador igual a qualquer outro, gente. Acabou. Trabalhou. Errou. Tchau. Entendeu? Agora não. Né? Podem, né? Podem. E como podem? Mas deixa eu falar aqui, deixa eu ver aqui também. Ibatirama é uma cidade que eu conheço, é da BR-242. Quem vai para Barreiras, essa cidade subindo aí para o oeste, descendo, aliás, para o oeste da Bahia, a delegacia de Ibatirama, o Rio São Francisco passa lá, tem uma ponte bonita perto, opera há 13 anos, está aqui, viu, a delegacia, tá, de Ibatirama, opera há 13 anos em condições degradantes. Olha o nome, condições degradantes. Mas quem está dizendo isso não sou eu, não. Quem está dizendo isso é o, sabe quem? A segunda promotoria de justiça de Ibatirama. Um inquérito civil que tramita há mais de 13 anos na segunda promotoria de justiça de Ibatirama expôs um quadro de absoluta precariedade na delegacia de polícia do município, que atende 24 horas por dia, 7 dias por semana, à cidade e demais da localidade da região. Ou seja, é como aqui Santo Amaro, que funciona de domingo a domingo, né? É como Alagoinhas, subindo de domingo a domingo. Aqui nós não temos delegacia em fim de semana. É o mesmo caso no caso da região de Botirama. A delegacia de lá funciona para todos aqueles municípios da região. Tem lá, não sei o que lá, Muquém do São Francisco, que é perto, né? E em visita técnica realizada em abril de 2026, a promotora Tayane Stochero documentou pessoalmente as condições da unidade localizada no centro da cidade e o resultado, segundo o próprio Ministério Público, é de situação grave, que não apenas persiste há mais de uma década, como só piora. O inquérito foi instaurado em 2013, ou seja, 3 anos atrás, e desde então, sem sucesso, busca responsabilizar o governo estadual pela deteriorização da unidade localizada no centro da cidade. E nada. Tá? Mas, tanto em termos de estrutura física de delegacia e de funcionamento. As imagens estão juntadas num procedimento, que teve acesso aqui ao BN, mostram rachaduras na recepção e nas salas, pintura descascada, infiltração, porta quebrada e sem fechadura, fios desencapados no chão, mofo, perfurações no teto, com ferro retorcido e ausência de condições básicas de higiene e segurança. E ainda, segundo dito pelo Ministério, há risco de incêndio, falta de iluminação, ausência de espaço adequado para a guarda de materiais apreendidos. Não tem, devido, e também para a cadeia de custódia, além de falta de banheiros e colchões para detentos. Os caras estão dormindo no cimento. A situação da área carcerária é apontada como especialmente desumana. Não há, segundo o relatório, água potável. Imagine, não há água potável. O relatório do Ministério Público, viu, gente? Deixar claro, claro, viu? Tá? Não há água potável nem alimentação fornecida aos presos. O próprio delegado e funcionário da unidade, segundo a pura promotoria, rateava entre si as despesas de alimentação dos detentos e de limpeza do prédio, o que evidenciaria a ausência de repasse de verbas básicas de manutenção à delegacia de Ibatirama. E, em muitos casos, presos em flagrante seriam devolvidos às cidades de origem, porque a delegacia não teria condições mínimas de mantê-los detidos no local. o que geraria custos adicionais ao Estado, já que a Polícia Militar precisa transportá-los de volta. Esse é o quadro pintado, verdadeiro, segundo o Ministério Público da Bahia, inclusive com, eu falei o nome aqui da promotora, né, deixa eu falar novamente, né, para ver aqui, cadê o nome? Tayane Stochero, tá? A segurança da Bahia. Vamos embora, Zé Luiz? Posso chamar-se Zé Luiz? Pronto, eu gosto mais do Zé, Zé Luiz. Acho, Zezinho, pronto, José Luiz. Vamos que vamos. Solta, meu querido Roberto Carlos.

obrigado, meu Deus, por estarmos mais um dia juntos, né? E dizendo aqui, se Deus quiser, amanhã estaremos de volta às 7:30 da manhã, tá? E dizendo, ame, o amor só faz bem. E o respeito faz com que as pessoas tenham uma relação bem melhor no seu dia a dia. Tchau, tchau, bom dia. Fui.

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1: Muito bom dia, gente! Está começando a festa, está começando Manhã Total. Bom dia para você que está com seu rádio ligado desde madrugada com Admário Reis, você que acompanhou Notícias com Renato e agora está comigo. Estamos juntos, nosso abraço e o nosso carinho nesta terça-feira, dia 26 de maio de 2026, e hoje comemora Dia do Revendedor Lotérico, Dia Nacional de Combate ao Glaucoma. Você está cuidando dos seus olhos, está cuidando de sua saúde, olha lá. Hoje também é dia de São Felipe Neri no calendário religioso, dia de Nossa Senhora de Caravaggio. Pois é, gente, bom dia, estamos de volta. Eu estava com saudade de você já, mas chegamos para mais um programa, chegamos para mais uma festa no seu rádio, chegamos para estar de volta contigo até o meio-dia. Bom dia para você na van, bom dia para você no táxi, bom dia para você na panificadora, no supermercado, na farmácia, na feira livre. Bom dia, aquele abraço super especial. O nosso convite está feito, hein? Vem para cá, vem fazer a festa. Rádio não atrapalha quem trabalha. Alô você da fazenda, alô você do sítio, do campo, onde estiver. Nosso bom dia todo especial, cheio de muita alegria e de muita paz. Música.

Certa feita, um jovem procurou um mestre. Ele estava frustrado porque sentia que sua vida estava cheia de obstáculos, obstáculos intransponíveis. O mestre levou-o a um pátio onde havia duas paredes de pedra. O que você vê aqui? Perguntou o mestre. O jovem respondeu: eu vejo duas paredes exatamente iguais, bloqueando o caminho por onde temos que passar. O mestre sorriu e pediu que ele se aproximasse da primeira parede. Quando o jovem chegou bem perto, percebeu que ela tinha pequenas fendas e apoios ocultos na parede. Com algum esforço, era possível escalá-la. Depois, o mestre levou até a segunda parede. Ao chegar perto, o jovem notou que, na verdade, ela não era uma parede inteira, mas havia um labirinto. Se ele andasse um pouco para o lado, encontraria uma passagem aberta. Moral da história: muitas vezes, enxergamos nossos problemas de longe e os rotulamos como muralhas intransponíveis. Quando mudamos a perspectiva e nos aproximamos com calma, descobrimos que alguns problemas exigem esforço para serem escalados, enquanto outros apenas exigem que mudemos de direção para encontrar a saída. E é com essa música que a gente começa o Manhã Total, Paula Fernandes Leonardo, tocando em frente.

0: Agora são 9h30, manhã total, e você está aí, canção linda, Simone, você é linda. Ouvimos também Gustavo Lima, Retrovisor, Paula Fernandes e Leonardo, Tocando em Frente. Gente, eu volto daqui a pouquinho, tem muito mais para você.
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13: Nove horas e 39 minutos, já de volta aqui pelo Manhã Total, pela sua educadora FM. Muito obrigado pelo carinho da sua audiência. Estamos juntos até o meio-dia, levando para você música, entretenimento, informações, aquilo que o rádio faz, tá bom? Então, ó, manhã feliz, manhã alegre, muita festa no seu rádio. Nós vamos uma rápida pausa para as previsões astrais, tá certo? Mas voltamos com muito mais música para você. Um instantinho só.
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15: Oba! E aí? Tudo bem com você? Por aqui tudo maravilha. Muito prazer, eu sou o Silva Júnior. Hoje é terça-feira, 26 de maio, e o Giro Astral está no ar, com as previsões para o seu signo. E a gente começa a edição dessa terça com Áries. Você vai sentir uma confiança ainda maior em si mesmo. E transformar seus sonhos em realidade pode parecer mais simples. Sua disposição está boa, mas isso não é motivo para cair em excessos que depois podem trazer arrependimento, Áries. Nos bastidores, você pode agir como mediador e descobrir verdades surpreendentes. Só tenha prudência e mantenha a discrição, porque reputação se constrói com cuidado e pode ser abalada por poucas palavras. Número da sorte 5. Alô, Touro! Você está mais inclinado e se dedicar ao convívio com as pessoas e isso tende a ser bem recebido, viu? Suas emoções, porém, cansaram você. E agora é hora de recarregar as energias, principalmente com bom sono. A vontade de participar de atividades em grupo pode não trazer exatamente o resultado esperado. Em vez de aceitar qualquer convite, prefira algo mais seletivo, algo mais simples e de qualidade, com uma caminhada, por exemplo, seria uma boa pedida, né? Com alguém especial, então, nem se fala. Número da sorte 19, Touro! Alô, gêmeos, o papo é contigo! A pergunta que você vem fazendo é importante e ajuda você a se posicionar melhor diante dos outros. Agora também é hora de desacelerar, respirar melhor e buscar mais equilíbrio no ritmo do dia. Uma boa caminhada pode ajudar você a entrar de novo no compasso. O momento favorece suas ideias e projetos. Com mais serenidade, iniciativa, flexibilidade e coragem para mirar mais longe. Número da sorte 27, gêmeos! E daqui a pouco eu volto com previsões para Câncer, Leão e Virgem.
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13: Agora são 9:42, de volta aqui, Manhã Total. Estamos com você e você com a gente, ligadinhos na Educadora. Olha, você já sabe, né? Você já sabe que participação não pode faltar. É, você nos ajuda a apresentar o programa. Não vou apresentar sozinho, lógico, eu quero a sua companhia. Por isso, ó, manda sua mensagem para o Zap da Educadora, 759-9203-6677. 9203-6677. E aí a gente faz aquela festa maravilhosa. Onde você estiver, você faz a festa com a gente faz a festa com você. E aí, seguiremos juntos até meio-dia com muito mais rádio, com muito mais festa, com muito mais para a sua vida, tá bom? Tem um bom dia da Renilda. Ela coloca aqui, bom dia, José. É, bom dia. É, gostaria de ouvir a música do Eduardo Costa, Quando Sua Mão Passear no Corpo. Um alô para todos os ouvintes. Renilda da Coreia. A gente toca daqui a pouquinho o Eduardo Costa. Tá certo? Bom dia, José Luiz. Quero ver João Gomes. Some ou me assume? Estamos por cá com o volume todo do rádio. Tá certo. Alô, Duan Zezé. Bom dia, Zé Luiz. Deus abençoe nosso dia. Estou por cá ligadinha na programação. Alô, Daniel. Obrigado pela sua participação também aqui com a gente. Agora são 9:44, chegando essa, Eduardo Costa. Vida pelo avesso, fica com a gente, Educadora.

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1: Não, mas tem. Fazer o quê?
2: Pois é, some ou assume, hein? João Gomes, antes Eduardo Costa, vida pelo avesso. 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
1: Agora são 10 horas. Bom dia, tá aí Pablo Bilu Bilu. E também você ouviu Aprendendo a Amar com Tomate. Bom dia para a Iva. Mandou uma mensagem aqui. Bom dia. Que o Espírito Santo nos abençoe. Deixa eu ver aqui o restante da mensagem. Vamos lá. Deus nos abençoe sempre. Ok, Iva. Obrigado pela sintonia, tá? Ah, quem está mais aqui ligado é a Emily. Bom dia, ela diz aqui. Estou aqui ligadinha, Emily da Ili Curitiba. E você não mandou a sua mensagem ainda, por quê, hein? Aproveita, manda a sua mensagem para a gente. Daqui a pouquinho eu vou atender o seu pedido musical, mandar o seu bom dia, mandar o seu abraço, mandar o seu alô, onde você estiver. Alô, Bessa! Bom dia para você, acompanhando a nossa programação. Bom dia para todos que estão aí em Coração de Maria. Você, Irará, bom dia. Lembrar mais uma vez, Feira Livre hoje em Conceição do Jacuípe. A você que está acompanhando a gente aí ó, na Feira Livre, nosso abraço, nosso carinho todo especial. E vamos juntos até meio-dia, Manhã Total e você. Vamos ao nosso intervalo? Eu volto já, já.
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4: Hora certinha para você, hein? Perde a hora não, tá? 10h10, gente! 10h10 na Bahia, hora oficial do nosso Brasil. E você ligado com a gente aí, hein? Muito bom. Obrigado pelo carinho da sua audiência. Tá fazendo o almoço, Dona Maria? Então, ó, aquele abraço especial, capricha aí, rádio não atrapalha. Claro, não vai deixar a panela, não vai queimar ouvindo rádio, né? Tá certo? Alô, alô, minha gente! Manhã Total com você, levando o que há de melhor da música, entretenimento, alegria. Um programa feito com a sua cara, com o seu coração, com o seu jeito de ser, tá? Então, desliga não, avisa todo mundo que a festa está garantida aqui pela Educadora FM. Vamos para mais um giro do mapa astral e voltamos já.
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6: Alô você! Estamos de volta com mais um bloco do Giro Astral. Agora

0: É hora de conferir as previsões para Câncer, Leão e Virgem. E a gente começa o bloco com Câncer. Você vai querer provar que é capaz, sem recuar, diante daquele obstáculo que costuma assustar. Só tome cuidado com os excessos, porque eles podem frear sua energia. Descanse mais e respeite seus limites. Se dúvidas e hesitações estiverem travando seus passos, peça conselho a pessoas próximas, porque você tende a ser ouvido com atenção e pode receber uma ajuda bem concreta. Número da sorte é o 8 para você, tá bom, Câncer? Alô, Leão! A passagem da teoria para a prática traz uma satisfação especial neste dia. O momento é construtivo, com influências que elevam seu estado de espírito e ajudam você a avançar na direção certa. Seu moral está em alta e isso aumenta seu poder de convencimento. Oportunidades de evolução podem surgir, como promoção, aumento ou bons investimentos. Então, abra bem os olhos, Leão! Número da sorte para ti é o 30. Alô, Virgem! Você pode lidar mal com o vai e vem do dia a dia, cara. E isso tende a deixar seu humor mais nervoso. A disposição em queda pode provocar desencontros. Então, vale ajustar seus hábitos para reencontrar equilíbrio. Ao mesmo tempo, o dia favorece relações privadas, amorosas ou profissionais. Você terá boas chances de mostrar seu potencial, suas capacidades, seus sentimentos ou a sua vontade. Então, declare, convide ou reivindique sua clareza. Número da sorte é o 12. E no próximo bloco tem previsões para Libra, Escorpião e Sagitário.
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2: Pois é, já de volta, dando sequência à nossa programação. Você continua mandando a sua mensagem, continua comunicando com a gente, 920-366-77. Tem recado aqui, tem um recado da Nena. Bom dia, Zé Luiz, que Deus abençoe seu dia. Manda um alô para todos os ouvintes, gostaria de ouvir a música de Toque 10. Alô, gente! Olha aí, ó, a Nena está mandando um alô para todos os ouvintes da Educadora. Está dado o seu recado, daqui a pouco tem mais mensagem. Estão chegando músicas, chegando Toque 10, Some ou Fica. Agora 10h14.
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0: Sejam bem-vindos ao Acústico de Primeira com Fabrício Fiore
1: e Fred Liel. Sejam bem-vindos, espero que vocês gostem. Bora!

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1: Dez horas e 23 minutos, tá aí Maiara e Maraíza. Quem sente saudade sou eu, Fred e Fabrício. Meu coração está amando. Gente, olha, lembrando aqui para você, final de semana, sexta-feira, nós vamos sortear um presentaço da semana. É o presente de comemoração da estreia do nosso programa, tá? É um presente que vamos sortear na sexta-feira. Então, sexta-feira tem show de festa aqui nos estúdios e você vai ganhar um lindaço presente. Um presente que você vai usar o dia todo, todo dia, tá? Você não vai esquecer dele. É coisa boa, coisa de luxo, coisa de ouro. Perde não. Lembrando também que breve, muito em breve, nós teremos aqui alguns quadros importantíssimo dentro do nosso programa. Estamos trabalhando para apresentar para você o melhor programa de rádio, programa alegre, programa feliz, divertido, com entretenimento, mas também com informação, com coisas boas, coisas que vamos precisar da sua participação. Aguarda, estamos produzindo e vai ser bom demais. Aliás, a educadora sempre apresentando coisas boas. Fala sério, educador e você, tudo a ver. Então, perde não. Continua com a gente que já tem novidade. Manhã Total, chegando essa aqui, ó. Conhece? Pois é, gente. Casa de Barro com trio nordestino.

0: Nota de Caju é pura paixão.
1: Tá aí, Nota de Caju, I Love You, fica, né? Tarcísio de Acordeon. Gente, eu volto já, já, já, rapidinho.
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3: Manhã Total, aqui pela Educadora, todo mundo ligado. O velho, a féia, a criança, enfim, jovem, adolescente, todo mundo acompanhando a gente com fone no ouvido, ouvindo pelo celular, ouvindo pelo notebook, ouvindo pelo computador, ouvindo no rádio do carro, ouvindo no rádio em casa. Enfim, é sucesso, é alegria, é festa no seu rádio. Alô, Bi! Bi da Poronga já tem a sua música, tá bom? Mas nós vamos fazer o seguinte, nós vamos para mais uma rodada do Mapa Astral e eu volto já com muito mais música e muito mais para você aqui na Educadora. Fica com a gente.
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5: Legal, turma! Estamos de volta com o nosso Giro Astral nesta terça-feira. E agora, com mais um bloco, tem Libra, Escorpião e Sagitário. E eu começo as previsões com Libra. Hoje, você vai se sentir mais livre para agir do seu jeito. Nas relações, as aproximações estão muito favorecidas. A sua comunicação ganha força. A mente fica mais ativa, ajudando você a se expressar com facilidade e buscar aquilo que deseja. As trocas se intensificam, a vida ganha mais harmonia e os laços com pessoas queridas ficam mais naturais e afetuosos. Número da sorte 21, Libra! Alô, Escorpião, papo reto contigo! Você pode ter ideias positivas, mas ainda não é o melhor momento para agir de qualquer jeito. Tenha cautela! Antes, coloque um plano no lugar e organize seus próximos passos. Sua energia está forte, mas não puxe demais pela corda, porque logo o descanso será necessário. Diante de uma escolha difícil, evite decidir por impulso ou paixão. Se puder, adie a decisão por 1 ou 2 dias, tá bom, Escorpião? Número da sorte é o 4, cara! E para encerrar o bloco, vamos com Sagitário. A paz e a paixão estão no programa. Então, não fique fechado no seu canto. Aceite convites e se permita uma noite entre amigos com mais leveza e convivência. Seu poder de sedução está em alta, viu? E você pode usar seus encantos com muita confiança. Se tomar a iniciativa, tende a acertar em cheio, com trocas harmoniosas e popularidade crescendo. Número da sorte é o 16, tá bom, Sagitário? Daqui a pouco, no último bloco, tem Capricórnio, Aquário e Peixe. Segura!
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1: Lá. 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
5: Estamos juntos, minha gente. Tá aí, canção linda, linda, linda. Você curtiu, você ouviu o Educador FM tocando o que toca você, tá? 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Agora são 10h53, vamos continuar. Daqui a pouquinho tem muito mais aqui de coisas boas para você, tá? Continua, desliga não, porque o Manhã Total está no ar, trazendo alegria no seu rádio. Faz a festa onde você estiver. É essa mesmo, pode tocar. Exalta Samba, quem é você? Agora... 10h54.

0: Nath Ruth, reggae, hein? Coisa boa. Exalta Samba, quem é você? Gente, eu volto já já, tá bom?
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7: Já de volta aqui pelo som da Educadora FM, o som que traz festa ao seu coração.
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7: Vamos juntos até o meio-dia, melhor da música para você. Bom, vamos fazer o seguinte, vamos ao último giro do mapa astral e a gente já volta trazendo mais música, tem mensagem também dos ouvintes e a gente segue a programação em alto astral.
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10: Muito bem, voltamos com o último bloco de hoje do nosso Giro Astral desta terça-feira. Agora é hora de conferir as previsões para Capricórnio, Aquário e Peixes. E a gente começa o último bloco com Capricórnio. O dia começa intenso e, para variar, pode vir carregado de estresse. Respire fundo, recupere sua energia e encare as situações com mais calma. Você percebe com clareza o que está chegando ao fim na sua vida, Caprica. E essa constatação pode incomodar. Evite conflitos, não existe. Exija que todos concordem com você e procure não agir com dependência nem arrogância, viu? Capricórnio, número da sorte 25. Alô, Aquário, uma lua cheia de carinho favorece encontros mais íntimos e aproximações verdadeiras. É um bom momento para aprofundar relações com leveza e aproveitar o alívio depois do esforço. Você também está decidido a agir com coragem e fazer as coisas acontecerem. Ouse mais, siga em frente e prepare-se para se surpreender com os resultados. Número da sorte é o 10, Aquário. Alô, Peixes! Você pode sentir vontade de dizer em voz alta aquilo que está no fundo das suas reflexões, mesmo que isso gere faíscas. Sua energia está no máximo e talvez seus olhos estejam maiores que a barriga, peixes. Então, atenção aos excessos na mesa. Mesmo assim, sua eficiência está em alta. E para colocar projetos em dia, isso é bom, viu?

0: O melhor agora é se cercar de boas parcerias em vez de ficar conversando muito sem avançar de verdade. Número da sorte é o 3, peixes! E o nosso giro astral dessa terça vai ficando por aqui. Eu sou o Silva Júnior e amanhã quarta volto com você em mais uma edição do Giro Astral. Até lá!
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0: Agora são 11 horas mais 12 minutos, dando sequência à nossa programação. Ah, tem recado aqui, deixa ver quem mandou mensagem para a gente. Vamos lá, os nossos ouvintes. Vamos lá. Teia, né? Tem mensagem, vamos ouvir a mensagem da Teia. Ah, ela diz aqui, deixa eu ver, cadê José? Meu pai. Alô, dona Teia!
1: Bom dia, Zé Luiz. Bom dia. Uma abençoada terça-feira para todos nós.
0: Obrigado, obrigado. Alô, João, João Traturista, ouvindo a nossa programação. Muito obrigado pelo carinho da audiência. Dona Lia, bom dia.
2: Bom dia, Zé Luiz. Manda para os seus amigos aí, Gué Costureja, Amargo do Rio Seco.
0: Certo.
2: Paulina, Pajé, João Tratores, e todos que estão escutando o programa, vocês têm de você, viu?
0: Eita, maravilha.
2: A música vai ficar por sua conta.
0: Sério?
2: Vou oferecer a todos meus amigos e amigas que estão escutando o programa.
0: Então tá bom.
2: Deus te abençoe, Deus te dê um bom dia. Estou te escutando, viu?
0: Tá certo. Então, já que fica por minha conta, vou tocar essa aqui para vocês, tá bom? Vamos lá.
3: Carolina.
0: 11 e 13, Bahia.
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Aí eu comecei a caprichar no fole velho pra ver se ela dava fede em mim. Mas ela nem fedeu. E eu pensei comigo, está danada. Se aparecer aqui um colega pra me dar uma ajuda, eu vou aí pra tu ver o que é bom pra tosse. Aí apareceu o Anselmo. O Anselmo, pega essa sanfona aqui. Anselmo pegou a sanfoninha. Aí eu fui na banca de Samarica. Samarica tem cerveja? Bota um cálice. Cervejinha é essa, Samarica? Só tem espuma? Oxê, cerveja quente é assim mesmo. Ah, pois bota duas encangadas aí no fundo do pote, que eu volto mais tarde. Aí me botei pro salão com mais de mil. Cheguei perto dela e disse, que má pergunta, vai me dizer que é a Carolina?

no ar, fica peneirando. Aí eu vim descendo com ela bem devagarzinho nos meus braços. Quando ela triscou os pés no chão, ela deu uma gaitada. Ai, é hoje. Eu digo, é hoje mesmo. Aí saiu fazendo aqueles fuxicos todos. A mulher pegou o cabelão e rolou na mão, assim como o vagueiro que vai derrubar boi. Perdeu a cabeça por um lado, saiu rodando. Deu rodando mais ela e dando cheiro no cangote dela. Nessa altura, nós já tava fazendo, era triatlo. Era o maior burburinho do mundo. Aí eu disse pra ela, Carolina, vamos acular? Ela respondeu, bora. Chegamos na banca de Samarica. Samarica, cerrejinha. Ela botou uma, nós bebemos. Bota mais uma. Ela botou a outra, nós bebemos. Disse, Samarica, bota mais duas encangadas aí no fundo do pote. E nós vamos botar mais tarde. Aí botei pro salão. Aí eu não tava mais fazendo aquelas misérias todas mais não. Aí nós já tava sereno. Nós já tava daquele jeito. Maior felicidade. Aí Zé de Bahia chegou, bateu a mão no meu ombro e disse, Gonzaga, acabou a festa. Eu digo, você, acabou a festa? Acabou pra você. Você agora vai tocar. Você que é o tocador, você tá aqui fazendo arte, tá fazendo até triatlo e vai tocar. Depois tá certo. Aí eu cheguei perto do Anselmo e disse, Anselmo, passa a sanfona pra cá e vai dançar com Carolina. Mas não vou pra longe não, hein? Fica dançando aqui em volta de mim. Aí Anselmo achou, foi bom. Aí eu caprichei. De vez em quando, Anselmo passava por perto de mim assim, Carolina dava uma rabanada de vestido pra rebater, eu cobri a sanfona. E eu sentia só aquele cheirinho de fulô de amor. Maior felicidade. Aí Zé de Bahia gritou de lá, é 5 mil réis, tá na hora da cota, é 5 mil réis, quem não pagar não dança, é 5 mil réis, não, tá conversando? Poxa, não quero cocoré nem choro baixo, é 5 mil réis, 5 mil réis, 5 mil réis, 5 mil réis, também foi ligeiro, fez a cota, chegou perto dele e disse, o teu tá aqui, eu disse, Anselmo, passa a sanfona aí pra Pedro minha garrafa, sanfona na mão do Pedro minha garrafa, aí eu saí, Zé de Bahia me deu 40. Aí eu saí, Carolina, Anselmo. Vamos contar o dinheiro, Anselmo. É 20 pra tu e 20 pra eu. Eu vou contar. Pronto. Um pra eu, um pra tu, um pra eu.

pronto, Anselmo. Aqui tá o teu, aqui tá o meu. Agora tu vai voltar a tocar até de manhã, guarda minha sanfona amanhã que eu vou buscar, hein? E eu já vou com Carolina. Aí, chegamos na banca de Samarica. Samarica, Serreginha, Serreginha. Samarica passou a Serreginha pra ele. Nós bebemos. Outra Serreginha, bebemos a outra. Aí, já tava mesmo perto ali, do pé do Sombrião, onde minha erguinha tava amarrada. Cheguei perto da erguinha, acochei assim, passei a perna, joguei Carolina na garupa e saímos escondidos pelos fundos, vamos embora. Aí Carolina disse pra mim, olha, gozada, ah, puxa mesmo que a cabuleira vem atrás, parece que eles estão querendo botar gosto ruim no nosso amor. De tudo diga isso, Carolina, sabe o que é a história do sovaco vazio nessa erva? Aí a erguinha se abaixou. Sai danada, chega, sai o baixinho. Piriric, piriric, piriric, piriric, piriric, piriric. Epa! Escorrendo na beira do rio, o riacho estava cheio, rapaz. Aí a égua refugou a água. E agora, Carolina, mesmo? Vamos esconder dentro da moita, aí por dentro dos matos. Aí nós entramos no mato, a negrada vinha atrás, riscou também na beira do rio. Aí nós escutamos, foi o converseiro deles. É, sumiram, se encantaram. Descafezeiro, vamos caçar eles. Vamos voltar pro samba, que ainda tem umas duas horas de forró. É mesmo, vamos voltar. A cabreira voltou e nós três ali dentro das moitas. Eu, Carolina e minha égua. E ali nós três, escutando a cantiga das águas, tirei a cela e lavei a égua.

0: José Luiz.
1: Graças a Deus, graças a Deus.
2: Pois é, que a festa é garantida, Manhã Total, comigo até meio-dia, levando para você o melhor da música. Tem uma mensagem aqui que... Não, eu parei, é verdade, viu? É verdade, verdadeira. A Iva, ela mandou aqui uma mensagem, saudades eternas de Gonzagão. Mas não tem como esconder, essa é a grande verdade. Educador FM 88.5, o melhor da música. Chegando essa, ó.
1: Graças a Deus.
3: Vou nessa. Quer...

0: graças a Deus.
1: Vamos nós, vamos. Savar, meu filho, savar, tchê.
0: Tudo está no seu lugar, olha.
1: Vou deixar a rapaziada dizer no gogó. Pode dizer.

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11: Pois é, festa garantida, 11h40, a festa está quase terminando, né? Mas já já tem mais para você. A Educadora continua com a programação extensa, né? Você já é ouvinte, cadeira cativa, falar em cadeira cativa, já já tem essa canção aqui, hein? Coisa linda. Mas vamos nós, vamos então. Vou convidar você, você que gosta de novela, isso mesmo. Vamos ao resumo da novela e daqui a pouquinho a gente volta com muito mais Manhã Total. Ai, não consigo cantar não, viu? Só para o meu amigo Edmário mesmo.

Olá, noveleiros! Estamos chegando com os resumos das suas novelas favoritas para esta terça-feira. Agora é o resumo da novela Coração de Mãe. Denise vê a mãe na escola e promete não contar nada ao pai. Ainda incomodada com o constrangimento sofrido por Feliz, Julia decide formalizar uma reclamação contra a cafeteria. Razan é salvo por Mert e consegue chegar a tempo ao encontro com Feliz. Na escola, Carsu se desespera ao ser informada pela coordenadora de que sua filha sofreu um acidente no parque. Enquanto isso, Kivan se exercita no jardim e chama a atenção no condomínio, sendo observado pela família Selig. Randy se irrita por ter que cuidar de Selim. Hassan tenta chegar a um acordo com Julia sobre o incidente ocorrido na cafeteria. Kivan recebe um presente de Turkan. Desconfiado de que Carsu está perseguindo seus filhos, Reha procura um advogado, que sugere a adoção de uma medida protetiva.

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1: Agora 11h42, pois é, você que gosta de novela, tá aí um resumo, tá? Um resumo da sua novela favorita. Aproveitar aqui e mandar um bom dia para um amigo de infância ouvindo a gente lá em São Paulo. Olha que privilégio, hein? Meu amigo Antônio, brigadão, tá? Mas obrigado de verdade mesmo por estar acompanhando a programação. É um irmãozão, né? Antônio que passeou na Bahia, deu uma passadinha lá por casa, coisa boa, brigadão. E a todos quantos estão curtindo a 88, uma alegria ter você em nossa companhia. Ah, tem mais dois ouvintes aqui, precisamos ouvir. Oi, bom dia.
2: Bom dia, Zé Luiz.
1: Bom dia,
2: uma abençoada terça-feira para todos nós.
1: Obrigado. Alô, dona Margot, bom dia. Pessoa que tem esquecido, esqueci não, hein?
3: Bom dia com Jesus, Zé Luiz.
1: Bom dia.
3: Manda um abraço aí, Páscoa da Vila Esperança, turma da Cajá,
1: certo.
3: Minha família Coração de Maria,
1: certo.
3: Manjal, Lia, certo. Obrigada Lia pelo alô, Pajé, Sejão Tratorista, Donão do Requeijão, a turma do Picado, Pro Rose, Bió, Denise Tabuleiro, Batata, o povo da Rua do Andu, povo da Clarinha, Vânia Nuderó, Aura Lina, essa moça linda, maravilhosa, educada. Pessoal do Tizeiro, pessoal do Baldez,
1: certo.
3: Pessoal da Gameleira, todos que estão ouvindo o Rádio da Família, sinta-se abraçado.
1: Certo, e a música?
3: E se for possível, eu quero uma de Frank Aguiar, Mulher Madura.
1: Tá.
3: Toca
1: certo.
3: De lá, Zé Luiz, que a gente ouve de cá. Tchau, obrigado.
1: Valeu, valeu, Dona Margot, Deus abençoe. Eu tenho uma outra de Frank Aguiar, vamos tocar sim para você. Aproveitando agora...
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1: Eu tô sabendo que você está completando idade nova, então parabéns, que essa data se repita aí por muitos e muitos anos. Alegria, felicidade sempre, que a boa mão do Senhor esteja sobre sua vida, sobre o seu coração, cuidando, né? Cuidando de você e você também se cuidando, gente. Ah? Então, ó, completou idade nova hoje? Parabéns! Bitinho mandou uma mensagem, ótimo dia para todos nós. Valeu, Bitinho. Um abraço, obrigado também pela sua participação, tá? Agora chegando, essa daqui, ó. Zé Neto e Cristiano, Cadeira Cativa, agora 11h45, minha gente.
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0: Pois é, gente, a festa está terminando, mas tem mais, depois a gente volta, tá bom? Agradecer a Deus por mais oportunidade de estar aqui com você, gente, ouvintes de toda a nossa Conceição do Jacuípe, de toda a região. Muito obrigado mesmo pelo carinho da sua audiência, tá? Mas continua ligado com a gente.
1: José Luiz.
0: Pois é, e assim a gente encerra agradecendo a você e agradecendo ao Papai do Céu que a boa mão de Deus esteja sobre a sua vida. E nunca se esqueça, lembre-se sempre de Deus. Ele é teu Pai e te ama muito. E assim a gente fica por aqui com a nossa última de hoje. Uma canção linda, tá? Uma canção que eu tenho certeza que vai abençoar você, que vai trazer recordações, lembranças, não é verdade? Vai trazer lembranças boas. Até amanhã, se assim o nosso bom Deus nos permitir. Essa é a nossa última do programa. Roberto Carlos, detalhes. Merece aplauso, sim. Valeu, gente. Tchau. Forte abraço.

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4: Agora são 12 horas e 17 minutos, programa Panorama Geral, começando a partir de agora na Educadora. Vamos começar, como fazemos todos os dias, pedindo a proteção de Deus com a oração do Pai Nosso.

0: 12 horas, 19 minutos, programa Panorama Geral, hoje, terça-feira, dia 26 de maio de 2026. 26/5/2026, a partir de agora, as informações para você ficar atualizado, bem informado e sabendo de tudo. Na coordenação de Ivan Costa, até às 14 horas, o nosso Panorama Geral já está no ar. Vamos começando com a previsão do tempo, agora em Conceição do Jacuípe, está dando uma chuvinha, o sol está escondido, uma chuva passando por aqui. Neste momento, as temperaturas já estão mais baixas do que o habitual. Vamos saber como é que vai ficar nesta tarde de hoje.
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0: Para esta tarde de terça-feira, previsão de sol com algumas nuvens, chuva durante esta tarde, tem possibilidade de chuva e também à noite. Já fiquem já atentos, porque tem previsão de chuva também à noite, na noite desta terça-feira, aqui em Conceição do Jacuípe. As temperaturas mínima de 20 graus, a máxima de 28, a sensação térmica vai ficar mínima de 21 graus. 1,6 milímetros de chuva para esta terça-feira, 70% de chance para chover agora à tarde. A umidade no ar neste exato momento está em 98%, um friozinho já, viu? Para amanhã, a previsão é bem semelhante à de hoje, possibilidade de muitas nuvens e chuva também pela parte da manhã e também à tarde, no dia de amanhã. Você que gosta de acompanhar o nascer e o pôr do sol, hoje às 17 horas e 16 minutos, o pôr do sol amanhã, quarta-feira, às 5h47. Para os próximos dias, tem previsão de chuva, já fique bem alerta. Quinta-feira, manhã de sol, mas as chuvas retornam aí para o final de semana. Já fiquem todos ligados na possibilidade de chuvas a partir de quinta-feira. E agora, neste exato momento, os termômetros marcando 28, o tempo está encoberto, passando agora, passou há pouco uma chuva rápida por aqui, no centro de Conceição do Jacuípe. A sensação térmica está de 31 graus neste momento. Bem informados aí da previsão do tempo, agora vamos às cotações. Dólar comercial, R$ 5,04. E arroba do boi gordo em Feira de Santana se mantém no valor de R$ 330.
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0: Agora são 12 horas e 24 minutos, iniciado então o nosso panorama geral desta terça-feira. Vamos continuar com o desfile de informações e agora quem traz as informações do dia, as pautas do programa de hoje, terça-feira, é o Guerreiro do Rádio Jornalismo. Muito boa tarde, Ivan Costa. Ivan Costa.
1: Muito boa tarde, Lina Santana, popular morena do rádio. Forte abraço, estamos nós chegando com informações, sempre de bem com a vida, dividindo as emoções e multiplicando as amizades. Para esta terça-feira, hoje, dia 26 de maio, datas comemorativas para hoje. Hoje é Dia Nacional do Combate à Glaucoma. Dia do Revendedor Lotérico. Então, a partir de agora, até às 14, estaremos juntos com o programa que deixa você bem atualizado e sabendo de tudo.
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1: E atenção, daqui a pouco no programa você vai tomar conhecimento, o prefeito José Ronaldo se apropria uma área para criar o centro, administrativo de Feira de Santana, no antigo Hotel Caruá, vizinho à Prefeitura Municipal, entre as avenidas Rua JJ Seabra, Seu dos Passos e Getúlio Vargas. O repórter Ney Silva vem com informações. ONG promove campanha para arrecadar agasalhos e distribuir para a população mais carente em Feira de Santana. E já já o repórter Ney Silva também vem com informações aqui dentro do programa Panorama Geral. Miss Feira de Santana 2026 se prepara para a etapa do concurso Miss Bahia. E tem dicas de automóveis, a pauta para hoje. Você sabia que o veículo é o maior empregador do mundo? Já já vou estar pensando os detalhes para vocês. E no quadro, ainda sobre o Homem do Campo, vamos estar com a entrevista com o presidente da Associação Quilombola do Distrito de Brectéria, Cassiano. Vai falar como está a zona rural e a categoria em Feira de Santana. E no setor policial, dono de oficina mecânica executado a tiros dentro de condomínio. Secretário da CEMOB dá detalhes ações do transporte em Feira de Santana. Jovem morto a tiros no conjunto Fraternidade. Lavrador de 32 anos morre no HGCA após acidente de moto. Essas e outras serão notícias a partir de agora no seu programa Rádio Jornalístico de Todas as Tardes. 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

0: 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Mas vamos logo assim acionar o repórter Ney Silva, que vem com informações. A ONG promove campanha para arrecadar agasalhos e distribuir para a população mais carente em Feira de Santana. Os detalhes com o Atento do Rádio.
1: A ONG FSA Invisível está promovendo uma campanha para arrecadar agasalhos e distribuir para a população de rua de Feira de Santana. Recentemente, foi realizada uma rifa quando se arrecadou dinheiro para ajudar na compra dos agasalhos. A entidade, com sede no bairro Parque IP, já funciona há 5 anos. O coordenador de rua da ONG FSA Invisível, Jefferson Nascimento, dá mais detalhes sobre essa campanha.
2: Bom dia a todos. O FSA Invisível, a campanha em si, ela surge da necessidade das pessoas que estão em situação de vulnerabilidade social e muitas das vezes não ter o agasalho. E nesse período de inverno, então, muitas das vezes as pessoas ali que se encontram, né, na situação de vulnerabilidade, como eu falei anteriormente, possuem apenas uma única peça de roupa. E a campanha do Feira Sem Frio, ela surge com essa finalidade de levar dignidade a essa pessoa. A gente consegue assistir em média 120 pessoas fazendo a entrega de um kit completo, que a gente vai estar detalhando um pouco mais à frente. O projeto, ele surge ali no ano de 2021, pós-pandemia, início de pandemia, na verdade. E aí a gente tem conseguido desenvolver esse trabalho.
1: Quantas pessoas em situação de rua vocês conseguem atender durante o período do inverno?
2: Como eu falei anteriormente, hoje em dia a gente trabalha com a média de 120 pessoas, é tanto que a gente está trabalhando com essa expectativa para que a gente consiga de fato entregar os 120 kits.
1: O que compõe o kit que será distribuído este ano, o Jefferson Nascimento?
2: O kit, ele compõe um cobertor, um casaco, 2 pares de meia, uma mochila. Juntamente a esse kit de inverno, vai também um kit de higiene pessoal, que aí vai ter sabonete, shampoo, escova, pasta de dente, papel higiênico, prestobarba e preservativos.
1: Qual tem sido a maior dificuldade enfrentada pela ONG FSA Invisível na assistência às pessoas em situação de rua?
2: Acredito eu que seja a falta de parceria. A gente é uma ONG totalmente independente, não temos vínculo nenhum.
1: Ao município, ao estado, não recebe verba de subvenção, não tem um apoio direto, né?
2: A gente está no processo ainda para estar recebendo verba de fato do município, mas até então a gente ainda não recebe. Então, nosso trabalho, ele é todo voluntário. Pelo fato de ser todo voluntário, tudo que a gente tem, que a gente conquistou, foi através das doações.
1: Vocês realizaram uma rifa recentemente e o resultado foi bom?
2: Sim, a gente conseguiu fazer uma arrecadação legal e a gente vai estar conseguindo propor, né, esse momento de entrega de 120 kits, como eu falei anteriormente.
1: De que forma, Jefferson Nascimento, empresas, sociedade podem ajudar além da rifa? Quais são os contatos? Vem diretamente aqui na Rua Campo Grande, 725, no Parque IP. Vocês têm rede social? Me fale aí.
2: Uma das principais portas de entrada para que as pessoas possam estar se tornando parceira da gente é pode estar mandando uma mensagem no nosso Instagram, que é o fsa.invisível. Vai estar falando diretamente com a presidente do grupo e aí ela vai conseguir esclarecer alguns pontos. É importante que a gente também, a pessoa que se dispor a doar para a gente também vai estar doando para eles através de divulgações em nossas redes sociais.
1: Qual o impacto emocional e social desse trabalho na vida das pessoas voluntárias?
2: Acredito eu que tem um impacto extremamente positivo, porque a gente para de enxergar o outro como alguém que só está ali esquecido e a gente passa a ver aquela pessoa de fato com dignidade. Isso acaba nos edificando e nos tornando uma pessoa melhor, criando uma perspectiva de mundo melhor para que a gente consiga conviver.
1: Hoje já são quantas pessoas voluntárias que trabalham diretamente no FSA Invisível, nessa ONG? E quem quiser ser voluntário, o que deve fazer?
2: Atualmente no grupo, a gente tem em torno de 140 voluntários subdivididos, onde esses voluntários se distribuem no decorrer dos domingos para que a gente possa estar indo para as ruas. A ação ela não inicia diretamente na rua. A gente tem toda a questão da preparação que a gente inicia na sede para que a gente possa estar levando ali uma comida de fato reforçada e digna. Caso qualquer pessoa tenha um interesse de estar adentrando ao grupo, pode também estar mandando mensagem no Instagram, pode também estar mandando mensagem no WhatsApp, que a gente vai fornecer um pouquinho mais à frente. Lembrando que a gente tem um processo seletivo para que essa pessoa possa entrar. Os processos seletivos, geralmente, eles acontecem no mês de janeiro e julho. E aí vai ter todo um material que vai ser disponibilizado, a pessoa estuda, faz essa prova. Alcançando a nota mínima, a pessoa entra e pode participar das ações nas ruas. Ou a pessoa também pode estar entrando como motorista voluntário, que não precisa esperar, né, a abertura do edital, só faz a prova e entra para a comissão de motorista. Ou pode estar entrando também na equipe de preparação, que é aquele pessoal que de fato faz todo o preparo e a manipulação dos alimentos na sede. O pessoal da equipe de preparação não tem vínculo fisicamente às pessoas em situação de rua pelo fato que elas não vão para as ruas. Elas ficam na sede.
1: E vocês, então, preparam o alimento e distribuem aonde?
2: Verdade. Atualmente, a gente tem 5 pontos específicos para que a gente possa estar atendendo essas pessoas aí da melhor forma humana, que vai ser na rotatória da Casa de Saúde Santana. A gente vai seguir toda a linha da Presidente Dutra, assistindo as pessoas em situação de vulnerabilidade social. A gente também tem a possibilidade de estar passando pela Praça do Fórum e da Calilândia, e posteriormente a gente segue para o CSU e a Cidade Nova.
1: Conversamos com o coordenador de rua da ONG FSA Invisível, Jefferson Nascimento. Reportagem Ney Silva.
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0: Valeu, valeu, atento do rádio, gente boa da melhor qualidade, sempre nos acompanhando aqui no programa Panorama Geral. 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Vamos lá, meus amigos, falar agora na última sexta-feira, o prefeito José Ronaldo de Carvalho assinou decreto para desapropriação da área onde será instalado o novo centro administrativo de Feira de Santana. O anúncio aconteceu na última sexta-feira, assinatura do decreto de desapropriação de uma ampla área no centro da cidade, destinada à implantação do novo centro administrativo do município. O espaço está localizado ao lado da sede da prefeitura, reúne imóveis históricos, onde funcionaram o antigo Colégio Santanópolis, Hotel Caruá, além da residência pertencente à família do ex-deputado Aurélio Filho. Em entrevista coletiva, o prefeito falou sobre esse importante passo para fortalecer ainda mais o centro da cidade e o comércio da Princesa do Sertão.
3: Um abraço a todos. Olha, é uma coisa que a gente vem estudando há algum tempo, esse processo todo, e graças a Deus chegamos a uma conclusão que deveríamos desapropriar essa área de terra aqui vizinho da prefeitura, onde por algum tempo funcionou o Hotel Caruá, onde por muito tempo também foi a residência da família do senhor Áureo Filho, por muito tempo também foi o Colégio Santanópolis, por décadas funcionou o Colégio Santanópolis de Feira de Santana, e educou tanta gente nesta terra, e eu tive o prazer de estudar 2 anos também nesse colégio. Então nós nos apropriamos dessa área de terra, vamos agora passar a escritura, passar o documento e fazer um levantamento através de técnicos da Secretaria de Planejamento, engenheiros, arquitetos, para fazer um levantamento para que a gente implante nesses prédios aqui, são 2 prédios e um amplo estacionamento, estacionamento esse que vai ser usado para os funcionários que trabalham na prefeitura, os servidores, nas diversas secretarias que vão ser instaladas aqui nesse prédio, nesses prédios, aliás, e também as pessoas que vão à prefeitura ou a essas secretarias para resolver as questões terão um estacionamento para atender a essas pessoas também, local para todos eles atender. Então é uma área ampla, é uma área enorme, gigantesca, vizinha da prefeitura, que pode fazer até ligações internas da própria, do atual prédio da prefeitura para esses prédios. O secretário Carlos Brito conduziu esse processo com muita tranquilidade, com muita paciência, durante os últimos meses, dialogando com os proprietários da empresa possuidora desses imóveis. E a semana passada chegou-se a um denominador comum a respeito de preços, pagamentos, como eles serão feitos, devidamente avaliado pela Caixa Econômica Federal, que é o órgão brasileiro oficial e autorizado do Brasil a fazer avaliações imobiliárias. Então a Caixa Econômica fez essa avaliação. Tá? Então nós vamos seguir adiante com essa ideia e com fé em Deus, durante o nosso governo, o atual governo, a gente vai fazer essa reforma necessária, os trabalhos necessários, e implantar aí nossas várias secretarias para que a gente passe a funcionar com todas as secretarias da prefeitura em órgãos próprios, em prédios próprios da prefeitura. Hoje nós temos 2, 5, 7, 8 secretarias que funcionam em prédios próprios, 9 com a educação, eu estava esquecendo, que também é um prédio próprio, e a saúde também. Nós estaremos publicando nos próximos dias uma licitação para que volte a funcionar também em um prédio próprio.
5: Prefeito, sobre a ideia de atrair pessoas, inclusive para moradia nessa região.
3: É isso aí que eu ia falar agora. Eu tenho muita preocupação, porque nos locais deste país, onde alguns órgãos públicos saíram do centro da cidade e ficaram distantes, terminou o centro da cidade ficando esvaziado, vazios, né? Então eu tenho muita preocupação, porque o comércio de Feira de Santana é um comércio muito forte, é um comércio puxante, é um comércio valoroso, né? Grande, sem dúvida nenhuma. Então eu tenho muita preocupação com essas coisas modernas de hoje, de compras online, esses negócios aí que chama shopping, esses negócios
5: e-commerce.
3: Assim.
5: E-commerce.
3: Pronto, é isso aí. Tá bom aí. Me agradeço pela colaboração. Tudo isso aí, entendeu? Me preocupa muito. Provocar desempregos para o povo, provocar o fechamento de casas comerciais. Eu tenho muita preocupação com isso. Então, como Feira de Santana é uma cidade que nasceu do comércio, embora hoje tenha uma grande indústria, mas o comércio ainda é grande. As empresas prestadoras de serviços, as clínicas, os consultórios que se instalam aqui ao redor do centro da cidade. Eu tenho muita preocupação com isso. E como eu penso muito no futuro, né, graças a Deus, então nós chegamos a uma conclusão que deveríamos tomar essa atitude de adquirir esses imóveis, instalar aqui, transformar no centro administrativo da Prefeitura de Feira de Santana, porque tem uma grande área de estacionamento. Então o estacionamento não vai ser problema, não só para quem trabalha, mas para quem também vai visitar a Prefeitura e a Secretaria. Então nós tomamos essa decisão, assinamos o decreto, estará publicado no Diário Oficial de amanhã.
7: Prefeito, combinou com a instalação?
3: É um estudo feito, uma pesquisa feita. São estudos que foram realmente aprofundados nos últimos meses e que, graças a Deus, tivemos a capacidade de tomar esta atitude.
8: Quem é a maior desapropriação da história do município, prefeito?
3: Quem?
7: Todas as secretas vão funcionar nesse centro administrativo?
3: Sim. Não todas não, né? Porque a educação tem uma sede muito bacana própria, a saúde tem um local muito bacana para funcionar. Então são duas secretarias enormes, né? Educação e saúde. Então a secretaria vai funcionar no seu próprio prédio, a educação vai funcionar no seu próprio prédio. E as demais secretarias vão funcionar realmente. Você já viu que a secretaria da Fazenda já funciona no local apropriado, né, próprio. Planejamento, administração, agência, controladoria também funciona no prédio próprio. E assim as demais secretarias vão funcionar realmente aqui nesse centro administrativo.
8: Nesse caso, prefeito, é a maior desapropriação do município na história da prefeitura?
3: Sim, é. A maior desapropriação, sem dúvida nenhuma, essa é a maior desapropriação que o município de Feira de Santana já realizou. E eu quero aqui, inclusive, pedir desculpas aqui de público, porque estava aqui presente na mesa e na emoção das minhas palavras, eu não citei o nome de um colega de vocês que estava aqui presente na mesa, porque ele é um político, além de ser colega de vocês, é um político. Eu quero aqui, de público, pedir desculpa que eu não citei o nome de Carlos Geilson, e eu estou aqui lembrando, meu Deus, que eu não citei o nome dele. Eu quero aqui aproveitar vocês e pedir essa desculpa e dar o meu abraço aqui de público a ele e agradecer a presença dele que esteve aqui conosco.
9: O prefeito, dentro das secretarias, tem também algumas superintendências, no caso do esporte, tem também órgãos como o PROCON também que funciona. Esses órgãos eles vão continuar funcionando separadamente? A ideia é trazer também para dentro do próprio centro administrativo?
3: Não, o PROCON não. O PROCON é prédio próprio. Aquele prédio é de propriedade do município, do PROCON, entendeu? Funciona ali. Nós compramos aquele prédio no nosso terceiro governo, um prefeito, adquirimos aquele prédio, então ele é um prédio próprio, então ele vai continuar funcionando lá no prédio próprio. Então a Casa do Trabalhador, por exemplo, nós estamos construindo agora dentro do centro comercial de Feira de Santana, entendeu? No centro comercial lá do centro comercial e tal, entendeu? Então essas coisas todas nós estamos cada vez. A Fundação Egberto Costa funciona também num prédio próprio, a superintendência de trânsito, não, essa superintendência a gente deve continuar, não pode ser aqui no centro. Ela tem que ficar realmente afastada, porque lida com a questão do trânsito, então ela não vai ficar aqui não, fica lá fora mesmo.
5: Prefeito, e aquele prédio da Secretaria de Saúde, João Noval, vai ser feito o quê?
3: Nós estamos terminando o projeto, vamos fazer a licitação e vamos fazer ali um prédio muito bonito e vamos funcionar a Secretaria de Saúde lá.
5: Prefeito, partindo desses comentários que o senhor fez e já adiante...
3: Eu fiz aqui agora uma colocação pública, falando que você estava na mesa e eu estava emocionado falando, não falei seu nome. Então eu pedi aqui desculpa pública em todas as entrevistas que eu dei aqui, por não ter citado seu nome.
10: Partindo desse princípio da funcionalidade das secretarias, partindo desse princípio da funcionalidade do local das secretarias e diante de tudo que vem sendo feito no parque de exposição, a Secretaria de Agricultura já não deveria funcionar naquela localidade?
3: Bom, é algo que se pensa, mas tem muita gente que não quer que leve para lá, entendeu? Porque o pessoal, vamos assim, muita gente da zona rural vai lá. Então ele já vem da zona rural, ainda vai se deslocar para lá, entendeu? Então as pessoas não querem que leve para lá não, porque dificulta mais.
9: Para a gente fechar, o senhor hoje falou que acabou de publicar, né, a questão da licitação da Zona Azul. O que é que trouxe de novo, além daquilo que o senhor acabou de estar informando na última
3: quarta-feira? Nada, é tudo aquilo que nós já conversamos aqui na última terça-feira. Na última terça-feira. É tudo aquilo mesmo que a gente já tornou público. E está publicado no Diário Oficial de hoje.
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Aí, portanto, meus amigos, essa entrevista coletiva que ouvimos aí o prefeito José Ronaldo Carvalho, essa entrevista coletiva aconteceu na última sexta-feira, no Paço Municipal, onde o prefeito José Ronaldo afirmou, né, a desapropriação que representa uma das maiores já realizada pela administração municipal, em busca de resolver uma preocupação antiga da gestão e evitar o esvaziamento econômico do centro da cidade. Por quê? O que é que está acontecendo? Com o comércio online cresceu muito, muitas pessoas hoje não saem de casa, né? Compra. E aí, com o prefeito agora investindo essa área, que é uma área muito grande, o antigo Hotel Caruá, inclusive agora há pouco eu passei lá, tive observando de perto o Hotel Caruá, o antigo Hotel Caruá. São três andares, né? Tem o térreo, o segundo andar e o terceiro andar. Ao total são mais de 30 quartos, né, que vão ser adaptados para funcionar a essa secretaria. E lembrando que ainda tem o espaço do antigo Colégio Santanópolis, que fica na parte do fundo, e na frente, que dá acesso do lado da prefeitura, tem a casa da família, que pertence à família do ex-deputado Aurélio Filho. E logo, e a amplo estacionamento, né? Esse estacionamento que dá acesso a três grandes avenidas, né? A Seu dos Passos, você sai na JJ Seabra e também dá acesso a Getúlio Vargas. É uma área que cabe muitos carros. E com isso, agora o prédio municipal da Prefeitura de Feira de Santana completando exatamente 100 anos, né? E o prefeito dá esse gol de placa com a desapropriação dessa área importante no centro da cidade de Feira de Santana. Parabéns. E lembrando que Feira de Santana já tem nove secretarias que funcionam em prédios próprios, né? Exemplo da Secretaria da Fazenda, a própria Secretaria de Planejamento, a SOMA também, que já funciona na Avenida Sampaio, né? Também já tem a própria Secretaria também de Educação, que funciona, prédio novo, antigo Feira Tênis Clube, a de Saúde, que está funcionando no final de Getúlio Vargas, mas vai voltar para a Avenida João Durval, vizinho à Justiça do Trabalho, em frente à feirinha da Estação Nova. O prefeito vai reformar aquele espaço, a secretaria vai voltar para lá. O total são de nove secretarias que têm a sede própria. Algumas autarquias também, diretoria, não vai vão funcionar em seu específico lugar, como a de trânsito, o PROCON, como o prefeito falou aí, que já tem uma área aqui na rua Barão do Cotegipe, é uma área própria, onde o prefeito comprou, né? E agora a Secretaria das Mulheres, Secretaria de a própria Secretaria de Açodezo, Secretaria de Turismo, outra secretaria que não tem sede própria, vai vir para esse espaço. Então, parabéns, e aí vai fortalecer o comércio do centro da cidade com essas secretarias agora, né? Muito bem explicado. Programa Panorama Geral, você ligado e bem informado e sabendo de tudo. Agora eu recomendo, vamos lá, Morando do Rádio, bota uma passagem aí, porque agora eu vou ali aqui ler uns testemunhais e a gente já emenda aí com as broncas do setor policial no teu rádio.

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2: 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Vamos lá. A partir de agora, as broncas do setor policial no teu rádio.
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0: Vamos lá agora com as broncas do setor policial. Recomendo, afaste as crianças do pé do rádio, porque a viola toca. Infelizmente, alguém sempre dança. Dono de oficina mecânica executado a tiros dentro de condomínio. O dono de oficina mecânica, identificado como Norberto Ítalo Santiago Berni, foi assassinado a tiros na madrugada desta terça-feira, dia 26, dentro da própria residência, localizada na casa número 13 do condomínio Viva Mais, na rua Marcelino Ramos, no Parque P, em Feira de Santana. O crime aconteceu por volta das 2 horas, quando a vítima estava deitada num sofá da sala. Dois homens encapuzados chegaram ao local a bordo de uma motocicleta, invadiram a casa. No momento da execução, a vítima estava com a companheira e as filhas menores, apesar dos diversos disparos de calibre 40 e 38, da calibre 40 e 380 contra a vítima, os familiares não foram atingidos. O corpo foi encaminhado para o Departamento de Polícia Técnica de Feira de Santana. Meu Deus do céu, o que é isto, rapaz? O dono de uma oficina mecânica em Feira de Santana estava dormindo em sua residência ao lado de familiares, quando de repente o rodo chegou, morando do rádio. E o rodo, quando chega, o que é que acontece, Lina Santana? Meu Deus do céu, aí eu lhe pergunto, Lina Santana, o que foi que esse homem, identificado como Norberto Ítalo Santiago Berni, fez que mataram ele sem dó e sem piedade? A gente já sabe qual é a resposta da morena do rádio. Não sabe, né? Lamentável, né? Só resta lamentar, né? A violência, infelizmente, tem assolado os municípios brasileiros, né? E aí, meu irmão, a situação complicada. Mas vamos lá, continuar aqui, né, com as informações. Outro assassinato. Jovem morto a tiro no conjunto Fraternidade. Um jovem aparentando ter 20 anos foi morto a tiros na noite da última segunda-feira ontem, no bairro Tomba, em Feira de Santana. O crime aconteceu por volta de 19 horas e 30 minutos na rua Salmo 23, localizada no conjunto Fraternidade. A vítima trajava uma camisa de manga longa, calça preta, conforme levantamento cadavérico presidido pelo delegado Eudes Aquino. Segundo a família, a vítima, de Lucas Jesus Oliveira Santos, 21 anos. Não há informações sobre a autoria e a motivação do crime. Meu Deus! Mesmo numa rua que tem um nome bíblico, né? De um dos versículos mais, dos salmos mais conhecidos, o Salmo 23. É o conjunto Fraternidade, o nome já diz, né? Fraternidade, todas as ruas são nome de salmo. Meu Deus, e aí, senhora Rosimeire? Lamentável sobre todos os aspectos, né? Lavrador de 32 anos morre após acidente de moto. Romário Ramos Santana, 32 anos, morador do povoado Lagoa Escura, zona rural de Santa Luz, morreu na tarde de ontem no Hospital Geral Clélio Andrade, em Feira de Santana. Ele não resistiu aos ferimentos causados por um acidente de motocicleta. O acidente aconteceu no último domingo, por volta das 23 horas. De acordo com informações, Romário pilotava a motocicleta quando sofreu a queda. O motociclista chegou a ser transferido da unidade pronto atendimento, a UPA, para Serrinha, depois para a unidade de saúde em Feira. O mesmo assim não resistiu aos ferimentos e morreu. Mas, meus amigos, as bandidagens voltou a aterrorizar a população, né, de Conceição de Jacuípe. Ontem, a informação que duas motos, em poucas horas, ontem à noite, roubaram duas motos na cidade, viu? Aí a gente chama a atenção aí da polícia militar, né, que vem fazendo seu trabalho, mas a polícia não tem como estar em todo local ao mesmo tempo, né, e essa bandidagem deve ficar monitorando a polícia. Então, duas motos foram roubadas ontem em Conceição do Jacuípe. E falar em Conceição do Jacuípe, né? Ex-candidato a vereador de Birimbau foi preso. No último sábado, dia 23, uma operação integrada resultou em um ex-candidato a vereador preso em Conceição do Jacuípe. Segundo aqui, o ex-candidato a vereador, a força-tarefa cumpriu mandado de prisão definitiva contra João Paulo Conceição Reis, de 27 anos, que foi julgado e condenado pelo crime de estupro vulnerável. Ação coordenada uniu força integrada de combate a crime, equipes da Polícia Civil, através da delegacia local, setor de inteligência, departamento de polícia técnica. Durante a busca, autoridades localizaram o acusado em uma residência na rua Parque Ouro Verde, efetuaram a prisão sem intercorrência. O mandato judicial foi expedido pela primeira vara feitos relativos de crime contra a criança e adolescente na comarca de Salvador, logo após a condenação transitar em julgamento. De acordo com dados publicados pelo Conselho Nacional de Justiça, a sentença tem como base artigo 270 do Código Penal Brasileiro. Aí, portanto, foram as broncas setor policial para o programa Panorama Geral de hoje, para Cantinho do Pão, Casa da Ração Bom Sucesso, em Conceição do Jacuípe. 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As broncas setor policial... As broncas do setor policial volta no programa de amanhã.
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0: Vamos voltar a acionar o repórter Ney Silva, que vem com informações aqui dentro do programa Panorama Geral. Ele agora chega com essa: Miss Feira de Santana 2026 se prepara para a etapa do concurso Miss Bahia. E os detalhes com o atento do rádio, repórter Ney Silva chega com informações.
3: Maria Beatriz Lima foi eleita Miss Feira de Santana CNB 2026 em concurso tradicional coordenado pelo jornalista Ailton Bitombo. A disputa aconteceu no Teatro Margarida Ribeiro, após uma programação de eventos oficiais pela cidade que reuniu todas as finalistas. Agora, Maria Beatriz se prepara para representar o município no Miss Bahia CNB, etapa que vai definir a candidata do estado para o certame nacional. Maria Beatriz Lima falou sobre a participação nesse concurso Miss Feira de Santana 2026.
4: Está sendo uma experiência muito especial, é um sonho que eu tenho desde menina e poder estar realizando isso agora é muito gratificante. E poder representar a Feira de Santana, né, que é uma cidade que representa força, história e cultura, é algo que eu tenho muito orgulho.
3: Como foi sua rotina de preparação para o Miss Feira de Santana?
4: Foi muito intensa. Eu estava tentando conciliar estudos, trabalho, né? Academia, vida social, mas deu tudo certo. E com muita preparação chegamos ao que eu tanto queria, né? O primeiro lugar.
3: Maria Beatriz, na sua opinião, qual foi o momento mais marcante nessa competição aqui em Feira de Santana? O que é que marcou mais? Que foi destaque, assim, nessa sua participação?
4: Muitas pessoas me elogiaram no meu desfile, né, a passarela, e algo que eu me dediquei bastante. A parte das minhas coreografias, meu vestido, né, foi algo que eu me comprometi, assim, de verdade.
3: E o que você deseja representar como Miss para a comunidade de Feira de Santana? E qual é a sua expectativa para esse concurso estadual?
4: Feira é uma cidade muito forte, né, cheia de cultura e de história. E eu quero levar isso, poder mostrar mais sobre, e é algo que é muito importante poder mostrar as mulheres trabalhadoras, fortes, de feiras, que têm muito sonho, poder inspirar, né, de fato.
3: No momento você desenvolve alguma atividade profissional?
4: Eu sou assistente terapêutico e faço faculdade de terapia ocupacional. Estou no terceiro semestre e eu já estou trabalhando nessa área com crianças atípicas.
3: Coordenador do concurso Miss Feira de Santana 2026, o jornalista Ailton Pitombo deu detalhes sobre esse evento em Feira de Santana.
5: Foi uma batalha realmente muito grande, porque você construir um concurso sem patrocínios é muito difícil, mas graças a Deus eu consegui realizar o concurso e eleger a Miss Feira de Santana 2026.
3: Quantas candidatas participaram e como foi feita a seleção inicial?
5: Que realizar o concurso e eleger a Miss Feira de Santana 2026.
3: Quantas candidatas participaram e como foi

0: participam de todos os eventos culturais e sociais da cidade. E outra, ela vai representar a mulher feirense na Bahia, não é? E eu espero que a nossa candidata desse ano conquiste o título de Miss Bahia, porque eu já conquistei 4 títulos de Miss Bahia. 4 candidatas já foram Miss Brasil.
1: Eu observei, Maria Beatriz, ela tem uma vida muito ativa na cidade, né? Frequentando lugares, ajudando pessoas também, no trabalho social que ela faz também, né?
0: Não, realmente Maria Beatriz tem, assim, realmente uma qualidade como pessoa muito interessante, né? Ela já tem visitado, não é, casas de pessoas idosas, ela já tem no, na, na, na lista dela de visitas, não é? Visitar o lado Irmão Velho, Dispensário Santana, enfim, dá um apoio a todas essas entidades, principalmente a Casa do Câncer também, aonde nós vamos fazer uma visita, onde ela vai lá também oferecer, não é, o seu prédio para poder fazer qualquer tipo de evento, qualquer apresentação.
1: O que a organização espera ver da representante de Feira de Santana na próxima etapa em Salvador, na etapa estadual, né?
0: Bom, nós esperamos que ela realmente mostre o talento que ela tem, certo? E traga para a Feira de Santana mais um título de Miss Bahia.
1: Conversamos então com a Miss Feira de Santana, CNB 2026, Maria Beatriz Lima, e com o jornalista Ailton Pitombo. Reportagem Ney Silva.
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3: Valeu, meus amigos, valeu, Ney, parabéns aí essa jovem, né? Boa sorte para ela aí que vai disputar o Miss Bahia 2026. Ela olha que tem muitas garotas que participaram desse concurso, é um concurso bastante concorrido. Mas ela levou a melhor aí, agora vai disputar o Miss Bahia. Vamos ao intervalo comercial e daqui a pouco a gente volta. Eu volto, a senhora me chama, Morena do Rádio, eu volto com dicas de automóveis. A senhora sabia, e vocês ouvintes, que justamente a questão aí você sabia que o carro é o maior empregador do mundo? Detalhes daqui a pouco no Dicas de Automóveis. Vamos ao intervalo, a gente volta já com mais informações no seu rádio.
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0: Agora são 13 horas e 26 minutos, 13h26, estamos de volta com o programa Panorama Geral. E agora eu quero chamar Ivan Costa, né, nesta produção especial Dicas de Automóveis. Toda terça-feira você tem Dicas de Automóveis com Ivan Costa aqui no Panorama Geral. E nós sabemos que o mercado de trabalho é bem amplo, bem diverso, cada um encontra, né, o seu lugar aí neste, né, nestes tempos atuais, no meio dos comércios, né, do mercado de trabalho. Mas você sabia que o carro é o maior empregador que existe no mundo? Você vai saber agora os detalhes no nosso Dica de Automóveis com Ivan Costa.
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0: 13h27, vamos lá. Nos conte aí, Ivan Costa, como é essa história de que o carro é o maior empregador do mundo?
1: Ivan Costa. Vamos lá, meus amigos. A partir de agora, dicas de automóveis. 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E você sabia que o carro é o maior empregador do mundo? Eu vou citar aqui alguns exemplos, né? Por exemplo, os carros usados. Carro usado movimenta muito. Movimenta as oficinas, mecânicos, chapista, pintor, capoteiro, além de seguradoras. Quantas seguradoras não contratam os funcionários, né? Aí, a próprio rastreadores hoje, né? Então, isso é o movimento de carros usados, né? E outros. Mas vamos lá. A indústria automotiva é considerada um dos maiores empregadores do mundo, porque gera uma vasta cadeia de produção global. Para colocar o carro nas ruas, é necessário extrair matérias-primas, movimentar diversos setores e cirúrgico, borrachas, vidros, eletrônica, além de toda a rede de concessionárias e oficinas durante todo o mundo e fora as logísticas, também combustível, posto de combustível. A cadeia dos suprimentos complexos é o único veículo utilizar milhares de peças. Isso exige uma rede gigante de fornecedores globais, gerando empregos diretos muito superiores ao número de funcionários diretos das montadoras. O efeito, né? O setor movimenta fortemente áreas como mineração, petroquímica, tecnologia, exigindo milhões de trabalhadores para manter as linhas de produção. Já no mercado após pós-venda, né, estima que os maiores lucros do setor venham de manutenção, e que emprega mecânicos, especialistas em peças, vendedores, técnicos de segurança do mundo todo. E também na infraestrutura e mobilidade. O carro mudou o transporte global, né? Que aqui no Brasil é tudo transportado através de carro, né? Os caminhões, gerando regiões de profissionais como para a construção de rodovias, manutenção de rodovias, fiscalização do trânsito, que é os guardas, né? Os guardas de trânsito, fora os postos de combustível. Para ter uma dimensão como essa gigante indústria mundial, por exemplo, a maior montadora do mundo, que é a Toyota, né? E segundo a Volkswagen, vende mais de 9 a 11 milhões de veículos por ano. Essa produção em larga escala exige uma força de trabalho global. Então, o carro não tem construção civil, não tem nada. O carro é o maior empregador do mundo, porque para botar um carro para rodar, a fábrica, né, tem que vir vários componentes das indústrias para montar o carro. Depois que o carro vai para as ruas, tem seguro, emplacamento que o governo come. Aí vem os combustíveis, vem a manutenção nas estradas, né? Vem também as rodovias, o guarda de trânsito. E muitos. Aí quando o carro é usado, aí já quem ganha o dinheiro? As oficinas, borracharia, mecânico, chapista, etc. Então o carro é o maior empregador do mundo, né? Por exemplo, as pessoas que revendem carros novos, carros usados, né? E movimenta muito dinheiro. Eu mesmo voltei a mexer, a comercializar carros, né? Eu agora estou comprando os carros arrumo e vendo. Agora mesmo eu estava com uma HB20. S 2020, rapaz, o HB20, eu queria até rodar uns dias, mas achei o comprador, vendi logo. Carro 1.6, para você ver como é a diferença de um carro 2000, um carro 1000, era equivalente a 53 mil. O carro HB20 S 1.6, eu vendi por 63 mil, então movimenta muito. E aí agora eu vi um carro também, rapaz, um carro interessante, só que o rapaz falou que já tinha um rapaz na frente, o cara deu o prazo até meio-dia. Foi a semana passada, uma D20, a última que saiu, 96, completa, né, toda completa, ar-condicionado, direção, na cor vinho, vermelha, metálica, cor de sangue de boi, como é chamado. Carro desse ia pagar 50 mil, carro desse depois de pronto aí, ia vender barato aí, 100, 110, podendo chegar até 120, mas aí... O cara comprou, né? Eu fiquei monitorando o cara, ó, o cara pagou de pagar aqui o sinal. Ia lá buscar esse carro, né? E fora o setor de carros usados, porque o carro novo cresceu muito. E aí o que é que acontece? Hoje os carros, justamente o setor de carro usado cresceu, porque um carro novo, um carro ruim, esse da Morena do Rádio aí, o Kwid, que não vale nada, até o parafuso, me desculpe, Morena do Rádio, mas aquele Kwid seu... Não vale nada, é 3 parafusos na roda, carro capu é de fibra, carro todo apertado, aquilo não chama de carro, mas as pessoas compram, né? Por exemplo, a Morena do Rádio anda naquilo. Mas é um carro desse, é 80 mil reais novo. Aí você vê um Mobi, já é melhorzinho também, essa pegada 80. Agora tem uns carros bons da Volkswagen, que está vendendo muito, que é o Polo. O Polo é 90 mil, é um carro mais confortável, né? O Polo, mas o Kwid, meu irmão, é o carro, pior carro que tem. Então, o carro é o maior empregador do mundo. Tirou suas dúvidas? Tá bom? Então, na próxima semana a gente volta com o nosso Dicas de Automóvel. 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Na próxima semana, a gente volta com o nosso quadro aqui no Panorama Geral. Lina!
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1: Pois é, meus amigos, aí foi o nosso quadro Dicas de Automóveis para hoje, terça-feira. Na próxima semana a gente volta, né, falar de dicas de automóvel. Interessante, né? Como é que um bichinho, né, um carro emprega tanta gente, supera todos os setores da economia mundial. Então, carro. Morando do Rádio, a senhora que está com aquele dinheiro guardado aí. Vamos movimentar esse dinheiro, Morando do Rádio. Dá para eu movimentar, para movimentar aí com o carro, porque o carro é a economia, maior economia do mundo, e a gente tem que tirar proveito. Já que eu entendo, viu? A gente vai ser sócio aí nos carros, Morando do Rádio. Eu compro os carros, né, e depois o lucro a gente divide. Tem carro aí que a gente vai ganhar 10, 15 mil... Dependendo, né? Se ganhar 20, 10 de cada. E aí, Morando do Rádio, tira aquele dinheiro do colchão. A gente ganha dinheiro com carro é a maior paixão mundial, da, principalmente os homens e as mulheres também. Mas vamos mudar a pauta agora, Lina. Vamos lá, bota aí a chamada Homem do Campo. Na volta, eu vou ouvir Cassiano, ele que é o presidente da Associação Quilombola do Distrito Maria Quitéria. Ele vai falar aqui no programa já já, em relação à agricultura familiar, que precisa de modernização e incentivo à juventude. Cassiano fala daqui a pouco aqui no programa.
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dia 25 de maio, Dia do Trabalhador Rural. 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

0: eu estou aqui ao lado de Cassiano, ele que é da Associação Quilombola de Mariquitéria, né? Ô Cassiano, me fale aí como está a zona rural de Feira de Santana, já que estamos agora no mês de maio, dia 25, né? É dia do trabalhador rural. Forte abraço. Você que é defensor dessa classe.
1: Eu sou trabalhador rural, sou agricultor, sou quilombola, né? Hoje nós estamos, não vou falar de parabéns, porque não está maduro na nossa roça. Mas já tem milho penduando, tem milho capinando e tem milho de um metro. Então, o São João esse ano nós vamos ter fartura de milho. Não é fartura para vender, mas para comer com a família, muito vai ter. Não eu, porque eu estou de moleta, né? Mas nós na área rural esse ano, graças a Deus, nós vamos ter safra.
0: Ô Cassiano, as chuvas chegaram na época certa, né? Graças a Deus, as pessoas plantando. Mas a gente observa que muita, os jovens, né, não querem conta com a roça,
1: esse,
0: né?
1: Esse é o grande problema, esse é o grande problema nosso. Eu estou correndo atrás do governador e da secretaria que apoia o homem do campo, que ou mecaniza, ou busca a mecanização para chegar na roça. Estou trabalhando com a escola estadual, estou trabalhando com a escola municipal e a UFES, para a gente conseguir mecanizar os agricultores que querem voltar para a roça. Agora nós estamos restaurando boi de roça, digitório, boi roubado, para poder a gente conseguir incentivar essa galera nova, para poder a gente conseguir, para o ano, ter safra, com fé em Deus.
0: Inclusive, os sindicatos todos passando dificuldades, porque não trabalhou a juventude.
1: Olha, eu não vou nem falar que nós não trabalhamos a juventude. Nós não acreditávamos que a juventude estava com a gente. Mas a maioria da juventude não é o sindicato, é os pais. A maioria está em nós. Eu sou avô, tenho meus bisnetos. E a maioria deles não querem conta com roça. Quando eu falei ontem com eles que eu ia conseguir comprar uma máquina e uma roçadeira para a gente trabalhar sem capinar de enxada, só fazer a leira. Não, vovô, não faça isso não, não faça isso não, vovô, não faça isso não.
0: Fazer o quê, Cassiano?
1: Olha, o fazer agora é formação, é capacitação. Formação e capacitação. Por isso que eu vim aqui ver o governador e os secretários dele, porque a formação, a capacitação nossa, dos filhos, netos, tem que ter. Se não tiver, hoje a Embrapa, a própria CAR, tem máquina para plantar mandioca, tem máquina para plantar banana, tem mangueira para plantar melancia, e nós ainda estamos no tempo antigo. Tem que mudar, capacitar esse povo.
0: Cassiano, para a gente finalizar, hoje a Zona Rural de Feira de Santana está cultivando o que no momento?
1: Ah, se eu te falar cultivando aqui, é mentira. A área rural está precisando agora de plantar milho, feijão, melancia, abóbora, precisa desse produto, banana, alimentação escolar, alimentação nossa, sai do campo, da área rural, não sai dos empresários. Lá é para exportação, mas para alimentação escolar, alimentação alimentar, é os produtos nossos da agricultura familiar, que precisa começar a trabalhar. Esse ano tem que começar a trabalhar.
0: Onde fica a sua associação?
1: A minha associação fica no Distrito Mariquitéria, a ACOMAC, Associação Quilombola Comunitária de Mariquitéria, que antes era a ACOMAC, Associação Comunitária, e eu sou cooperativista, né? A Cooperativa de Beneficiamento da Agricultura Familiar foi criada em 2011 para esses objetivos de PNAE e PAA. E estamos tendo grande dificuldade, principalmente em Feira de Santana, com a Prefeitura não aceitando o nosso produto.

Meus amigos, aí ouvimos Cassiano, ele que é justamente da Associação Quilombola, do Distrito de Maria Quitéria. Valeu, Cassiano, gente boa da melhor qualidade. Ele falou interessante, igual como nosso amigo Gil da Agricultura falou ontem, né? A agricultura familiar, principalmente Feira de Santana e região, está ultrapassada, aquele negócio de capinar na mão, plantar na mão, não vai mais, né? Ele destacou aí que precisa de modernização, incentivo à juventude, né? Falou aí Cassiano. Em entrevista também ele falou aí, né, sobre o celebrado sobre o Dia do Homem do Campo, e Cassiano ainda lembrou, né, que a agricultura precisa se modernizar, né, investir mais em tecnologia, com mecanização das plantações, uso de técnicas agrícolas modernas para fortalecer a produção no campo, né? E é verdade, ele diz que esse modelo que está ultrapassado, se o agronegócio cresceu, investiu em equipamento, e tem locais e outros estados que a agricultura familiar já utiliza maquinários, tecnologia, porque em feira aí ontem, nem ouviu essa Adriana, todo ano a mesma conversa, ah, não tem chuva, não tem isso, só soladeira, cria alguma coisa, rapaz. Fica aquele povo na cadeira dos sindicatos de lá de Feira de Santana, só com a bunda sentada na cadeira e não resolve nada. E outro sindicato por aí afora. Pois é. Mas agora, falar nisso, o Cassiano, me lembrei aí do pai dele, né? Foi justamente seu Maroca. Seu Maroca, eu me lembro que ele tinha uma Marajó, rapaz. Em 2020 eu entrevistei seu Maroca no quadro Homem do Campo. Aí, pouco tempo depois, seu Maroca morreu, o pai de Cassiano, José Cassiano. E seu Maroca ele tinha uma Marajó, aí essa Marajó eu consertava, só andava quebrando, rapaz. Era bom que eu ganhava meu dinheiro. Isso em 2003, 2004. Nem sonhava entrar no rádio, mas não estava na comunicação ainda não. E aí, rapaz, eu ia para lá final de semana consertar essa Marajó de seu Maroca. Na época eu tinha até mercadinho lá no Distrito de Maria Quitéria, né? E aí foi 2003, isso mesmo. Valeu, grande Cassiano! Ô Lino, agora vamos mudar a pauta, homenagear as mamães, já que a gente finaliza aí a programação especial Dia das Mães, dessa semana, na próxima quinta-feira. Tem umas matérias sobre o Dia das Mães, vamos descarregar. Daqui a pouco eu vou ouvir Célia Bahia, primeira-dama do município de Amélia Rodrigues. Ela vai contar qual é a diferença de ser mãe e avó, já que ela tem dois filhos, um casal e tem dois netos. Ela fala daqui a pouco, logo após a nossa chamada de oferecimento do Dia das Mães.

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0: panorama geral, estamos no meio das mães, né? Maio é dedicado às mamães, mas hoje vamos bater um papo com Dona Célia Bahia, ela que é a primeira dama do município de Amélia Rodrigues. Ela é mãe de um filho, né, casal, e aí tem dois netinhos. Dona Célia Bahia, como foi criar dois filhos e hoje ter dois netinhos? Qual a diferença de ser mãe e ser avó? Um grande abraço.
1: Eu já ouvi muito dizer que ser mãe, ser avó é ser mãe duas vezes. E que é muito diferente, que o amor é muito maior. Eu não sei dizer se o amor é maior. Eu só digo que a forma de encarar e ver as coisas com o neto, como a gente fez com o filho, é bem diferente. Os netos, a gente aprende aquilo que a gente, digamos assim, falhou com os filhos na hora de cuidar, na hora de criar mesmo. Quando a gente vai, cuida, está perto de um neto, tem tanta coisa que com o filho a gente fez e com o filho, com a neta, a gente não faz. Às vezes minha menina diz assim, comigo você não fazia assim. E eu digo para ela, porque agora eu aprendi que dessa forma é a melhor forma de fazer. Eu acho que o neto ensina muito, muito, muita gente. Ensina demais. É diferente? Não, o amor é o mesmo tamanho, a mesma forma que eu tenho de me entregar por um neto, que eu me entreguei por um filho, é a mesma coisa. O amor é do mesmo tamanho, do mesmo jeito. Diferença eu acho que não tem.
0: A senhora é uma mãe experiente, o que é que a senhora tem a... Dona Célia Bahia, a senhora é uma mãe experiente, o que é que a senhora tem, conselho que a senhora dá? As mães de primeira viagem, né, que estão agora tão grávidas, ou nasceu o bebezinho agora. São uns tempos diferentes, mas a experiência sempre conta.
1: Eu sou muito suspeita, ou melhor, eu acho que conselho, não sei se conselho seria a palavra, mas trazer um pouquinho da experiência de ser mãe para as mães de hoje, é que amem seus filhos, e amar significa dizer estar o tempo todo do lado, dando atenção. Olhe para seus filhos em todas as direções, não despecem deles. A atenção, o carinho, a compreensão, a escuta, ouça seus filhos desde pequenininho. Uma das coisas que eu estou aprendendo com meus netos é isso, o quanto meus netos têm voz na relação dos pais, o quanto eles sabem o que quer e são respeitados naquilo que quer. Enquanto na nossa geração, na minha geração para trás, que trouxe um pouco ou talvez muito para os meus filhos, meus netos estão vivendo diferente. E isso eu fico encantada. Às vezes eu digo, se eu tivesse que voltar ao passado, eu faria muito diferente do que eu fiz com meus filhos. Não que eu me arrependa do que eu fiz com eles. Não do que eu não tenha certeza de que tudo que eu fiz com eles eu acertei. E fiz muita coisa que hoje eles são homem e mulher que são por conta do que nós fizemos. Eu, o pai dele, porque mãe, quando tem um pai presente, não pode dizer que foi ela que criou o filho, que ela é tudo na vida do filho. Mãe e pai junto é uma só pessoa na relação de criação de um filho. E tem muita coisa que com certeza eu faria diferente.

0: Valeu, dona Célia Bahia, primeira dama do município de Amélia Rodrigues. Ela que é esposa do prefeito João Bahia, falou a nossa reportagem justamente sobre a diferença, né, de ser irmã, de ser mãe, avó. É como Bela explicou aí, né, quem é avó sabe, né? Que com os filhos, o que você fez com os filhos, já com o neto não faz. É amor diferente, né? Tem mais tempo também, geralmente, os avós de ficar com os netos, aquele cuidado, né? Pois é. Então, nosso quadro aí, homenagem às mamães, está chegando ao final, né? Mas até a próxima quinta-feira, a gente prestando as homenagens às mamães, que merecem todas as homenagens. Ô, meus amigos, lembra que eu falei, na próxima segunda-feira, aniversário de Coração de Maria, nossa programação especial em homenagem a Coração de Maria, exatamente há 82 anos, e eu falei que o governador Jerônimo Rodrigues vai estar em Coração de Maria, né? E o prefeito já soltou a nota, me informaram, então na próxima segunda-feira o governador Jerônimo vai estar em Coração de Maria, na oportunidade ele vai inaugurar o colégio, assinar ordem de serviço para outros investimentos. E será que ele vai assinar ordem de serviço ligando o Riachão ao BR-101, Coração de Maria pelo Riachão até BR-101? E ele também vai inaugurar a estrada que liga Pedrão ao município Coração de Maria a Pedrão, pela BR-034, para sair na 101, né, ligando esses municípios aí. E a estrada ficou beleza. Então, a gente deu um gol de placa aí mais uma vez, viu? Primeira mão a gente soltou aqui e o prefeito confirmou. O que me informaram, pessoas lá de dentro da assessoria do governador. Ou seja, a gente tem que ter nossas fontes, né, Morando do Rádio? E preservar as fontes, porque quem tem que preservar, porque quem preserva a fonte sempre, ó, bebe água limpa, Morando do Rádio. 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Na volta, a gente volta para encerrar o programa com o aniversariante do dia. Quem está aniversariando, eu informo já já.
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Ô, Lina Santana, quem está aniversariando hoje é aquele ator Tony Tornado. Ele é cantor, viu? 94 anos. O Tony Tornado e o trio Ternura, né? Que gravaram essa música no início da sua carreira. Hoje ele completa exatamente 94 anos. Bem vivido. A gente encerra com essa canção dele, homenagear esse grande artista.

0: Com essa música bonita, vou botando o ponto final no programa Panorama Geral. Parabéns a Tony Tornado, hoje completando exatamente 94 anos. Mas eu vou ficando por aqui, pretendo voltar, se Deus quiser, ele é de querer amanhã, a partir do meio-dia. Eu e ela que chega agora com o Tarde Alegre, é ela. Lina Santana. E o programa Tarde Alegre, e lembre-se, gente...
1: E aí, Ivan Costa?
0: Nunca pise em seu semelhante, mesmo que ele seja uma pedra em seu caminho. Simplesmente entregue a Deus, porque Deus saberá fazer dele exatamente o que ele merece. Boa tarde a todos e até amanhã. Um abração de coração do seu amigão. Tchau, gente.

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3: 2 e 5.

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1: 2:17.
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1: Agora são 2:31. Olá, olá, minha gente. Muito boa tarde. Aliás, ótima tarde para você, ótima tarde para todos nós. Chegando o nosso Tarde Alegre nesta terça-feira. O calendário marca 26 de maio de 2026. Estamos vivendo hoje os 146 dias dos 365 do calendário 2026. A Lua ainda está na sua fase crescente, quase cheia, e a estação é do outono.
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1: Nos fatos históricos e jornalísticos que marcaram esta data, foi fundada a Organização da Unidade Africana.
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1: Esta data marca o aniversário de morte do apresentador de televisão Flávio Cavalcante, em 1986. Jornalista brasileiro famoso por sua veemência sensacionalista, crítico musical, foi pioneiro em programas de jurados nas décadas de 50 e 60, como Um Instante Maestro e A Grande Chance. Hoje também é o Dia Nacional do Museu, a instituição cultural destinada a recolher, classificar, colecionar, conservar e expor objetos, obras ou documentos de interesse artístico, histórico, geográfico, científico e, ao mesmo tempo, estudá-los e pesquisá-los para divulgá-los.

0: Hoje também é o Dia Nacional de Combate ao Glaucoma. É dia do revendedor lotérico. Hoje também é o dia 26 de maio, dia da conscientização sobre a hanseníase, comemorado no Paraná. E em Santa Catarina é o dia de Nossa Senhora do Caravaggio.
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0: No calendário dos santos, hoje é o dia de São Felipe Neri.
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0: Segundo conta a sua história, ele foi apóstolo de Roma, ali tendo fundado a Congregação dos Padres do Oratório, com o objetivo de fazer apostolado entre os católicos leigos. Era conhecido pelo bom humor e pela forma original e vivaz com que pregava e ensinava. É autor da grande frase:
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0: Quando passava por tentações para não cair em pecado, ele sempre dizia: eu prefiro o paraíso.
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1: Chegou a hora de homenagear os aniversariantes do dia. Eu já quero mandar um abraço para os meus ouvintes que já estão chegando. Hoje eu até esqueci de perguntar. Quem já chegou, quem já está por aí, levanta a mão. Manda boa tarde pelo 75992036677. Minha amiga Maria Luísa do Parque Ouro Verde já chegou. Cheguei, estou na escuta. Gostaria de ouvir uma música de Leandro Leonardo. Deus abençoe você e toda a sua família. E na hora da resenha, dá um abraço em Braulina do Beiju. Dona Moça, boa tarde, Dona Moça, sempre ligadinha.
2: Boa tarde, minha querida Lina Santana. Cheguei agora, tô aqui já escutando. Deus abençoe nossa tarde de terça-feira. Tá um cheiro de Braulina. E manda um alô aí para todos os ouvintes. Para minha família, para sua família e para toda a família educadora.
1: Para nossa família, não é, minha amiga, minha querida Dona Moça? Boa tarde, muito boa tarde também. Já chegou por aqui Vânia do Deiró.
3: Boa tarde, Lina. E boa tarde para todos. Dá um cheiro aí de brau, que eu tô aqui ligadinha, viu? Vânia do Deiró, estou por cá. Tirando a gripe, minha filha, tudo na paz.
1: Ei, minha amiga Vânia do Deiró, toma um chazinho aí daquele chamado chazinho da vovó, porque essa danada dessa gripe é virose, é tudo misturado, é um caso sério, viu? A gente tem que correr dela. Já chegou na área também minha amiga Branca. Um abraço pra você, minha amiga Branca. Excelente tarde para todos nós. Ela mandou pra gente aqui. Boa tarde, voz de ouro.
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1: Meu amigo Chico da Venda, de Coração de Maria, também já tá por aqui. Boa tarde, meu amigo Chico da Venda.
5: Lina Santana, minha amiga. Boa tarde. Nunca mais falei com você. Que te dê uma abençoada tarde, viu? Você, sua família, tudo de bom pra você. Mandar uma lembrança pro meu compadre Popó de Canabrava, viu? Aqui é Chico da Venda, viu? Coração de Maria. Obrigado, Lina, por tudo de bom que você faz pra gente aí.
1: Um abraço, meu amigo Chico da Venda, Coração de Maria, todo o pessoal de Coração de Maria, obrigada pelo carinho, pela audiência. Meu amigo Daniel também já chegou, já deu aquela revirada no baú, já mandou seu pedido musical também. Já pediu uma canção da Marrom, a Alcione, Margot do Rio Seco.
6: Boa tarde, Lina Santana, já cheguei, viu? Eu trabalhei até meio-dia e vim correndo pra ouvir. A Rádio Educadora, com o programa da Morena do Rádio. E também a resenha de Brau. Tô na escuta.
1: Pois é, hoje é terça-feira, dia de resenha no nosso Tarde Alegre. Meu amigo Matias Miguel, muito boa tarde. Pessoal do Oitizeiro.
7: Boa tarde, Lina Santana, Matias Miguel da Frente do Oitizeiro. Ouvindo a programação aqui, minha esposa, na Defy, passando por aí para desejar ótima terça-feira para todo mundo. Você com a bancada, todos os seus ouvintes, um abraço para Brau. Tô aí no aguardo. Boa tarde.
1: Boa tarde, meu amigo Matias Miguel. Obrigada pelo carinho da audiência. Então vamos cantar os parabéns aos aniversariantes do dia. Você que completa idade nova hoje, neste dia 26 de maio, é pra você. As nossas homenagens, nossos parabéns aqui no Tarde Alegre. Os parabéns, quem canta é Brazilian Boys.

0: seu aniversário.
1: Hoje é o seu aniversário. Eu ofereço os parabéns, as homenagens, os votos de muitas felicidades, saúde, paz, alegria no coração e dinheiro no bolso, que não faz mal pra ninguém.
0: Parabéns, parabéns, parabéns pra você. Parabéns pra você.
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1: Se liga na mensagem de otimismo de hoje. Alô, minha amiga Aurelina, minha amiga Antônia, que gostam de ouvir as mensagens de otimismo, Dona Teté. Fala aí, Dona Teté, mandar um abraço pra minha amiga Nilda, que é filha de Dona Teté. O título da nossa mensagem de hoje, Os Três Leões.
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0: Os três leões. Numa determinada floresta havia três leões. Um dia, o macaco, representante eleito dos animais súditos, fez uma reunião com toda a bicharada da floresta e disse: "Nós, os animais, sabemos que o leão é o rei dos animais. Mas há uma dúvida no ar. Existem três leões fortes. Ora, a qual deles nós devemos prestar homenagem? Quem dentre eles deverá ser o nosso rei?" Os três leões souberam da reunião e comentaram entre si. É verdade, a preocupação da bicharada faz sentido. Uma floresta não pode ter três reis. Precisamos saber qual de nós será o escolhido. Mas como descobrir? Essa era a grande questão. Lutar entre si eles não queriam, pois eram muito amigos. O impasse estava formado. De novo, todos os animais se reuniram para discutir uma solução para o caso. Depois de usarem técnicas de reuniões do tipo Brainstorming e etc., eles tiveram uma ideia excelente. O macaco se encontrou com os três felinos e contou o que eles decidiram. "Bem, senhores leões, encontramos uma solução desafiadora para o problema. A solução está na montanha difícil." "Montanha difícil? Como assim?" "É simples", ponderou o macaco. "Decidimos que vocês três deverão escalar a montanha difícil. O que atingir o pico primeiro será consagrado o rei dos reis." A montanha difícil era a mais alta entre todas naquela imensa floresta. O desafio foi aceito. No dia combinado, milhares de animais cercaram a montanha para assistir à grande escalada. O primeiro tentou, não conseguiu, foi derrotado. O segundo tentou, não conseguiu, foi derrotado. O terceiro tentou, não conseguiu, foi derrotado. Os animais estavam curiosos e impacientes, afinal, qual deles seria o rei, uma vez que os três foram derrotados? Foi nesse momento que uma águia sábia, idosa na idade e grande em sabedoria, pediu a palavra. "Eu sei quem deve ser o rei." Todos os animais fizeram um silêncio de grande expectativa. "A senhora sabe? Mas como?" Todos gritaram para a águia. "É simples", confessou a sábia águia. "Eu estava voando entre eles, bem de perto. E quando eles voltaram fracassados para o vale, eu escutei o que cada um deles disse para a montanha." O primeiro leão disse: "Montanha, você me venceu." O segundo leão disse: "Montanha, você me venceu." O terceiro leão também disse: "Montanha, você me venceu, por enquanto. Mas você, montanha, já atingiu seu tamanho final e eu ainda estou crescendo." "A diferença", completou a águia, "é que o terceiro leão teve uma atitude de vencedor diante da derrota. E quem pensa assim é maior que seu problema. É rei de si mesmo." Os animais da floresta aplaudiram entusiasticamente ao terceiro leão, que foi coroado o rei dos reis, o rei entre os reis. Moral da história: não importa o tamanho de seus problemas ou dificuldades que você tenha, seus problemas, pelo menos na maioria das vezes, já atingiram o clímax, o máximo. já estão no nível máximo. Mas você ainda está crescendo. Você é maior que todos os seus problemas juntos. Repito, você é maior que todos os seus problemas juntos. Você ainda não chegou ao limite de seu potencial, de sua performance. A montanha das dificuldades tem tamanho fixo, limitado. E vale lembrar aquela sábia frase: não diga a Deus que você tem um grande problema, mas diga ao seu problema, diga ao problema que você tem um grande Deus.
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1: Quem falou que você não venceria vai saber que mas Deus é maioria. Aí a canção da Damares completando nossa mensagem de otimismo de hoje. Daqui a pouquinho, às 3 horas, tem nossa segunda canção. Antes das canções do baú. Às 4 horas, nossa roda de samba. E claro, continua a sua participação pelo 759-9203-6677. Já chegou minha amiga Lia, meu amigo João, tratorista. Daqui a pouquinho a gente registra esta audiência.
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1: 2h50.
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21: 3 horas.

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1: Esta linda canção da Celina Borges, nas asas do Senhor, quando parece que chegamos no limite das nossas forças, nós simplesmente somos chamados a voar nas asas do Senhor, que nos leva além, que nos leva muito além dos nossos limites humanos. Quando as montanhas parecem difíceis no nosso dia a dia e que parecem que não conseguiremos, né, ultrapassar, não conseguiremos subir nem dar a volta na montanha dos problemas da vida que nos aparece, que surge no nosso caminho, nós temos esta condição, pela fé, de voar nas asas do Senhor. Celina Borges, esta bela canção, mas só voa nas asas do Senhor aqueles que nele confiam. Se não confiar, não vai, não voa, não sobe, não se segura nas asas. É preciso, né, o adereço que nos faz subir nas asas do Senhor para voar além é exatamente a confiança, né? É os que confiam no Senhor. Confiemos sempre e peçamos esta graça de confiar, de ser fiel sempre. E mesmo quando estremecerem os nossos pés, as nossas estruturas, nós tenhamos plena confiança. 3:06. 3:06, nós vamos bem rapidinho ao apoio cultural, mas já já voltamos com as canções do baú. Tem mais participantes aqui no nosso Tarde Alegre, minha amiga Marlene Cerqueira. Olá, Linda Santana, boa tarde. Uma música de Julio Iglesias, qualquer uma, especialmente para Marli Cerqueira, Luciana Cerqueira, eu, Marlene Cerqueira. As três ouvintes de todas as tardes, fidelíssimas e carimbadíssimas essas três ouvintes, viu? Claro, junto com Dona Bete, né? Então, um abraço, minha amiga Marlene Cerqueira. Marenita...
2: Boa tarde, Lina. Boa tarde, Belina. Boa tarde para a Lina Sapé. Boa tarde para a Flávia, Binibá, para a Laurinha e para todos os ouvintes da Redoadora. Olha, você falou a música de pedir, é muito nova. Meu Deus do céu. Então, bota esse Celesteiro da Noite. É bem velha. É velha demais, né? Tô esperando, viu? Qualquer coisa, eu tô aqui, viu? Eu vi uma música mais batista hoje.
1: Ô, minha amiga Marenita! Boa tarde. Olha, eu vou chamar o apoio cultural tocando a sua música Borboleta Azul. Foi de 2024 essa música novinha do Amado Batista, por isso que não dava para tocar no baú. Mas fora do baú dá para tocar, minha amiga Marenita. Boa tarde, minha amiga Lia do Carrapato.
3: Boa tarde, Lina. Manda um oi, seus amigos. Guia Costureja, Margot do Rio Seco, do Requeijão, Pajé, João Tratorista. Minha amiga, sua minha amiga Gilda. É, Margarida, então você está assistindo o programa, viu? É, passa uma música para esses amigos que estão de você. Passa uma música de, pode ser Fernando Mendes, ou Roberto Carlos mesmo, de você. Passa uma música de, pode ser Fernando Mendes, ou Roberto Carlos.

0: filha de Lia, Ângela, Rosângela, eu sempre vejo Milena, mas Ângela e Rosângela, Néa também eu vejo, encontro sempre, mas estou com saudade de encontrar minha amiga Lia do Carrapato, Ângela e também Rosângela. Por aqui também meu amigo João Tratorista.
1: Boa tarde, Lina e família educadora. Deus abençoe a todos. Manda lasanha, Lina, para Dona Lia e família no Carrapato, Dona Moça Bia, no Neto, Nene Santo, que não perde seu programa. Pajé. Nosso amigo Matias Miguel no Artizeiro. Dona Brolinha do Beiú. Margot do Seco, Valdomiro. Marenita. Margot do Seco, já falei. Popó da Canabrava, Chico da Venda. E para todos os seus ouvintes, Lina. Valeu, pessoal. Tudo de bom. Estou aqui na escuta.
0: Aquele abraço, meu amigo João Tratorista, que gosta de Flávio José. Ontem eu botei para você no, na, na, deixei na programação, viu, meu amigo João Tratorista, a sua preferida, Vida Boa Aperreada, viu? Marinalva da Gameleira, boa tarde, minha amiga.
2: Alô, alô, todos os ouvintes da Rádio Educadora. Gostarias de mandar um abraço para minha filha que está aqui, minha casa aqui, na Gameleira, é Marinalva, viu? Manda uma música bem especial aí, do Dia das Mães, alguma coisa assim. Um beijo, um abraço, que Deus abençoe a todos os ouvintes e a toda a turma da Rádio Educadora.
0: Um abraço, Marinalva. Um abraço para sua filha também, que está aí ouvindo o nosso Tarde Alegre na Educadora junto com você. Tudo de bom. Minha amiga Lourdinha do Baldez.
3: Morena do Rádio, boa tarde, tô por cá, tô na escuta. Manda alô para Maria José Guedes, Dona Ana, Juvenil. E todos que estiverem ouvindo, né? Valdomiro lá no Picado, Margot. E como é? Homem do Sarigui. Boa tarde. Estou por cá, espero. Esperando a resenha, esperando o Neném Graúdo e tudo mais. Música linda e maravilhosa, né? Um cheiro no coração. Boa tarde, Deus abençoe nossa tarde.
0: Valeu, minha amiga Lourdinha do Baldez. Obrigada aí pelo carinho da audiência. Meu amigo Cassola, boa tarde, meu amigo.
4: Bom dia, Renato. É Cassola. Estou na
0: Ah, meu
4: escuta,
0: Deus
4: viu,
0: do
4: meu
0: céu.
4: irmão?
0: Esse ele
4: Não
0: mandou a
4: peço seu programa
0: mensagem
4: depois,
0: de
4: não.
0: manhã. Agora que a mensagem veio chegar, a internet já tá acabando com meu amigo Cassola, rapaz. Ele mandou a mensagem de manhã. Chegou aqui agora, meu amigo Cassola. Agora mande a minha, viu? Já que a internet já chegou por aí, viu? Um abraço, meu amigo Cassola, minha amiga Gilda. Maria José do Guedes, tá ligadinha? Por falar no Guedes, mandar um abraço para minha amiga Gilmária, que tá aí divulgando uma ação muito importante. Depois eu vou falar sobre isso, viu? Eu sei que ela já tá ligadinha. Aí, minha amiga Gilmária do Guedes. Fale, minha amiga Maria José.
5: Boa tarde, Helena Santana. Boa tarde a todos que assistem a Educadora. Passando para agradecer a Lourdinha por lembrar de mim. Mandar um alô para a Ana do Requeijão, da Linha do Beiju, a todos que assistem a Educadora. Estou na escuta.
0: Valeu, minha amiga Maria José do Guedes. Vamos então ouvindo Borboleta Azul para Marenita, que está esperando para ouvir esta canção. Depois do apoio cultural, as canções do baú.

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1: 3:15.
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15: 3h24.
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1: 6h34.
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1: Aí o pedido da minha amiga Ângela, que pediu para ouvir uma música aí do Silvano Salles, esta do Amado Batista na interpretação de Silvano Salles, Amor, Meu Louco Amor. Minha amiga Lia pediu Fernando Mendes, a gente tocou Quando Você Fez 14 Anos. Aí eu lembro do meu amigo Osvaldo. Cadê meu amigo Osvaldo? Não é Osvaldo taxista, não. É Osvaldo o pizzaiolo, né? Osvaldo Barbosa. Por onde anda meu amigo Osvaldo? Lembrei que ele gosta desta música. Um abraço para você, meu amigo Osvaldo. Também mandar aqui, tocamos o pedido de Marlene Cerqueira, Julio Iglesias, Coração Apaixonado, e Leandro e Leonardo. Foi o pedido da minha amiga Maria Luísa do Parque Ouro Verde. Eu dedico também para minha amiga Clideci, que gosta muito das músicas do Leandro e Leonardo. E agora a gente vai para o apoio cultural. Rapidinho a gente volta, porque a partir das 4 tem nossa resenha com Braulina do Beiju. A gente volta tocando o pedido do meu amigo Daniel, que pediu a canção da Alcione, Faz Uma Loucura Por Mim. E meu amigo Cassola, ele agora mandou o do Tarde Alegre, né? A mensagem do Tarde Alegre, porque a internet dele não deixou ele falar com o nosso amigo Renato Dantas no programa pela manhã. A mensagem chegou agora, mas agora ele já mandou a do Tarde Alegre também. Boa tarde, meu amigo Cassola.
2: Boa tarde, Lina Cassola. Lina, foi possível, minha filha. Passa aí. Olhos Verdes com o Brazilian Boy. Seus Olhos Verdes. E deu um alô aí a Lia do Carrapato, a Edna Dulce, a pessoa Pimpopó da Canabrava, o Chico da Venda, a Zenita fazendo a povoação, aqui a Flora e a Dona Dudu aqui na Fazenda Cantagalo, e todos os ouvintes. Fica com Deus, bom resto de terça, fica com Deus.
1: Um abraço, meu amigo Cassola, e quem vai gostar de ouvir também é minha amiga Gê Costureira, que gosta muito de ouvir as músicas do Brazilian Boys. Minha amiga Gal do Parque Ouro Verde.
3: Boa tarde, linda. Cheguei, hein? Tô na escuta. Viu? Dá lembrança, boy, a Dambolina, quando chegar aí. E aqui só tá me dando uma lembrança, Sueli, minha irmã.
1: Um abraço para a Sueli também, minha amiga Gal. E aquela nossa plantação, como é que está? Já está aí, ó. Mês de junho já está chegando. Nossa plantação está avançada, minha amiga Gal. Hoje ela não está fazendo nada, não. Hoje ela está tranquila, está de boa. Porque às vezes ela está lá no quintal, às vezes ela está na lida. Está cuidando da nossa plantação aí do São João. Mas hoje ela não falou nada, não. Acho que hoje ela tá tranquila, tá descansando, não é, minha amiga Gal? A nossa plantação aí, me dê informações, como é que está? A nossa plantação para o São João. Aquele abraço, minha amiga Gal, do Parque Ouro Verde. Vamos ao apoio cultural, já já voltamos.
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6: 3:41
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3: 3:51.
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1: Essa é gostosa demais. Só pra vocês, ó.

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1: Por que brigamos aqui no nosso baú? A gente não briga de jeito nenhum. Minha amiga Margot do Rio Seco, um abraço pra você. E Dona Ana do Requeijão também, que tá mandando aqui aquele alô especial para todos os nossos ouvintes. Daqui a pouquinho tem nossa resenha. Fala, Margot!
2: Boa tarde, Lina! É, Lina, você agora pegou pesado, viu? Botou Diana para tocar, meu Deus!
1: Ô, oh, minha amiga Margot, você não sabe que Netinho é uma outra das que você gosta, das suas preferidas, mas aí o tempo acabou, não deu tempo, tive que tirar da programação, minha amiga Margot. Mas fica para o próximo baú. Por isso que eu tô falando, dona moça pediu um forrozinho. Ainda não vamos tocar o forró essa semana, viu, gente? Porque a partir de segunda-feira vai ser somente forró. Então aproveitem para ouvir as músicas românticas que vocês gostam, porque quando chegar o dia 1º de junho, o baú vai ser do forró. Então não tem jeito da gente tocar quando vocês ficarem com saudade de uma música romântica. Essa semana é a semana para a gente tocar as românticas do baú, tá certo, dona moça? Dona moça já tá querendo futucar o baú do forró, viu? Um abraço, dona moça. Dona Ana do Requeijão, boa tarde.
3: Bem, querida. Eu tô bem. Sua família tá bem? Ô, Lina, manda um abração aí para essas amigas, Margot, Lia, Gordinha, Maria José, Vânia da Unha, Vadinho, Gura, Pagodinho e Everaldo. E Maria José lá no Guete. A música que eu gostaria de ouvir é Se é Destino com José Augusto. Fique com Deus, viu?
1: Aquele abraço, dona Ana do Requeijão. Essa também vai ficar pra amanhã, viu?
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1: Vou botar aqui na programação já pra gente tocar no início do baú amanhã, pra dona Ana do Requeijão, porque agora já são pontualmente 4 horas. Vamos ao apoio cultural e a gente volta com nossa resenha. Hoje é terça-feira, é dia de resenha. Os ouvintes já estão esperando, desde cedo já estão deixando beijos e abraços para a Braulina do Beiju.

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1: 4 e 1.
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0: 4 horas e 13, não, 12, 4 horas 12 minutos, hora de resenha, hora de resenhar com Braulina do Beiju. Terça-feira a gente para um pouquinho na roda de samba, porque na roda de samba também tem que ter aquela boa resenha pra gente dar risada, pra gente partilhar. Os ouvintes, todos que participaram hoje, já deixaram aqui, deixa um abraço pra Braulina, quando Braulina chegar, dá um abraço nela, e deixa um abraço pra Braulina do Beiju, e um beijo pra Braulina do Beiju. Então, tá toda abraçada e beijada, Braulina do Beiju. Minha amiga Branca mandou já agora de novo aqui, ó. Um abraço para Braulina do Beiju, uma boa tarde. Mandando boa tarde esse diretamente para Brau, viu? Então, com o boa tarde de Branca, eu quero também dar o boa tarde a Braulina do Beiju. Boa tarde, Brau.
1: Boa tarde, Lina Santana. Boa tarde para todos os ouvintes da Rádio Educadora FM 88.5. E agora, para eu poder dar mais boa tarde, eu quero pedir licença. Agora eu vou ter mais um pouquinho educada, pedindo licença ao povo para entrar dentro das suas casas, para deixar esse boa tarde.
0: Tem dia que a gente vai chegando vai entrando
1: na resenha.
0: Mas é porque alguns já ficam esperando a gente na porta. Aí nem dá tempo de pedir licença.
1: Então, a gente já está na porta mesmo, com o portão aberto, a porta, o portão e os corações abertos.
0: E a gente vai entrando.
1: Então, você é assim mesmo. E a gente vai entrando e dando boa tarde. E a resenha é essa. Então, boa tarde para todos vocês. Boa tarde, Branca. Boa tarde, Dona Lia do Carrapato. Aquele abraço para vocês que deixaram esse abraço. Eu mando esse outro abraço bem apertado para Dona Lia do Carrapato e toda a família de Dona Lia. Para Branca e a irmã de Branca, que nunca mais eu vi a irmã de Branca. Aquele beijo gostoso também. Para Conceição do Atizeiro, com certeza ela já mandou o abraço dela aí.
0: Já mandou também aqui.
1: Também, aquele abraço de todas as manhãs. Ela tá ligando e o passarinho cantando, que ela tem um passarinho que também dá bom dia.
0: É?
1: Ela tá na frente dando bom dia e o passarinho tá atrás também. Pra pessoa que não sabe

0: Quer que o passarinho está falando? Era o passarinho dela que está cantando. Não, ele está salvando o pessoal todo dia de manhã. Então, obrigado, Conceição. Deus te abençoe sempre, todas as manhãs, todas as medias, todas as tardes. Também, tia Olga, aquele abraço para tia Olga, viu? Que era, não perde. Toda de manhã, olha, na hora que ela aperta o botão, tia Olga já está na porta. Dando um bom dia dela, muito especial, muito obrigado, tia Olga. Deus abençoe a senhora e toda a sua família e todos os ouvintes daí do Magalhães. Também eu quero abraçar seu Matias Miguel também, do Atizeiro. Muito obrigado, seu Matias Miguel. É também Dino Motoboy. Ele não perde também de mandar o alô dele de manhã cedo.
1: Toda vez ele manda o alô, né?
0: Outro dia ele me achou na porta. Ai, por isso que eu falo da porta, porque não precisa estar aberta, abrir a porta para ver quem chega. Quando eu botei a cara na porta, a cara no sol, é a Dino. Aí o Dino botou a moto lá e veio abraçar a veinha dele. É assim, mas eu não sei como a gente ficou velho, a gente tudo era jovem. E a gente ficou velho, eu sou tua avó. Ele deu aquela risada, mas é assim mesmo, quando ele se encontra. A gente resenha lá fora. Aí ele falou da galinha, disse, que galinha? A galinha que eu dei a Josi. Repara, Josi está em Coração de Maria, está falando da galinha, disse, tu é doido, tu já deu. Eu dei uma galinha a Josi, dei outra galinha a Josi. Eu falei, tu botou o nome na galinha? Eu não sei que nome é que botou na galinha. E aí ele começou a rir em cima da galinha. E aí é bonita a resenha, e ele vai vivendo. Então é isso aí. E quem é mais, Lina?
1: A dona moça também, já mandou boa tarde. Boa tarde, Brau. Eu mando um forte abraço com os dois braços.
0: Ô, dona
1: abraço
0: moça.
1: Forte de dona moça.
0: É igual a Sueli e Gal, quando manda aquele
1: que também
0: abraço.
1: Já mandou abraço também,
0: e,
1: né?
0: E parece que eu vi elas mandando, assim, um abraço com os dois braços, as duas pernas para andar e os dois braços para abraçar. E muito obrigado pelo carinho de vocês. E quando Deus dá tudo a gente, os braços, as pernas, os olhos, a boca e o ouvido, é pra gente usar tudo isso aí, né não? Se a gente não tivesse essas coisas, como era que a gente ia...
1: Não é?
0: Funcionar, como era que ia funcionar aí? Não, mas Deus deu tudo aí, os olhos pra ver, a boca pra falar, o nariz pra sentir o cheiro da pessoa, não é só o cheiro da comida não, o cheiro da pessoa também leva outro... Naquele sentido ali. Vai fulano, passou aqui, é o cheiro. Não cheirou, mas deixou um cheiro aí.
1: Deixou
0: o cheiro. E a pessoa conhece o outro pelo cheiro. Porque a criança conhece o pai e a mãe, é pelo cheiro. E aí, como é? É pelo cheiro. Então, é isso aí. E vou dar uma boa tarde também. Pra criança, ela mandou um abraço pra você, viu? Criança da Cocada mandou um abraço pra você.
1: Foi? Ah, foi. Um abraço pra ele também.
0: É criança, rapaz.
1: Ah, pra ela também. É que eu tava vendo aqui o nome de outra pessoa.
0: É por isso que a gente esquece das mulheres.
1: Por isso que diz que dois sentidos não assa o milho, né?
0: Não. Ou você come queimado ou cru. E a gente fala coisa que
1: não é.
0: Não é? Vou mandar aqui um abraço.
1: Um abraço, Creuza. Pra você
0: vou
1: também.
0: Vou mandar o meu abraço pra Flávia. Disse, ai, mande meu abraço. Não é que eu tô no trabalho, mas você mande meu abraço, porque a Laurinha tá em casa, viu? Já mande um abraço lá. E dona Laurinha, que saudade da senhora, viu, dona Laurinha? Agora, eu vim dizer que dona Laurinha tá arretada, viu, Lina Santana, com a tua cara. Foi o que você fez com dona Laurinha, Lina?
1: Hã? Rapaz, dona Laurinha disse que queria de qualquer jeito ganhar a caixa do salgadinho, mas no sorteio não tirou o nome de dona Laurinha, rapaz.
0: Tu botou ela pra baixo.
1: Aí dona Laurinha não saiu de jeito nenhum. Falei, meu Deus do céu, e agora? Que ela mandou logo na mensagem. Disse, se eu não ganhar, você vai ver.
0: Meu Jesus do céu. Ué, disse que...
1: Mas eu disse, gente, gente, reza aí pra poder...
0: Dona Laurinha ganhar.
1: Mas não deu certo. Dona Laurinha não ganhou, não.
0: Dona Laurinha,
1: só faça... na próxima agora.
0: Ô, dona Laurinha, faça como eu. Bota a mão posta assim pro céu. Tudo que vem do céu, que Deus mandar, quando os outros ganharem, que sobrar, Lina vai lembrar de nós. Mas agora o pior que acabou tudo.
1: só na próxima, agora, próximo sorteio agora.
0: Ela vai fazer assim, olha. Eu vou deixar, só se o diretor brigar, né? Se você fizer isso, você vai dizer assim, mas primeiro você conversa com o diretor. Ô, diretor, olha, um negócio desse aqui, ó, eu vou deixar. Pra duas velhas que tá aqui aguando pra comer uma coisa dessa. É dona Laurinha e Belina. Aí ele vai dizer, como elas já estão velhas para não aguar, eu vou deixar uma aqui de reserva. Será que ele tem juízo? Vai fazer isso, Lina?
1: Será?
0: Quem é que sabe? Ele tem que jogar no verde. Até que jogando um verde pra ver se pega, né? E jogando um barro.
1: Pois é. Se não der certo, a gente vai, quando alguém ganhar, a gente diz assim, ó, divida aqui com essas duas senhoras.
0: É, diz assim.
1: Né? Já que você ganhou uma caixa grande.
0: É, tira aí. De cada caixa, tira dois pacotinhos. É dois pacotinhos, um pra outro, pra outro, pra não aguar, coitada. Pra nunca comer, pode ela ficar aguada e morrer. Pra não comer. Olha,
1: e ficar com a perna fina, não
0: pode. E ficar com a perna fina, porque não comer, vocês comendo tudo e a pobre da velha não comer nada. Eu mesmo não me importo, mas o pobre de Dona Laurinha tá ali num canto, com ela tá ali, que nada vai, Lina Santana. É, ela tem razão, né, Lina? Deixa ela na razão dela. Então, Dona Laurinha, um abraço pra senhora, viu? Dá um abraço em Lauro também, aí naquele outro menino seu. Que tem aí, eu conheci a genra dela lá no açougue. Cortando carne, recebendo dinheiro, um negócio lá que ela trabalha aí. Ela conversando, mas eu disse assim, e tu me vê da onde? Ela falou, do rádio. A gente escuta, viu? Eu disse, manda um abraço pra minha sogra. Eu falei, quem é tua sogra? Dona Laurinha. Eu disse, oxe, quantos filhos Laurinha tem? Ela falou, três. É três filhos que Laurinha tem? É quatro? Sei lá. Flávio, esse... Como é que chama ele? Lauro? E a outra disse que até esse homem que Laurinha tem, a genra falou, né? Eu disse, vem cá.
1: E Fernando?
0: Sim. Aí ela disse, não, ela só tem três filhos, homem, não tem nenhuma filha mulher. A gente que vai lá e fala, quando tá, tem tempo, a gente vai lá e cuida da sogra da gente. Eu disse, certo, porque era, quando tem três filhos, vocês, cada um apoiou um, ela ficou sozinha lá. Aí ele começou a sorrir. Não é assim? Cara, já, quando é boa, não é assim que faz com a sogra? Que a sogra tem três homens, cada uma menina carregou um fio dela. Ela fica lá assim, meu Deus, dá de noite eu aqui sozinha. E o pior é que elas vão tudo para longe, não fica nenhuma perto da pobre da véia. É brincadeira?
1: Não é?
0: Não é brincadeira.
1: Olha, aqui
0: não.
1: Tem aqui umas ouvintes aqui que já tá mandando mensagem, nossa amiga Gilmara, já mandei um alô para ela, falei, eu sabia que ela ia estar ligada agora no programa.
2: Boa tarde, Lina. Boa tarde, Brau. Tô aqui, só ouvindo a dupla, né? Que dupla. Deus abençoe vocês, viu?
1: Amém.
2: A Braulina é única, viu? O DNA é único também. A semente só é única, e tá em extinção, viu? Deus abençoe vocês.
1: Amém. É a nossa lenda viva, Gilmara.
0: Amém,
1: Gilmária.
0: Amém, Gilmara.
1: Maria José do Guedes também já deixou um abraço para você, viu?
0: Ô, dona Maria José, um abraço para a senhora também, viu? Muito obrigada pelo seu carinho. Dá um abraço aí nos meus netos, viu? Nas suas meninas aí, são família. Aquele abraço bem gostoso para vocês aí do Guedes. Para dona Zezinha também, viu? E aquela outra menina que costurava. Manda um abraço para ela, para dona Tereza. Todo mundo aí no Guedes, aquele abraço bem gostoso para elas. Porque quando eu chego aí no Guedes, Ave Maria. Ela diz, tu vem andando? Eu digo, oi, eu vinha montada em quem, pelo amor de Deus. Eu não vinha, não. Deus me perdoe. Eu não vinha, não. Eu disse, não. Mas eu tenho que vir, minha filha, para distrair as ideias. A gente vai nascer e morrer lá. Não, a gente tem que sair. Não é não, Lina? Para ver as coisas. A gente só vai ver as coisas do lado de lá. Não, passa também para o lado de cá, para a gente ver as coisas. Então, eu ia mandar um abraço para a Sandra, mas já vi Sandra aqui, já abracei ela. Mas eu mando um abraço para a família dela que ficou em casa, aquele abraço, aquele beijo, que é o filho dela, o neto. A gente tem que abraçar tudo e beijar. Parabéns.
1: Por falar em abraço,
0: ele, né?
1: Você chegou me falando que esqueceu na semana passada de mandar dois abraços.
0: Foi,
1: já lembrou
0: dois abraços,
1: quem é?
0: Agora eu me lembrei, tem também
1: vamos mandar esse abraço para não...
0: Vou mandar agora, vou mandar agora.
1: Para não ficar esquecido mais.
0: Não, não vou esquecer. É Dona Ninha, tu lembra de Dona Ninha?
1: Dona Ninha.
0: Eu encontrei ela na terça-feira, mas a gente conversou, sorriu, resenhou e tudo mais. Aí a cunhada dela falou, você conhece essa peça? Ele disse, uma peça de roupa, né? Não é? Ah, começou... Ela começou a sorrir disso. A gente era colega da escola e começou a falar das rodas que cantava, dos pula-pula que tinha lá, pula, canarinho pulando debaixo de corda, suspende corda, e lá vai e risca o chão, joga uma pedra e pula daqui para ali, e põe a riba uma pedra, bota outra no chão. Menina, aquilo não ia de jeito nenhum, que eu tenho medo de cair. Era a menina que tinha fogo, de 7 gatos. As meninas brincavam, tudo que era brinquedo que tinha. Antes da professora chegar. Mas eu digo, eu tô doida, entrar aí, Deus me livre. Daqui a pouco elas faziam uma roda, de botar uma pessoa dentro da roda e fica, se abaixar e ficar futucando o pé de um e de outro. Tu sabe dessa brincadeira de roda?
1: Eu não lembro, não.
0: Oh, no teu
1: e, e aí brincava de bocada.
0: Sim, aí futucava o pé de um e deu tudo de mão aberta, um segurando a mão, uma roda bem grande e a pessoa dentro da roda futucando o pé. Ah, futucava o pé. Aí ele, tá fazendo aí, véia? Ele é, tá cavando ame. Aí deu um pedacinho, é de minha avó. Olha, rodava, pegava aquela roda toda, quando era aquela velha, se levantava. Saía perguntando ali que pau é esse, que pau é esse, que pau é aquele, você dizendo um pau. E até quando terminava o último pau, o mais fraco, a velha mexia os peitos, parecendo aquelas vacas. No curral.
1: E dona Aninha brincava com você dessa
0: todo
1: brincadeira.
0: Todo mundo era, até os meninos entravam no meio para dar os braços para segurar os moleques safados. Quando eles abriam o braço assim, ah, de que eu não tá vendo que eu não vou ali, para quando eles abriam o braço eu caí lá. Vou não, ela não vai não, não vai mesmo. E aí, menino, teve uma que caiu lá, de peito aberto no chão. Tu é doido. Brincadeira doida, mas as meninas gostavam. Era todo, vamos brincar. Nada. Agora eu não entrava ali, não. Eu entrava na roda, para cantar roda.
1: Ah, pronto. mas não ia lá pro meio,
0: sim,
1: não.
0: Sim, essa foi dona Aninha.
1: Olha aqui dona Laurinha falando. Está ouvindo lá você falar.
3: Estou ouvindo sua ranzinha, viu, Brau?
0: Ô, dona Laurinha.
3: Deus lhe abençoe, Deus lhe saúde. E fale com o Lino para sempre falar o meu nome, viu? Em nome de Morenita.
0: É.
3: Estou falando, vendo a senhora falando aí. É. Muito obrigado, muito agradecido.
0: Não é para brigar não, minha filha. Que a senhora brigar
3: comigo? Um abraço para a senhora e para a Lina.
0: Tá certo. O alô de Morenita.
3: Todas.
0: Vou mandar daqui a pouco também. Que toda de manhã, eu acho que a senhora inventa a música e não sabe qual é a música. É demais, não tem paciência. Aí ele diz assim... A Marinita não achei, não.
1: É o mistério musical de Marinita.
0: De Marinita, era daquela risada. A Marinita, você é uma figura, viu, Marinita? É por isso que eu não peço nada. Pedir a gente, fala assim, se a gente só pede a Deus assim, calado. Aí o pai tá assim, dá pra pedir com a boca aberta, né? Bota aquela pra cima e sai pedindo assim. E eu disse, ai, agora eu já sei. Tem gente que está pedindo com a boca reganhada, todo mundo está vendo o que você está pedindo. Então, não é? Se é no segredo, é com a boca fechada assim, com a cara para cima assim. Se Deus está em cima, então a gente tem que botar a cara para cima e pedir a Ele.
1: Para poder pedir.
0: É, falei, não, você tem alguma coisa aí?
1: Tem neném Ares também, que já mandou, aqui já mandou alô dela, então...
0: Não, foi neném que ela falou, nem foi.
1: Neném Ares, aqui a gente ouviu antes, né? Ela disse que tá bem, perguntando a gente como é que a gente tá.
0: A gente tá
1: ela
0: bem,
1: disse,
0: graças a Deus.
1: Eu tô bem, vai
0: graças
1: ficar melhor Deus, agora que a gente vai acompanhar a resenha.
0: Nós estamos bem, graças a Deus. E você aí com a sua família, neném Ares, sua irmã e tudo mais?
1: Aqui tem um bocado de gente ainda mandando o abraço com dois braços, viu?
4: Sim. Opa, boa tarde, Lina. Boa tarde, Brau. Ele dá um abraço com dois braços, eu dou com quatro braços, viu? Brau sempre na resenha, né, Brau? Deus te abençoando, Brau. Você, Lina, todos os radialistas da Educadora FM, um abraço.
1: Ah, essa aí é a Raimunda aqui, da 7 de setembro.
0: Ô, Raimunda, eu nunca mais vi Raimunda. Sabe quem encontrei? Foi Dão, aquela moleque... Que eu pelejei para dizer o nome dela.
1: Sim.
0: Que ela disse que mora na Rua da Lama, que não é mais Lama, que não sei quem lá. Hoje ela passou ali. Aí eu disse a senhora que é Dão, não é? Ela falou, sou eu mesmo. Disse. Menina, naquele dia não falei com Lena. Falei da pessoa, mas
1: falou,
0: o nome eu não sei.
1: Não conseguia lembrar o nome.
0: O nome. E agora eu já sei que ela tem o nome, mas o Dão é apelido. Quando eu me lembrei que na Rua do Fogo tem um Dão.
1: Ah.
0: Dão de Anecrepe. E ela disse... E você fale com ela mesmo, disse agora o seu samba, só sai amanhã, porque hoje.
1: É, hoje,
0: não tem
1: hoje, samba, é,
0: não.
1: Hoje é prova.
0: Ela se acabou de rir. Ela parece toda uma prima minha, Leonada. A saudosa Leonada.
1: Então é o nome dela, só depois que veio lembrar, né? Mas tá valendo hoje
0: tá
1: ainda
0: valendo.
1: Mandar um abraço de Dão, né? Mazinho tá mandando um abraço pra você, diz que tá no carro lhe ouvindo.
0: Mas eu também contei no dia de sábado que era para eu chegar aqui e falar com ele. Aí não falei também, digo, é Mazinho.
1: Mazinho hoje que está indo o alô de Mazinho. Ainda bem que ele está ouvindo hoje de novo.
0: Então, pronto, deixei ele ouvir, porque terça-feira eu não falei. Ô, Luizmar. Eu disse, menino, eu não sabia que o teu nome era Luizmar, não. Eu pensei que era Mazinho mesmo, de verdade. Não, é Luizmar, porque meu pai é Gilmar, meu irmão é Mazinho e eu sou Luizmar. E o outro é não sei lá quem. Eu digo, olha, tá lasqueira, botou.
1: Ficou tudo Mazinho.
0: Botou no mar, assim no Mazinho. Porque se botar no Mazão, e aí vai ser muita água. Pra nada. Mazinho, muito obrigada, viu, Mazinho, pelo seu carinho que você tem com essa avó e com sua prima, viu? Eu gosto dele por isso. Ele corre pra me abraçar. E até ele me carrega, viu? Eu não digo que tô com medo, porque um dia eu vi uma pessoa dizendo assim, olha. Quando uma pessoa lhe der uma carona, seja de moto, eu mesmo, se me falar de bicicleta, eu digo, não, pode ir, não digo que também, não. E na moto, eu digo também, se eu quiser ir, eu vou, se eu não quiser, ninguém me vai me fazer eu ir à poça. Não diga não, porque na hora que você montar, se segura, porque o bicho vai voar, eu digo, por isso que eu não vou.
1: Não, não. Agora, é todo mundo, né, Brau, que você pega, aceita a carona.
0: Não. E uma vez, foi a primeira vez que eu montei na moto. Eu vou pro picado. Aí vai. Aquele menino que trabalha aqui, o marido de. Daquela menina que a mulher do Gavião trabalhava lá. Como é que chama? O marido de Lita. Que trabalha aqui na César. Eu esqueci o nome dele, tá trabalhando por aí, deixa ele quieto. Aí ele tava comendo uma. E eu nem sabia que ele tava comendo uma e nem duas. Aí ele fez assim. Vai pra onde, Brau? Eu disse assim, eu vou ali no picado. Monta aqui. Eu cheguei, montei. Nunca tinha montado moto, montei, mas eu não sabia. Menino, quando
1: não
0: eu...
1: Não sabia que a gasolina
0: não
1: tava na moto e tava...
0: Não sabia que a gasolina tava na cabeça. Menina, eu nunca contei isso
1: a
0: ninguém.
1: A gasolina na moto e o álcool sempre... na cabeça.
0: Mas sempre tem uma coisa pra gente lembrar, que a gente não contava. Aí eu montei na moto. Menino, quando eu montei na moto, ele disse, olha, se segura que eu vou correr. Também eu me segurei, disse, me abraça, eu digo, eu vou segurar aqui, ó. Aí
1: não,
0: segurei
1: não dá mais tempo para descer, né?
0: Não, eu não ia pedir aí se ele corresse, como ele foi doido. Desceu ali aquela madeirinha do picado ali que passa na cafarinha. Ele disse, agora eu vou pro tabuleiro. Quem disse que o desgraçado parou?
1: Olha,
0: eu vou parar. Eita, zorra, ele disse, eu me segurei assim, falei. Eu falei com a boca fechada. Pedi na dele.
1: Olhou pra cima, ficou com a boca fechada.
0: E eu deixei ele. Eu nunca contei a ninguém. Primeira vez. Na outra eu pulei na moto.
1: Agora não é todo mundo que você. Não é todo mundo que você pega a carona.
0: Não, se
1: quando
0: me der,
1: você perceber que o álcool tá. A gasolina tá na moto e o álcool tá na cabeça, você não vai não.
0: Outro dia outro me deu, a carona, eu nem conheci o desgraçado. Aí não faz você não tá ouvindo. Eu não conheci ele. Vim conhecer aqui, dentro do animal, quando ele falou o nome da mulher. Ele com capacete, sabe? Mas não conheci ele. Quer carona? Já estava uma hora que não podia mais caminhar no escuro. Aí eu disse, se você quer me dar, quer dizer a carona, para não pensar errado, né? Você quer me dar, quer dizer a carona. É bom. Aí quando chegou ali, disse... Aí eu vim buscar a mulher, porque ele vai sair do trabalho, e ela mandou esperar aqui. Quando ele tirou a capacete, falou, é tu? Ele disse, sou tu, não conheço. Ele dois me marcou. Eu não brincava nenhum. Eu prefiro andar com o pau no ombro, vou até no fim do mundo. Aí quando eu chego lá, o povo fala assim, você vê de pé, eu disse, eu vim montado em quem, pelo amor.
5: Vai não!
0: Mas vai,
5: eu
0: vou,
5: não vai não!
1: Não é toda carona. Agora a gente vai mais pro apoio cultural. E a gente volta na estante pra ouvir aqui, mandar mais os alô que tá chegando aqui, os ouvintes, tudo mandando mensagem pra você, mandando abraços e abraços com dois braços e todo mundo quer abraço de volta também. É. Já a gente volta então.
0: Olha, eu disse assim...
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7: 4:34.
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5: 4:43.
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0: 4h43, estamos de volta, Brau, pra quem é que vai o alô agora?
1: Oh, agora eu quero parabenizar o meu amigo Baixinho. Baixinho, você conhece Baixinho?
0: Baixinho.
1: Baixinho celular.
0: Baixinho, que é pequenininho.
1: É pequenininho,
0: ele baixinho. Ele é baixinho mesmo?
1: É baixinho do meu tamanho, menina. Eu já era maior, agora fiquei menor, todo tamanho de baixinho. Então, ele estava me falando que hoje ele estava completando idade nova. Você dá um abraço nele e vim abraçado até aqui. Menino!
0: Foi aquele abraço que eu vi aqui pelas câmeras, porque aqui na rádio tem câmeras de todos os lados. Aí quando passa por aqui, eu vejo, viu?
1: É, tu tá de olho.
0: Aí quando eu olhei, tô vendo um abraço, falei, que abraço é aquele? Ia embora e voltava, e abraçava de novo. Tá parecendo um abraço de aniversário.
1: É, de aniversário.
0: E era.
1: É aniversário do Baixinho hoje. Tá completando idade nova, daqui uns dias tá chegando perto de mim. Então, Lena Santana, eu quero dizer a ele que Deus abençoe ele, que dê muitos anos de vida a ele, viu? Dê saúde, sorte, felicidade e muita coisa de boa para ele. Dê juízo a ele, para ele estar ali com aqueles olhos, aquele celular, que eu não sei como ele tem uns olhos miúdos para consertar tudo. Saber o que é que tem dentro daquele celular. Que ali foi a escolha dele, né?
0: É
1: trabalhador sempre, que ontem foi o dia dos trabalhadores de roça, de tudo que é coisa, né?
0: Ontem foi o seu dia. Porque uma vez trabalhadora rural, sempre será uma trabalhadora rural,
1: sempre,
0: né, Brau?
1: Sempre, até eu morrendo.
0: Até que não estiver na roça lá capinando, mas é trabalhadora rural.
1: É trabalhadora rural.
0: Eu também, ontem foi meu dia, que eu também sou trabalhadora rural.
1: Então, cada trabalho é trabalho, é trabalhador, é trabalhadora, seja lá que trabalho for. Então, o trabalho de Baixinho é o celular. Foi a coisa que ele escolheu fazer, não é? Então, Baixinho, Deus te abençoe, te proteja, te dê muitos anos de vida e saúde. Viu? E você continua esse Baixinho. Ele sempre me vê e me abraça. Com aquele carinho, com o maior respeito do mundo. E eu também com ele. Eu brinco com todo mundo, eu peleirei. É assim, com aquele carinho com as pessoas. Eu trato eles de meu filho, meus netos. Porque quando eu vejo uma pessoa menor, digo, é criança. Para mim é criança. Eu digo meu neto, meu filho. E continua assim brincando. Por isso que eu digo assim, olha menino. É uma brincadeira que eu faço assim com todo mundo, seja quem for. Então, Deus abençoe ele, proteja. A música, você dá para passar um pedacinho de música aí para ele ficar mais alegre. Eu mandei até a esposa dele fazer o bolo. E aí ele falou, ó, Brau, eu vou ali tomar uma. Eu disse, olha, tome uma, só não tome duas não, porque duas é demais. E disse para ela para fazer um bolo bem bonito para ele, que ele foi, merece comer um bolo bem feito. Aí ela foi embora. E o abraço dele, ele deu quatro abraços um em cima do outro.
0: Ah, pois, né, Brau?
1: É. Pode botar um pedacinho de uma música aí de aniversário pra ele?
0: Um parabéns? Vamos cantar
1: Sim,
0: o parabéns
1: um
0: aqui pra ele?
1: Aí pra ele, ele merece.
2: Parabéns, parabéns.
0: E umas palminhas
1: parabéns,
0: também.
1: Umas palminhas pra ser baixinho, sei lá.
0: Não é as palmadas, não.
1: Não é as
0: palmadas,
1: não, viu, baixinho? Agora, o nome dele eu não sei como é, não. Chama Baixinho mesmo. Vou perguntar a ele uma hora, perguntar a ele como é o nome dele. Porque eu não gosto de muita apelido. Um dia eu fui chamar um de fofo, aí o outro disse, olha, desgrama. Ela te chamou de fofo. Eu disse, e o que é fofo? E eles começaram a sorrir. Aí pensou, porque, sei lá, ele não era gordo pra ele se assustar. De eu falar assim, fofo é o modo de eu chamar. É o carinho.
0: É fofinho, né? Fofinho.
1: É o carinho. Se fofo fosse mais falar, não escrevia fofo. Não é não, Lina? E eu não me arrependi, não. E ele saiu do lugar, foi embora. Agora, o que é que ele disse, eu não sei, né? Não procurei saber.
0: Pois é. Ô, Brau, deixa eu trazer aqui um recadinho, aqui uma nota de utilidade pública, né? Minha amiga Gilmária mandou aqui para mim. Está convocando, né? A Associação das Vaquejadas, né? Deixa eu abrir aqui para eu ver direitinho. Associação dos Organizadores de Cavalgada de Feira de Santana da região, convidando toda a vaqueirama para uma ação social de doação de sangue. Doar sangue é um ato de amor. Eles já prevendo aí que o mês de junho é um mês, né, que tem a questão dos fogos, das fogueiras, e aí que acontece, às vezes, algumas dificuldades, que as pessoas ficam hospitalizadas, né? Então, já fazendo esse gesto de amor, está convidando toda a vaqueirama aí da região para amanhã, dia 27 de maio, né, fazer essa ação, né, de doação de sangue. a partir das 7h30 da manhã, até as 17 horas, né? Até as 17 horas. Tem uma senha, um código, na senha não, um código que a pessoa pode utilizar, é 0074, 0074. Você pode fazer essa doação de sangue lá em Feira de Santana. Deixa eu achar aqui o lugar certinho, né, no Imoba, na Avenida Presidente Dutra. Muito importante aí, pessoal que participa das vaquejadas, então a Associação dos Organizadores, convidando a todos. Amanhã, dia 27, até o dia 12 de junho, você pode doar sangue lá no Emoba, em Feira de Santana, e fazer esse gesto de caridade, né? Que doar sangue é um gesto de caridade para com os irmãos, as pessoas que precisam. Valeu, Gilmária, um abraço para você, aí junto com todo o pessoal aí das cavalgadas e das vaquejadas. Vamos lá então, Brau, quem mais? Quem mais pra gente mandar o alô?
1: É Dona Nieta, lá na Gameleira, também, que deu me desse recado e eu esqueci tudo.
0: Que fica ligadinha lá também, né?
1: Ela fica ligadona aí, disse, é Brau, não mandou o meu alô. E ela foi colega de escola também, de pular, saltar, brincar e tudo mais, a gente não se esquece de nada. Então, Anieta, um abraço para você e todos os pessoal aí da Gameleira, aquele abraço de 100, para não esquecer de ninguém da Gameleira, porque já está na hora da gente se mandar, né, Lina Santana? Ou ainda faça alguma coisa aí.
0: Um minutinho ainda para a gente se despedir, né? O sol já está se escondendo.
1: O sol já está querendo se esconder.
0: Então quer dizer que no mês de maio a noite fica grande e o dia fica pequeno.
1: Ai, o dia do maio é assim, porque assim, maio maior, maio menor. Menor o dia e maior a noite.
0: E maior a noite.
1: A noite, porque o mês de maio é o mês das noivas, o mês das mães e o mês das flores. O mês das flores. Não é?
0: Então, aí as flores não gostam muito de muita tintura, de muita claridade.
1: O mês de maio é o mês delas botar. E falar nisso, Margarida, também mandar um abraço para Margarida e um beija-flor. O beija-flor mandou um abraço para mim no Dia das Mães. Eu me esqueci de retornar o abraço do Dia das Mães para beija-flor. Mandei para Margarida agora, Margarida estava com a gente, sabe? Ah. E eu não sei se Margarida deu esse abraço, esse beijo a beija-flor, que ele mandou de lá para mim. Ela não deu tempo. Já foi na hora de eu sair, não deu tempo para me abraçar e me beijar. Foi. Ela já tinha me abraçado. Valeu, valeu, Margarida. E no nome de Margarida, eu abraço todas as Margaridas do Rio Seco, do Rio Molhado, do Rio com Água, do Rio sem Água. Que assim, em todo lugar tem o Rio
0: Seco. Tem uma Margarida.
1: Tem uma Margarida. E eu quero abraçar todas, se der todas abraçadas. E meu muito obrigado pelo carinho de vocês.
0: Então,
1: caminhão de gente aí.
0: Isso, deixa eu dar uma geral aqui no pessoal que deixou um abraço para você desde cedo. Chico da Venda de Coração de Maria, Maria Luísa do Parque Ouro Verde, Vânia do Deiró, Matias Miguel do Oitizeiro, Lia do Carrapato, Marenita, Maria José do Guedes, que já falou também. Também João Tratorista, Dona Ana do Requeijão, Gal do Parque Ouro Verde. E Margot do Rio Seco também deixou um abraço, Conceição, Neném Aires também, que a gente já falou dela, não foi?
1: Foi, eu
0: e
1: falei.
0: E Dona Moça, as outras agora, que foi da agora, a gente já falou. Essas aí foram, essas pessoas foram que me deixaram logo cedo aqui.
1: Um
0: abraço pra você. Tia Olga deixou ontem, ela não mandou mensagem, mas ela deixou
1: ontem. E aí eu falei
0: ontem.
1: nelas todas.
0: E quem não falou, manda um beijo também pra todo mundo.
1: Mandar um beijo pra todos vocês que não falou, não deixou o nome. Tenho vontade de falar, mas disse, eu não vou falar.
0: Não teve como falar.
1: Não tem como
0: Mãe
1: falar.
0: Mesmo estava ali escutando, viu?
1: Tá escutando. Um abraço para Dona Ana, que o mês dela vem chegando aí também, né? O mês de São João, né?
0: De julho.
1: De julho, pois é. Então, Dona Ana, um abraço para a senhora, um abraço para o meu primão, Amando, que eu tô com uma viagem para ir lá, mas ainda não achei o transporte. E o transporte está difícil, mas eu vou fazer um jeito de ir lá visitar ele. Todo dia eu falo isso. E tem gente que fala assim, por que essa safarinha Amando? Porque Amando é Armando, Armando e Armou.
0: E amou, e amou. Ama.
1: E amou demais. Então, um abraço, socorro para você também que está aí cuidando dele com o maior carinho. Ela disse, eu não saio, Brau. Eu digo, não saio mesmo, não. Fica aí. Se você já andou, andou. Se você não andou, fica aí mesmo tomando conta dele, porque ele não tem mulher para tomar conta dele. Você não tem marido, tome conta dele, que é seu tio, irmão da sua mãe.
0: Mas... Aqui, Sandrinha do Bom Sucesso, ela disse, eu me divirto muito com vocês. Ela não costuma mandar mensagem, mas estou sempre ligada em vocês, desde cedinho, com o programa de Edmário Reis.
1: E eu vejo muito falar no nome de Sandrinha, mas eu digo, todo lugar tem uma Sandrinha. Mas eu fico feliz. Não, pode mandar para o Leão Santana, ele batendo palma, isso aí é seu, sabe quem? Seu Relique, de lá de Terra Nova, também um abraço para ele, que sempre ele está mandando. Sabe, seu Zelinho foi para casa, disse que queria ouvir. Um abraço para o senhor, seu Zelinho, quando eu falei que o primo do rapaz que manda aqui o abraço, ele falou, quem que manda? Eu falei assim, seu Francisco Valadares, de Salvador. Aí ele falou que é o pai dele.
0: Ah, olha aí, tá
1: ele
0: vendo?
1: Só eu já perguntei a um dos seus irmãos, parece que eles estão lerdos, não sabem quem é que eu estou falando.
0: Não entendeu
1: manda,
0: ainda, não foi?
1: Não entendeu ainda o que é. E eu, ele lá, manda, sempre ele lembra de mim, ele manda um abraço pra mim, manda pra Jota aí, manda pra você, que
0: pois
1: eu tô em casa,
0: é,
1: eu tô
0: Francisco
1: vendo,
0: Valadares, né? Lá de Salvador.
1: É isso. Ele disse, é, o pai dele é Joel, parece, Joel Valadares. Disse, tá vendo aí?
0: Ah, olha aí. Renato Serafim tá mandando aqui, boa tarde, disse que fala aí pra Branco, qualquer dia desse eu vou ir pra conhecer ela.
1: Quem é o
0: Renato Serafim.
1: Renato Serafim.
0: Tá ouvindo e disse que qualquer dia vem.
1: E onde é o Renato Serafim?
0: É, não sei. Tu é da onde, Renato? É daqui de Birimbau ou é da região?
1: É da região. Fala aí, Renato, pra eu ficar sabendo. Eu não dormi pensando em tu.
0: Pense nele.
1: Pensou nele, pensou.
0: Ô, Brau, olha, a partir da próxima semana, a nossa resenha, já a gente já vai falar um bocado de coisa de São João, viu? Que o diretor já disse que a partir do dia 1º o negócio vai ser um bocado de forró. A gente só vai falar de...
1: A gente está dançando, hoje teve uma menina, o Brau, eu disse, hein? Eu vi tu dançando, eu disse, olha, eu fico sem ir na festa e o povo
0: também. Ele veio.
1: Tá me vendo? Olha, no dia que eu... Terça-feira, outro dia, eu fui de pé, porque nós tínhamos um menino vendo bicicleta. Aí foi quando eu cheguei na casa da minha amiga, Balbina, ela disse assim, a menina estava lá, ô Brau, eu disse, tu não manda um alô pra gente, eu disse, tu mora onde? Eu moro por aqui mesmo, tem dia que eu tô em férias, tô te ouvindo, eu te vi, Brau, tu dançando e sambando. Eu disse, aonde? E tu com ela, no celular, não sei aonde, não sei aonde, eu falei, valeu, Nossa Senhora. Aí, Balbina falou assim, ela não manda não, eu disse, eu mando um bocado, menina, na hora de vocês, vocês são, que eu... chega de noite, e eu fico mais de dia, e vou-me embora, vou... mas hoje eu mando um abraço,
0: olha que
1: Balbina.
0: Renato Serafim falando de onde ele é, ó.
1: Quem? Ah.
3: Oi, fala com ela que é diferença. Estamos aqui depois do distrito de Jaíba.
0: Distrito de Jaíba,
1: lá
0: em Feira de Santana.
1: Ah, do distrito de Jaíba, lá de Feira de Santana. Será que ele está querendo gostar de eu? Mas ele está brincando.
0: Gilmar, mandando um abraço para você. Ó. Um forte abraço para minha amiga Brau. Gilmar.
1: Ô, Gilmar.
0: Gilmar Barros.
1: Eu sei que é. Ô, Gilmar, um abração pra você, viu? Um
0: grande beijão. Amigo aí, grande figura,
1: grande,
0: viu?
1: Grande figura esse Gilmar, viu? Beijão pra você. Aquele abraço bem gostoso, viu? Ah, mano, fico tão feliz com esses meninos tudo. Olha, eu gosto de tudo. Tanto faz jovem, como o idoso, como a criança. Como é criança, não. Como...
0: As crianças, os jovens, os adultos.
1: Os adultos. Eu fico tão feliz. E quando eles participam, melhor. Eu digo aos meninos assim, olha, eu faço ali, é uma brincadeira. Eu disse ao seu Zelinho, ó, seu Zelinho, não é programa não, meu velho. É uma resenha.
0: É uma brincadeira, uma resenha.
1: É uma brincadeira, uma resenha para os idosos. Tem uns idosos parados aí, que coitadinhos. Eles não têm quem conversa, quem dê uma... Bote um cachorro para latir, porque um gato dá miau, o cachorro late. Um menino chora e o idoso se diverte. O jovem não quer saber de alegria. A alegria dele já sabe o que é. Eu não vou falar, porque não interessa. Mas os idosos, coitados, ficam ali deprimidos ali dentro de casa, sozinhos. É por isso que eu não quero ficar sozinha, não. Eu gosto de falar.
0: Não é, Brau? Agora sim, tá todo mundo abraçado com dois braços, né? Como sim. Diz minha amiga Raimunda, 7 de setembro, com quatro braços, porque
1: quatro
0: é dois
1: braços.
0: De Brau e dois mil. Então todo mundo abraçado.
1: É Sueli, os dois braços. Sueli também, um abraço.
0: Sueli,
1: dois braços.
0: Sueli,
1: um
0: abraço.
1: Beijo com a boca só.
0: Ai, e Gal do Parque Ouro Verde, eu perguntei a ela como está a nossa roça. É que ela sempre fala que está na roça e diz que a roça é nossa. Ela mandou aqui.
1: Graças
0: ó.
1: A Deus que ela plantou para nós.
0: É, rapaz, ela disse. Olha, fala, Gal.
1: Fala, Gal.
4: Eu não tô fazendo o quê, Lina? Pelo amor de Deus.
0: Que ela tava, não tava trabalhando.
4: Fui na rua de manhã. Já lavei roupa, vai estar. Agora eu lavo na casa. Viu? E fora o café da noite que eu vou fazer nesse instante. Viu? Nem fui na Rosa esses dias. Eu não tive tempo.
0: Cuida da nossa.
4: Mas daqui pra amanhã eu vou. Se com mole não com o seu caboré, eu vou levar. Olha com minha mãe, seu caboré.
1: Ele é daquele tempo. Olina, ela é daquele tempo do caboré. Eu tava falando com o Flávio sobre esse caboré.
0: Tu conhece o caboré também,
1: Flávio? Tu conhece o caboré e o Flávio fez. Tem isso, você tem. São João, todo mundo diz de um caboré.
0: O caboré, eu não sabia que tinha um caboré.
1: E a pessoa feia de canjica, outro com a pamonha.
0: Eu não sabia que tinha o camboré,
1: o
0: rapaz.
1: O camboré, tu que não sabe. Era porque falou camboré pra não falar do cabo. Mas camboré, cada um fala.
0: Pode, pode cuidar da roça aí pra trazer o
1: agora,
0: camboré.
1: Agora, Conceição, será que ela também vai mandar o prato?
0: Tá. Deve mandar, ela disse que vai aparecer. Mandou aqui dizendo que vai aparecer uma terça-feira dessa aqui também, pra dar risada mais a gente aqui. Não é? Um abraço também,
1: Conceição. Um abraço,
0: Conceição.
1: Viu, Conceição? A gente tá te esperando aqui com o camboré.
0: Então vamos embora, né?
1: Vamos embora, que tá na hora, daqui a pouco é de noite. E fica seu, como é o nome foi dele aí? Seu Francisco? Seu Manuel?
0: É, será, Renato Serafim?
1: Renato Serafim que tá aí. Mas quando ele chega aqui, a gente... É eu e tu, Lina. Ele só quer ver eu.
0: Muki que disse que você comeu, Braulina, nunca mais comeu mocotó aqui.
1: Quem foi?
0: Então tá sem um velhinho. Tá sem um velhinho.
1: Quem foi que disse?
0: É Muki. Muki e Dani, da feijoada.
1: Ah, Muki. Disse ele, que você nunca mais comeu feijãozinho no domingo, lá. Eu passei no domingo, eu disse, olha pra Muka. Olha pra ele com o tadinho lá, Lina. Eu disse, olha pra Muka, fechou tudo pra pessoa não entrar. Mas eu vou lá, Muka, sigo, é Muka ou é Muka? O Muka é um braço, tudo. Quando eu tiver bem fortinha mais, eu vou tomar esse caldo. Eu quero é o caldo do mocotó, viu? Que é pra ficar bem melhor. Não se preocupe, você e Dani. Você sabe que você mora no meu coração e não paga nada.
0: Pois é, um abraço então,
1: um abraço
0: então,
1: pra você,
0: né,
1: Muka, Dani, Muka, e Dani também. E a menina de Dani. Um abraço pra todos vocês aí na 7 de setembro. Um beijão.
0: E vamos embora, vamos embora, que já deu 5 horas.
1: É 5 horas. São João é vem e a gente vai ficar na perspectiva do São João.
0: Não é?
1: Na
0: vamos,
1: casa
0: vamos,
1: de vocês.
0: Vamos contar muito caso de São João e ouvir um forrozinho. Pois um beijo, é. Brau. Até a próxima
1: beijo,
0: terça,
1: Lina,
0: se
1: Deus
0: se quiser.
1: Se Deus quiser, nós estamos
0: Senhor. Grande beijo, gente. A gente volta amanhã com Tarde Alegre na Educadora.
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7: 5 e 1.

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2: 5 e 2.

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3: 6 horas.

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1: 7 horas.
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4: Olá, boa noite.
3: Boa noite para você que nos acompanha em todo o país.
4: Terça-feira, 26 de maio de 2026.
3: Vamos ao destaque do dia, qualidade de vida.
4: Brasil alcança pela primeira vez patamar mais elevado do índice de desenvolvimento humano.
3: Estudo das Nações Unidas aponta que a educação foi o que mais impulsionou o crescimento. Luana Karen.
5: Na escala que vai de 0 a 1, o país saiu de 0,744 em 2012 para 0,805 em 2024, alcançando o patamar de muito alto desenvolvimento humano.
4: Destaque também para o Bolsa Família, que além da transferência de renda, exige frequência escolar mínima de crianças e adolescentes.
3: Sobre o assunto, vamos conversar ao vivo com o ministro do Desenvolvimento e Assistência Social, Família e Combate à Fome, Wellington Dias.
4: E ainda, Minha Casa Minha Vida.
3: Presidente Lula entrega mais de 500 unidades habitacionais a famílias que vivem em Manaus.
4: Residencial conta com bibliotecas, 2 churrasqueiras, centro comunitário, espaços comerciais e quadra poliesportiva.
6: Vamos contratar até o final desse ano 3 milhões de casas para o povo brasileiro.
3: Hoje, na apresentação da Voz do Brasil, Luciana Vasconcelos e Luciano Seixas.
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3: Pela primeira vez, o Brasil atingiu a classificação IDH muito alto na classificação das Nações Unidas.
4: O Índice de Desenvolvimento Humano mede a qualidade de vida da população.
3: Segundo o estudo, políticas como Bolsa Família colaboraram neste avanço.
5: O desenvolvimento humano no Brasil alcançou o maior nível da história, segundo o radar IDHM 2024, divulgado pelo Programa das Nações Unidas para o Desenvolvimento. Na escala que vai de 0 a 1, o país saiu de 0,744 em 2012 para 0,805 em 2024, alcançando o patamar de muito alto desenvolvimento humano. O indicador leva em conta 3 pilares: educação, renda e expectativa de vida. A educação foi a área que mais avançou. Saltou de 0,679 em 2012 para 0,798 em 2024. O estudo aponta que políticas públicas de transferência de renda, como Bolsa Família, ajudaram a reduzir o trabalho infantil e aumentar a permanência de crianças e adolescentes na escola. Uma realidade próxima da vivida pelo estudante Gabriele Natanael Gomes. Foi o Bolsa Família que permitiu com que ela e os irmãos frequentassem a escola.
7: Meu pai, ele é marceneiro, minha mãe é auxiliar de serviços gerais, eles sempre trabalharam bastante com a ajuda desse auxílio, dando suporte a mim e aos meus irmãos matriculados na escola, sendo acompanhados ali nos postos de saúde. Eles conseguiram ter mais segurança para trabalhar tranquilos.
5: Em 2012, com a melhoria de renda, a família deixou o Bolsa Família. O pai de Gabriele, o marceneiro Vilmar Manuel Gomes, diz que o cartão do benefício ficou guardado de lembrança.
8: Quando eu comecei a ter a vida melhor, as condições melhor, aí que eu não precisei mais, aí eu fiquei muito feliz de saber que eu não precisei mais. Essa ajuda já ia passar para outra pessoa.
5: Os dados mostram também redução das desigualdades raciais. Nos últimos 13 anos, o desenvolvimento humano da população negra cresceu em ritmo quase duas vezes maior que o da população branca. Mesmo assim, a diferença ainda existe. Enquanto a população branca chegou ao índice de 0,851, a população negra alcançou 0,774. O ministro-chefe da Secretaria-Geral da Presidência da República, Guilherme Boulos, destacou que é responsabilidade do governo avançar ainda mais.
0: O abismo que separa a renda média da pessoa branca e da pessoa negra, ele é menor, mas ele ainda existe. O abismo que separa a renda masculina da renda feminina, ele é menor, mas ele ainda existe. A gente também tem consciência da responsabilidade de que a gente precisa avançar mais.
5: Em uma rede social, o presidente Lula destacou que o resultado não é coincidência, mas reflexo de escolhas políticas consistentes e coordenadas. E disse que ainda há um longo caminho pela frente, com desigualdades regionais, de gênero e de raça, que precisam ser superadas. Reportagem Luana Karen.
4: E o ministro do Desenvolvimento e Assistência Social, Família e Combate à Fome, Wellington Dias, está conosco aqui no estúdio da Voz do Brasil para comentar esses dados e falar mais sobre o Bolsa Família. Boa noite, ministro.
1: Boa noite, Luciana, você e todo o Brasil.
4: Ministro, como nós ouvimos na reportagem, em 2024, o Brasil atingiu o melhor patamar de desenvolvimento humano da história e a melhora na educação foi o que puxou esse índice para cima. As contrapartidas do Bolsa Família, que obrigam a manter crianças na escola, têm a ver com esse resultado?
1: Tudo a ver. Veja que a transferência de renda, o Bolsa Família, ele não é só transferência de renda. Ele é um programa que coloca como condicionalidade o cuidado, primeiro, com a saúde. Ou seja, queremos um brasileiro, uma brasileira saudáveis. Então, se recebe aqui o Bolsa Família, mas aqui a gestante tem que acompanhar ali toda a fase da gestação, os exames. A criança, quando nasce, também ali tem todos os cuidados, vacinas, e é integrado com a educação. A educação como grande alicerce para interromper uma história de vulnerabilidade, de pobreza na família. Então, quando a pessoa está recebendo o Bolsa Família, ali as crianças estão matriculadas, acompanhamos a frequência à aula, a aprovação, agora o pé de meia que ajuda a reforçar mais ainda esse trabalho. E veja o resultado, todo ano a gente comemora uma média de 1 milhão e 300 mil pessoas que são do Bolsa Família e que termina uma qualificação para ter uma profissão. É um Pronatec, é um curso técnico, é o Acredita, que agora a gente está trabalhando, é um curso superior e, é claro, aqui é uma porta larga para a superação da pobreza. Mas eu queria registrar esse feito, ele é histórico. Eu sou da geração, eu tenho mais de 60 anos, eu sou da geração que viveu o Brasil subdesenvolvido, um país subdesenvolvido. Depois, alcançamos já ali no primeiro mandato do presidente Lula, segundo, numa estratégia extraordinária, já ali no primeiro mandato da presidenta Dilma, o Brasil como um país em desenvolvimento. Nós tínhamos alcançado o IDH 07. E agora, entramos no clube dos países, não é, com o IDH muito alto IDH. É o patamar de países da Europa, é o patamar de países da América do Norte, ou seja, é um clube, não é, infelizmente, que não são de muitos países. Mas o Brasil deixa de ser só aquela grande economia, aquele grande produtor de agricultura e melhora a desigualdade. Como disse o presidente Lula, ainda temos que encarar a desigualdade regional. Por isso que essa divulgação da ONU, através do PNUD, ela também nos traz um dado bom, que é o IDHM, que é uma medição por município. E aqui permite a gente trabalhar por município, por região do Brasil, não é, cuidar da população, não é, como a população de negra e negros, a população de indígenas, ou seja, e com isso alcançar uma igualdade mais completa.
4: É aproveitar esses dados, então, ministro, para poder fazer políticas públicas mais direcionadas?
1: Sim, o Brasil ele tem muita eficiência em tirar pessoas e famílias da fome, da pobreza, e agora a gente tem uma condição de um passo novo. Como é que, por exemplo, o IDH muito elevado, Distrito Federal, mas como é que a gente olha para várias regiões do Distrito Federal, como o Sol Nascente, né? Como é que a gente olha o estado do Pará, cresceu, mas como é que a gente olha ali para o arquipélago de Marajó? Os três estados que tiveram melhor crescimento, né? O meu Piauí, não é, que tem uma história extraordinária, Rio Grande do Norte, Alagoas, tiveram um crescimento muito alto. O Piauí, por exemplo, tinha um índice de desenvolvimento humano no começo desse século, 2002, 2003, 0,4, muito baixo desenvolvimento. E passou para baixo desenvolvimento, 0,5, 0,6, médio desenvolvimento. Agora alcançamos 0,74, quase 0,75, né? Já nos aproximando, não é, da média nacional. Então, isso por quê? Porque melhor educação era a pior em educação. Hoje, o quarto melhor em educação. Então, melhora a renda, melhora a expectativa de vida. E eu digo que com essa forma como o Brasil, o governo do Brasil, com o presidente Lula, trabalha, de um lado, tirar da fome, mas superar a pobreza, garantir investimentos, habitação. Ele está entregando casas em Manaus. Significa alguém que pagava um aluguel, ganha um salário mínimo, mas aí paga a metade é para pagar o aluguel. Aquela família fica na pobreza. Então, a necessidade de alcançar várias áreas para pagar o aluguel. Aquela família fica na pobreza. Então, a necessidade de...

0: diária. Logo quando eu comecei a trabalhar, né, eu ainda recebia, né, 650. Aí demorou, acho que assim, uns 4 meses, baixou o valor, né, foi para 325. Aí recebi uma mensagem, né, no governo que eu ia receber esse valor durante 12 meses, que quando foi o mês passado, foi suspendido, assim como falaram, né. Quando eu não trabalhava, era só o Bolsa Família.
1: E a gente tem também a Lilian Pinheiro, que ela é empreendedora. Atualmente ela tem um salão em Pernambuco, participou do programa Acredita no Primeiro Passo para conseguir melhorar o negócio. Hoje ela também dá cursos para outras mulheres. Vamos ouvir a história da Lilian.
2: Quando a maternidade chegou na minha filha, eu fiz uma escolha de fazer um curso para cuidar dela. Nesse tempo, eu fui contemplada pelo Cade Único para receber o Bolsa Família. Fiz a inscrição para se tornar cabeleireira. E aí, depois disso, eu não parei mais e só comecei a investir dentro do meu espaço. Eu tinha apenas uma cadeira na garagem da minha casa e o tanque. Foi quando também eu conheci o Banco do Nordeste, onde formamos um grupo e participamos do programa Crédito Amigo. Lembro que eu comprei produtos para dentro do meu salão. E daí essa parceria ela só foi dando continuidade, né? E hoje me tornei especialista em cachos.
1: Pois é, ministro, tanto o encaminhamento para o emprego quanto o estímulo ao empreendedorismo fazem parte aí dos eixos de mobilidade social que estão ligados ao programa de transferência de renda. Explica melhor para os ouvintes como é que funcionam esses mecanismos.
3: Olha, primeiro, nós criamos aí por uma iniciativa do presidente Lula uma mudança que estimula, não é, o trabalho, o emprego, o empreendedorismo, o cooperativismo. Veja já na fala, não é, da Gabriela, e falando inclusive do Vilmar, né, o pai dela, que a partir do Bolsa Família ela pôde estudar, pôde crescer, né, o pai também, e isso é extraordinário. A Stephanie, né, que exato, coloca aí sobre a parte do emprego. Veja, a gente criou, tinha um medo de assinar carteira, porque senão ia perder benefício. E a gente criou uma regra de proteção, onde quando alguém vai para o emprego, ali ela não sai do Bolsa Família. A gente mede a renda. Mede a renda. A renda precisa alcançar R$ 706 per capita acima desse valor para poder sair de vez do Bolsa Família. E uma família de 5 pessoas tem que ter uma renda de R$ 3.530 na família para poder sair do Bolsa Família. Sai do Bolsa Família, mas não sai do cadastro. Quando perde o emprego, volta de novo para o Bolsa Família. O outro foi a regra de proteção, como disse aí a Stephanie, que ela vai para o emprego, passa a ganhar. Ela ultrapassou a chamada linha da pobreza. Mas, ainda assim, a gente deixa por 12 meses. Ela permanece por 12 meses. Esse emprego é para valer, né? Ou é aquele emprego temporário? Então, a gente aguarda para ver o que acontece. E ela recebe ali o valor do benefício mais o salário. Como ela disse, acumula. Então, isso foi uma diferença muito grande na área do emprego. Veja que o Brasil segue crescendo, graças a Deus. 5 milhões e 300 mil novos empregos desde janeiro de 2023, neste mandato do presidente Lula. E destes empregos, 90% é o povo do Cadastro Único Social. O povo do Bolsa Família, não é, grande parte dos empregos. Agora, também o empreendedorismo. O exemplo aí da Lilian, né, que montou lá, começou ali com a cadeira, depois um salão de beleza. Agora a gente apoia. É um mercadinho, é uma pessoa que trabalha com uma pequena indústria, um restaurante, enfim. E, neste caso, também é a mesma regra. Então, nós temos hoje, para você ter uma ideia, no mês de maio, 7 milhões de brasileiros, de famílias, 7 milhões de famílias que estão no emprego, estão como pequeno negócio e recebendo o Bolsa Família, ou recebendo 100% ou recebendo a metade, porque está na regra de proteção. Então, eu quero acreditar no campo, um outro caminho, cooperativismo. O cooperativismo. A gente, inclusive, está premiando

0: as empresas que mais empregaram o povo do Bolsa Família, não é? Premiando as cooperativas que mais estão ajudando as pessoas a superarem a pobreza. Eu digo que esse caminho do Brasil é tão extraordinário que são 142 países que já acompanham esse modelo do Brasil.
1: Ministro, para a gente finalizar, que a gente tem só um minutinho, o Ministério reformulou o aplicativo e o site do Bolsa Família. Vamos chamar as pessoas agora para ver esse site, esse aplicativo. O que tem de novo?
0: Olha, de novo é mais humanização. Ou seja, através do celular, através de um aplicativo, a pessoa vai poder, por exemplo, eu quero atualizar o cadastro. Bloqueou meu Bolsa Família. O que aconteceu? Vai lá no aplicativo e você, inclusive, já resolve. Ah, bloqueou porque não tomou a vacina. Não é? Bloqueou porque o filho não está matriculado. Ou seja, ali ele já sabe, é uma linha direta. E mais, abre porta o aplicativo para todos os programas que estão integrados ao Cadastro Único Social. Não é só o Bolsa Família, não é só o BPC. Tem o Pé de Meia, Farmácia Popular, Gás do Povo, Luz do Povo, agora o programa Minha Casa Minha Vida, Melhoria Habitacional, Pronaf, ou seja, tem 56 programas. É uma porta da dignidade, como diz o presidente Lula. Então, eu fico muito feliz de ver o Brasil, de um lado, no top 10 dos países, né, que mais desenvolvidos do mundo, e também, é claro, a importância do social, o desenvolvimento social como parte estratégica do próprio desenvolvimento econômico. Isso é potente.
2: Muito bem, nós conversamos com o ministro do Desenvolvimento e Assistência Social, Família e Combate à Fome, Wellington Dias. Muito obrigado, ministro, pela entrevista aqui à Voz do Brasil.
0: Olha, eu que agradeço e, se Deus quiser, vamos voltar para dar boas notícias para o Brasil. O Brasil melhorando, o Brasil crescendo.
1: Olha. E hoje o presidente Lula entregou mais de 500 moradias do programa Minha Casa Minha Vida em Manaus.
2: Além do condomínio contar com área comunitária, ele ainda possui escolas e posto de saúde próximos.
3: Dona Aldenora Gomes Brito mal conseguiu aguentar a emoção. Ela é uma das beneficiadas com um apartamento no residencial Morar Melhor em Manaus. A casa própria era um sonho de uma vida inteira.
4: Muito obrigado por essa chave. Hoje esse sonho está sendo realizado. Ganhei meu apartamento completo.
3: Nesta terça-feira foram entregues 576 moradias que vão abrigar pelo menos 2.300 pessoas no residencial Morar Melhor 13, 14 e 15, localizado no bairro Tarumã-Açu. As unidades têm cerca de 50 metros quadrados de área privativa e seguem os novos padrões do Minha Casa Minha Vida, com varanda e espaço para convivência, que incluem 3 bibliotecas, churrasqueiras, centro comunitário, área comercial e quadra poliesportiva. O empreendimento recebeu 92 milhões de reais em investimentos do Fundo de Arrendamento Residencial. O presidente Lula falou sobre a retomada e o alcance histórico do programa Minha Casa Minha Vida.
5: Tem gente que nunca tinha tomado banho no chuveiro. Tem gente que não sabia o que era uma pia ou lavar um prato numa torneira. E isso é desumano num país que tem todo o potencial de fazer casa para todo mundo. Está na Constituição brasileira que casa é um direito de todo e qualquer cidadão e nós temos apenas que cumprir a Constituição. Por isso, nós criamos o Minha Casa Minha Vida. Vamos contratar até o final desse ano 3 milhões de casas para o povo brasileiro.
3: O presidente Lula também defendeu o fim da escala 6x1.
5: E ontem, no Congresso Nacional, nós fizemos um acordo com o presidente da Câmara e nós vamos acabar com a escala 6x1. O povo vai trabalhar 5 dias e vai poder descansar 2.
3: A entrega do condomínio foi feita com toda a infraestrutura, que inclui água, esgoto, iluminação pública, energia elétrica, pavimentação e drenagem. E o entorno do residencial Morar Melhor ainda conta com creche, escolas e posto de saúde. De Manaus, no Amazonas, Luciana Colares de Holanda.
1: O programa Move Brasil, táxis e aplicativos já está com os recursos garantidos.
2: Uma medida provisória foi publicada hoje, destinando 30 bilhões de reais para o financiamento de carros novos em condições especiais.
1: Os contratos de financiamento serão feitos no mês de junho.
6: Foi publicada nesta terça-feira a medida provisória que abre crédito extraordinário de 30 bilhões de reais para compra de veículos por motoristas de táxi e de aplicativo. A iniciativa faz parte do programa Move Brasil, lançado no dia 19 de maio pelo governo federal. E o objetivo é ampliar o acesso ao financiamento de automóveis voltados ao transporte individual de passageiros. Em uma visita a uma concessionária de carros elétricos em Brasília, o vice-presidente Geraldo Alckmin afirmou que há uma enorme procura pelo novo programa. Segundo ele, as mulheres terão ainda mais redução na taxa de juros dos financiamentos, porque o governo quer estimular que elas ganhem espaço no setor.
7: Há um estímulo para as mulheres, porque há uma procura grande das mulheres para motorista de aplicativo ou taxista, seja mulher. Então a gente quer estimular que mais mulheres venham participar como motoristas de aplicativo ou táxi.
6: O Move Brasil vai financiar automóveis novos de até R$ 150 mil, reais, que façam parte da lista de veículos habilitados no programa Mover, permitindo apenas modelos considerados sustentáveis. O vice-presidente destacou ainda que o programa já possui uma linha de financiamento para caminhões e ônibus.
7: Há um segundo programa para caminhões e ônibus de 21,1 bilhões de crédito. Foi incluído nesse programa também os implementos rodoviários. E isso vai ajudar muito na logística do Brasil, melhorar a produtividade.
6: Podem participar do novo programa motoristas de aplicativos com cadastro ativo há pelo menos 12 meses, que tenham realizado ao menos 100 corridas nesse período na mesma plataforma, além de taxistas registrados e em atividade. Para se habilitar, o motorista precisa preencher cadastro na plataforma gov.br/movebrasil. A partir do dia 18 de junho, quem recebeu a confirmação de participação no programa poderá procurar as concessionárias e instituições financeiras para análise de crédito. Reportagem Gabriela Noronha.
2: A semaglutida sintética, um medicamento usado para diabetes e para perda de peso, poderá ser produzida no Brasil.
1: O Oziv, medicamento conhecido como caneta emagrecedora, usa o mesmo princípio ativo do Ozempic.
2: O ministro da Saúde, Alexandre Padilha, afirmou que o Brasil vai se beneficiar com essa produção. E o governo já estuda como será o uso pelo Sistema Único de Saúde.
8: Vai produzir aqui no Brasil. Então, isso significa derrubar o preço, porque você começa a ter uma concorrência maior. Significa medicamento com segurança, porque foi avaliado tecnicamente pela Anvisa, e significa geração de emprego e renda aqui no Brasil. Nós vamos começar um protocolo no SUS para avaliar como utilizar essas medicações no Sistema Único de Saúde.
1: Essas foram as notícias do Governo do Brasil.
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2: Fique agora com as notícias do Poder Judiciário e do Congresso Nacional.
1: Boa noite.

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2: CNJ aprova contra-cheque único para cumprimento de decisões do STF sobre salários de magistrados.
3: Primeira turma do Supremo mantém decisão que determinou o fim da aposentadoria compulsória remunerada como penalidade máxima imposta a juízes.
2: STJ suspende liminar e mantém concurso do Ministério Público de Mato Grosso com provas em Cuiabá e São Paulo.
3: Boa noite, eu sou Marcela Luiza.
2: Eu sou Walter Lima.
3: O Conselho Nacional de Justiça aprovou hoje, por unanimidade, contra-cheque único para magistrados do país para cumprir decisões do STF sobre verbas indenizatórias.
2: A resolução é da relatoria do presidente do CNJ e do STF, ministro Edson Fachin. Carolina Chaves.
4: Para Fachin, a medida tem como objetivo ampliar a fiscalização dos pagamentos a magistrados.
5: Um contra-cheque por magistrado. Afinal, o que se paga com dinheiro público não pode se esconder em múltiplas folhas. E nesse sentido, o contra-cheque único permitirá uma maior transparência de todos os recebimentos.
4: Com essa resolução, cada magistrado só poderá receber um único documento com detalhamento de salário e de verbas indenizatórias, sem uso de folhas suplementares. O contra-cheque único vai deixar explícito o valor efetivamente pago na conta de cada magistrado.
3: Mantida a decisão que determinou o fim da aposentadoria compulsória remunerada como penalidade máxima imposta a juízes.
2: O entendimento é da primeira turma do Supremo Tribunal Federal. Marta Ferreira.
6: Em março deste ano, o ministro Flávio Dino, relator do caso, determinou que o Conselho Nacional de Justiça deverá aplicar a perda do cargo de magistrado e a consequente perda de salário como a maior punição por violações disciplinares. Segundo ele, infrações graves devem ser punidas com a perda do cargo de acordo com a interpretação da reforma da Previdência promovida pela Emenda Constitucional 103 de 2019. A decisão foi contestada e analisada pela primeira turma do Supremo. A primeira turma, então, negou provimento ao recurso e, com isso, fica mantida a decisão que afastou a aposentadoria compulsória remunerada como sanção disciplinar máxima aplicável a magistrados.
3: Presidente do STJ suspende efeitos de liminar que havia paralisado o concurso público para promotor de justiça substituto do Ministério Público de Mato Grosso.
2: O edital prevê a aplicação da prova objetiva em Cuiabá e São Paulo no dia 14 de junho. Fátima Uchoa.
7: Um candidato impetrou mandado de segurança alegando, entre outros pontos, violação do princípio da isonomia por suposta desigualdade entre candidatos de diferentes regiões do país. O Tribunal de Justiça de Mato Grosso concedeu a liminar, mas o presidente do STJ, ministro Herman Benjamin, destacou que o adiamento repentino da prova, além de causar prejuízos aos candidatos já inscritos, comprometeria o cronograma do concurso, obrigaria a administração a reorganizar todas as etapas do certame e retardaria a recomposição do quadro funcional do Ministério Público Estadual. Com a suspensão da liminar, fica mantida a prova objetiva para 14 de junho, tanto na capital mato-grossense quanto na capital paulista.
3: Entrou em vigor a nova regra que obriga empresas a prevenir riscos à saúde mental no ambiente de trabalho.
2: A atualização da norma regulamentadora 1 passa a incluir os riscos psicossociais no gerenciamento das empresas. Anderson Conrado.
8: A partir de agora, empresas e órgãos públicos terão de identificar e controlar situações que possam afetar a saúde mental dos trabalhadores. Entre os fatores estão assédio, pressão excessiva por metas, jornadas prolongadas e sobrecarga no trabalho. Para a Justiça do Trabalho, a nova norma reforça a importância da prevenção e da criação de ambientes de trabalho mais saudáveis.
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3: Uma boa noite.
2: E até amanhã.
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10: Eu sou Paula Groba.
11: E eu sou Humberto Pinheiro.
10: E estes são os destaques de hoje do Jornal do Senado, que começa agora.
11: Aprovada a medida provisória que garante reajuste de 5,4% no piso salarial de professores da educação básica.
10: Avança projeto que limita bloqueios de repasses federais a estados e municípios.
11: Comissão aprova a convocação de presidente do Banco de Brasília para explicar operações com o Banco Master.
10: Boa noite.
11: Boa noite.
10: Uma vitória para a educação. O Senado aprovou a medida provisória que prevê aumento de 5,4% no piso salarial dos professores da educação básica. O texto fixa o valor de 2026 em R$ 5.130,63.
11: A proposta busca dar mais segurança aos educadores e reforçar a valorização da carreira docente em todo o país. Mais informações com o repórter Pedro Pincer.
12: O Senado aprovou uma medida provisória que determina piso salarial de R$ 5.130,63 para os professores da educação básica pública em 2026, um reajuste de 5,4% em relação ao piso anterior. De acordo com a medida, o reajuste passará a considerar a inflação do ano anterior, medida pelo INPC, somada a 50% da média de crescimento das receitas do Fundeb nos 5 anos anteriores. A relatora, senadora professora Dorinha Seabra, do União do Tocantins, destacou a importância de valorizar o trabalho dos docentes.
13: Esse é o nosso apelo para que, a partir do piso, as carreiras sejam reorganizadas nos diferentes municípios brasileiros e nossos estados.
12: Se aplicada por todos os entes federativos, a nova regra deve gerar um impacto de R$ 6,4 bilhões em 2026. As receitas do Fundeb, que financiam 70% dos salários dos professores, cresceram 120% em termos reais entre 2020 e 2026. O texto segue agora para a sanção presidencial.
10: E a proteção às mulheres vítimas de violência doméstica foi ampliada. O plenário aprovou uma proposta que dá mais tempo para que elas denunciem os agressores.
11: O projeto aprovado hoje aumenta de 6 meses para 1 ano o prazo para a apresentação de queixa ou representação criminal, reconhecendo as dificuldades enfrentadas por muitas vítimas para romper o ciclo da violência. O repórter Alexandre Campos tem os detalhes.
14: A senadora professora Dorinha Seabra, do União do Tocantins, que foi relatora da proposta na Comissão de Constituição e Justiça, lembrou que muitas vezes a vítima tem laços afetivos com o agressor. Por isso, o tempo maior para apresentar a queixa é necessário para que ela vença o medo e tome a iniciativa de buscar a ação do poder público.
15: Nós lutamos o tempo todo, evitando situações que possam ser utilizadas como estratégias para tirar o direito da mulher ou deter a justiça instalada numa situação de violência.
14: Opinião semelhante tem a senadora Damares Alves, do Republicanos do Distrito Federal, relatora do projeto na Comissão de Direitos Humanos.
16: Essa mulher, quando está se sentindo mais segura, às vezes no novo emprego, numa nova casa, ela vai ter maturidade, equilíbrio para fazer a denúncia. Então, a gente precisa estender esse espaço, esse tempo, para que ela faça a denúncia da violência.
14: Nos casos de ação penal pública, quando o Ministério Público não oferecer a denúncia, a vítima também passa a ter o direito de queixa ou representação contra o autor do crime no prazo de 12 meses. O projeto segue para a sanção presidencial.
10: O senador Eduardo Girão, do Novo do Ceará, defendeu a regulamentação do ensino domiciliar na educação básica, o homeschooling. Ele criticou a condenação de um casal em São Paulo por abandono intelectual e afirmou que a falta de regras claras gera insegurança jurídica para as famílias.
11: Girão também argumentou que o ensino em casa pode ser necessário para crianças com autismo, depressão, transtornos de aprendizagem ou vítimas de bullying.
17: Defender o homeschooling não significa absolutamente atacar a escola tradicional. Significa reconhecer que nenhuma sociedade livre pode impor um único modelo educacional para todas as famílias e para todas as crianças.
10: Na mesma linha, o senador Hermes Klan, do PL de Santa Catarina, cobrou a votação do projeto que regulamenta o ensino domiciliar na educação básica. Segundo ele, a proposta garante segurança jurídica, fiscalização e transparência para o homeschooling, além de equilibrar a liberdade das famílias com o dever do Estado de garantir a educação.
11: Klan também criticou a demora do Senado em analisar o texto aprovado pela Câmara em 2022.
18: Preserva o interesse público na qualidade pedagógica e na proteção contra abusos e no desenvolvimento integral da criança. O projeto chegou ao Senado Federal em 2022. Já deveria ter sido submetido à deliberação final desta Casa.
10: A Comissão de Assuntos Econômicos do Senado aprovou a convocação do presidente do Banco de Brasília, Nelson Antônio de Souza, para explicar as operações realizadas com o Banco Master. O depoimento deve ocorrer na próxima terça-feira. A decisão foi tomada após o presidente da CAI, senador Renan Calheiros, do MDB de Alagoas, afirmar que o dirigente do BRB condicionou a ida ao Senado à publicação do balanço financeiro do banco.
11: O pedido de convocação foi apresentado pela senadora Damaris Alves, do Republicanos do Distrito Federal, que cobra esclarecimentos sobre as operações e os impactos financeiros envolvendo o Banco Master.
10: Hoje, a comissão também aprovou um projeto que obriga a Comissão de Valores Mobiliários a apresentar todo semestre um relatório sobre a sua atuação. O projeto ainda aguarda votação em turno suplementar. Durante a votação, o caso do Banco Master foi citado pelos senadores Jaime Bagatoli, do PL de Rondônia, e Damaris Alves, do Republicanos do Distrito Federal.
19: Senadora Tereza Cristina, se nós tivéssemos uma CVM, ele estivesse fiscalizando, nós não tínhamos chegado nessa situação que o Banco Master chegou.
20: Somos o órgão fiscalizador e essa comissão é órgão fiscalizador. E a CVM não compartilhava informações com a gente. Eu tenho certeza que se nós tivéssemos, como cai nessa questão do Banco Master, sido acionados institucionalmente, nós teríamos feito alguma coisa.
11: Avançou no Senado o projeto que limita o bloqueio de recursos dos fundos de participação dos municípios e dos estados.
10: A proposta aprovada na Comissão de Desenvolvimento Regional busca a liberação desses recursos para setores essenciais, especialmente nas cidades pequenas. Repórter Patrícia Oliveira.
21: Para pagar dívidas previdenciárias, a União poderá reter no máximo 5% de cada parcela dos fundos de participação dos municípios e dos estados. A proposta do senador Rogério Carvalho, do PT de Sergipe, busca evitar que o bloqueio desses repasses federais afete principalmente cidades com até 50 mil habitantes e comprometam áreas como saúde, educação e infraestrutura. Segundo o relatório da senadora professora Dorinha Seabra, do União do Tocantins, para cerca de um quarto dos municípios brasileiros, essas retenções variam entre 5 bilhões e 7 bilhões de reais por ano.
22: Ao estabelecer o teto de 5%, a proposta alinha a regularização das dívidas previdenciárias com a capacidade financeira dos estados e municípios.
21: A proposta altera a Lei do Custeio da Seguridade Social e segue agora para a decisão final na Comissão de Assuntos Econômicos.
11: E os Centros Federais de Educação Tecnológica de Minas Gerais e do Rio de Janeiro podem se transformar em universidades tecnológicas federais.
10: É o que define uma proposta aprovada pela Comissão de Educação do Senado, que seguiu para análise do plenário. Repórter Rodrigo Rezende.
23: A mudança na estrutura acadêmica dos Cefetes Mineiro e Fluminense foi aprovada pela Comissão de Educação do Senado. O relator da proposta, senador Camilo Santana, do PT do Ceará, ressaltou que essas instituições sofreram transformações significativas nos últimos anos e, por isso, merecem a mudança.
24: Ao longo das últimas décadas, ambas ampliaram significativamente sua atuação na educação superior, na pós-graduação e na pesquisa aplicada, assumindo perfil acadêmico compatível com o modelo de universidades tecnológicas federais.
23: Conrado Rodrigues, vice-diretor-geral do Cefet de Minas Gerais, explicou como a mudança impacta a organização dos centros de ensino.
25: Ele faz com que os dois Cefetes deixem de fazer parte da matriz orçamentária da Secretaria de Educação Tecnológica, CETEC, passe a fazer parte da matriz orçamentária da Secretaria de Ensino Superior, a SESU, o que é uma matriz orçamentária mais compatível com o que as duas instituições são.
23: Além das sedes nas capitais de Minas e do Rio, os Cefetes possuem diversas unidades em cidades do interior, que seriam transformadas em campus das novas universidades. O projeto segue para análise do plenário do Senado.
11: Com edição de Paula Groba e trabalhos técnicos de Eliseu Caires, o Jornal do Senado fica por aqui. Acompanhe agora as notícias da Câmara dos Deputados. Boa noite.
10: Boa noite e até amanhã.
1: 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Proposta disponibiliza recursos para ações contra alagamento nas cidades.
0: Avança enquadramento da profissão de vigilante como atividade de risco.
1: Deputados opinam sobre projeto que reduz a jornada de trabalho semanal.
4: Boa noite. Pastor Henrique Vieira, do PSOL do Rio de Janeiro, sustenta que interesses econômicos estariam atrasando o fim da escala 6x1. Segundo o deputado, a mobilização popular e o apoio do governo federal fortalecem o debate sobre redução da jornada sem corte salarial.
1: Pastor Henrique Vieira defende a aprovação da proposta, argumentando que a mudança é necessária para melhorar o cotidiano dos trabalhadores. O parlamentar menciona relatos de exaustão física e emocional, especialmente entre mulheres e mães solo.
4: Nilton Tato, do PT de São Paulo, critica a resistência de parte do Congresso ao fim da escala 6x1. O parlamentar acredita que a redução da carga horária sem diminuição salarial pode estimular a geração de empregos e movimentar a economia.
1: Para Nilton Tato, a Câmara pode dar um passo histórico na construção de uma legislação que traga mais qualidade de vida para os trabalhadores. Ele afirma que a alteração do regime laboral vai permitir mais tempo para descanso, convivência familiar, lazer e cuidados pessoais.
4: Luiz Lima, do Novo, do Rio de Janeiro, manifesta preocupação com a proposta que acaba com a jornada de trabalho 6x1. Embora reconheça que o novo modelo possa trazer benefícios ao trabalhador, o deputado critica o impedimento legal para o exercício de atividades no sexto dia da semana.
1: Na visão de Luiz Lima, a medida interfere na liberdade individual e prejudica diretamente cerca de 10 milhões de trabalhadores comissionados como vendedores. O parlamentar defende que o Congresso preserve a possibilidade de complementação da renda familiar.
4: Tadeu Venere, do PT do Paraná, demonstrou sua surpresa com a postura de deputados que usam a tribuna para criticar o projeto que reduz a jornada de trabalho no país.
1: Na avaliação do parlamentar, mais do que meritória, a proposta é justa e vai trazer dignidade ao trabalhador, com tempo para o descanso, lazer e convívio familiar. Para Tadeu Venere, o regime de escravidão imposto por uma jornada exaustiva e mão de obra quase gratuita ficou no passado.
4: Patrus Ananias, do PT de Minas Gerais, também condena os críticos da redução da jornada de trabalho. O parlamentar afirmou que resistência à proposta demonstra o posicionamento daqueles que ainda estão presos ao passado e usam hoje os mesmos argumentos impostos à época da escravidão.
1: Patrus Ananias também parabenizou os empresários brasileiros comprometidos com o bem-estar do trabalhador. Segundo o parlamentar, 5 dias de trabalho e 2 de descanso vão promover o avanço para toda a sociedade brasileira, longe do coronelismo do passado.
4: Murilo Gouveia, do PSDB Fluminense, também defendeu a redução da jornada de trabalho no país. Na avaliação dele, é preciso garantir aos trabalhadores um equilíbrio entre as atividades laborais e a sua vida pessoal.
1: O parlamentar assegurou que a redução nos dias de trabalho vai criar um ambiente mais produtivo e digno ao trabalhador. Hoje, na visão de Murilo Gouveia, os dias exigidos são penosos aos trabalhadores, restringindo momentos de descanso e de cuidado da própria saúde.
4: Helder Salomão, do PT do Espírito Santo, aponta que o relatório da Comissão Especial da PEC do fim da escala 6x1 prevê uma transição da jornada semanal, com redução para 40 horas após 12 meses de vigência da lei. Ele lamenta pedido de vista que adiou a votação da matéria.
1: Helder Salomão defende a aprovação da proposta como forma de garantir 2 dias de descanso aos trabalhadores brasileiros. Ele argumenta que jornadas excessivas aumentam o risco de adoecimento, reduzem a produtividade e prejudicam a convivência familiar.
4: Sérgio Turra, do PP do Rio Grande do Sul, critica o fim da escala 6x1 sem período de transição. O congressista avalia que a mudança, sem uma fase de adequação mais longa, pode prejudicar trabalhadores de menor renda e elevar custos para setores mais vulneráveis da economia.
1: Sérgio Turra pede que o Congresso discuta por mais tempo a redução da jornada semanal, levando em conta as diferenças entre grandes empresas e pequenos negócios. Ele avalia que medidas adotadas sem cautela podem ampliar a informalidade em vez de garantir empregos protegidos.
4: E o relatório sobre a jornada de trabalho pode pode ser votado ainda esta semana na comissão especial que analisa o tema. O relator propõe o fim da escala 6x1 com 40 horas semanais e transição de 14 meses.
2: O repórter Murilo Souza tem mais informações sobre o texto.
3: O relator da Comissão Especial da Câmara dos Deputados sobre o fim da escala 6x1, deputado Léo Prates, do Republicanos da Bahia, apresentou nesta segunda-feira seu parecer recomendando a redução da jornada de trabalho no país para 40 horas semanais, sem redução salarial e com 2 dias de descanso por semana. Um deles, preferencialmente aos domingos. A medida está prevista em uma proposta de emenda à Constituição que deverá ser votada pelo colegiado na próxima quarta-feira e, em seguida, pelo plenário da Câmara, antes de seguir para o Senado. Um pedido de vista adiou a votação da PEC na comissão especial nesta segunda-feira. Pela proposta, 60 dias após a promulgação da nova emenda constitucional, o limite da jornada de trabalho cai para 42 horas semanais, já com repouso remunerado de 2 dias por semana. 12 meses após essa etapa, o limite será fixado definitivamente em 40 horas semanais. O texto é a versão do relator para 2 propostas de emenda à Constituição que previam a redução de jornada de trabalho no país para 36 horas semanais. No parecer, Prates argumenta que a transição para 36 horas semanais deve ser gradual e apoiada por políticas públicas, negociação coletiva e incentivo à produtividade.
5: Com a implementação progressiva, estamos permitindo que as empresas e setores planejem os investimentos em tecnologia e na reorganização operacional, em vez de recorrerem imediatamente a eventuais cortes de empregos ou repasse dos custos aos consumidores.
3: A proposta de emenda à Constituição mantém a possibilidade de compensação de horários e de redução de jornada por acordo coletivo, inclusive para regimes diferenciados, como trabalhadores com escalas específicas ou de setores essenciais ou de atividade contínua, de áreas como saúde, segurança, transporte e limpeza urbana. Para pequenos negócios, como MEIs, microempresas e empresas de pequeno porte, a proposta prevê regras específicas para reduzir os impactos da mudança, desde que os empregos sejam preservados. Já profissionais com alta qualificação e salário elevado poderão ter mais flexibilidade na jornada. E nos contratos públicos e terceirizados, a redução só valerá após aditivo contratual. Da Rádio Câmara de Brasília, Murilo Souza.
1: Economia.
4: Tony de Paula, do PSD do Rio de Janeiro, elogia o programa Gás do Povo, iniciativa do governo federal que atende milhões de famílias no país. No entanto, ele alerta para a exigência de que os vasilhames de gás sejam recarregados apenas em fornecedores parceiros das distribuidoras.
2: Para o Tony de Paula, essa prática configura um monopólio de poucas empresas e encarece o custo para a população que fica refém das marcas. O parlamentar pede ao governo que reveja as regras atuais e abra o mercado para a livre concorrência.
1: Habitação.
4: Charles Fernandes, do PSD da Bahia, solicitou ao governo federal a construção de 150 moradias do programa Minha Casa Minha Vida no distrito de Mutans, em Guanambi. Ele explica que a iniciativa busca atender famílias em situação de vulnerabilidade habitacional.
2: Charles Fernandes defende políticas habitacionais como forma de reduzir o déficit de moradia no país. Na visão do deputado, a casa própria representa dignidade, segurança e melhores condições de vida para as famílias.
1: Trabalho.
4: O projeto estabelece como atividade perigosa a profissão de vigilante, o que pode trazer benefícios para a categoria em termos de políticas públicas. A reportagem é de Júlia Lopes.
6: A Comissão de Trabalho aprovou o projeto de lei que reconhece a profissão de vigilante como atividade de risco. A proposta, de autoria do deputado delegado Marcelo Freitas, do União Mineiro, altera o Estatuto da Segurança Privada e estabelece a atividade como perigosa devido à alta exposição ao risco de quem a exerce, independente da utilização ou não de arma de fogo. A norma regulamentadora 16 da Consolidação das Leis de Trabalho, a CLT, define como atividades perigosas aquelas que expõem o trabalhador a condições que podem comprometer sua segurança, saúde física ou mental durante o exercício da função. Essas atividades são classificadas de acordo com o nível e o tipo de risco a que o profissional está sujeito. Atualmente, as ocupações consideradas de risco pela legislação incluem a construção civil, a mineração, a segurança pública, o transporte rodoviário e a indústria elétrica. Para o relator do projeto, deputado Capitão Alden, do PL da Bahia, o reconhecimento da atividade do vigilante como de alto risco não apenas valoriza o profissional, como também pode contribuir para a formulação de políticas públicas que garantem melhores condições de trabalho à categoria.
7: Grande parte dos profissionais não recebem auxílios ou indenizações em caso de invalidez ou morte. Isso, muitas vezes, é uma concessão de uma ou outra empresa. Mas isso, não estando previsto em lei, faz com que esse profissional fique à mercê dessas empresas. Então, isso é um ganho importante.
6: O texto também destaca que o vigilante é muitas vezes o único elo entre a criminalidade e a sociedade, principalmente em locais onde a presença policial é limitada. Além dos riscos físicos, a pressão constante de atuar em situações de perigo pode resultar em estresse e outros problemas de saúde mental. O projeto segue agora para análise na Comissão de Segurança Pública e Combate ao Crime Organizado. Da Rádio Câmara de Brasília, Júlia Lopes.
1: Segurança Pública. Aloysio Mendes, do Republicanos do Maranhão, afirmou que o Senado é omisso ao não votar a PEC da Segurança Pública, mesmo diante do avanço do crime organizado no país.
4: Segundo Aloysio Mendes, a imprensa cobrou a aprovação das mudanças. A Câmara fez sua parte ao aprovar a matéria, mas os senadores não avançaram na votação da proposta, a exemplo do que ocorreu com a matéria para diminuir a idade penal.
1: Coronel Ulisses, do União, presta homenagem aos 110 anos da Polícia Militar do Acre. O parlamentar exalta o trabalho dos policiais na proteção da população, especialmente em comunidades isoladas e regiões de fronteira.
4: Ex-comandante-geral da PM acreana, Coronel Ulisses defende a valorização dos profissionais da segurança pública. Ele também sugere melhorias na estrutura, mais treinamento e a aquisição de equipamentos mais modernos.
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1: Comissões. Comissão aprova projeto que cria novo modelo para a incorporação de tecnologias no Sistema Único de Saúde. A repórter Daniela Lessa nos conta como funciona a proposta.
9: A Comissão de Saúde da Câmara dos Deputados aprovou o projeto que cria um novo modelo para a incorporação de tecnologias no Sistema Único de Saúde, o SUS. A proposta institui os chamados acordos de compartilhamento de risco, mecanismo que permite ao poder público adquirir medicamentos, equipamentos e outros tratamentos novos, condicionando o pagamento aos resultados que eles apresentarem na prática. O projeto que altera a Lei Orgânica da Saúde é de autoria do deputado Eduardo da Fonte, do PP de Pernambuco. O relator na Comissão de Saúde, deputado Rafael Simões, do União de Minas Gerais, apresentou um texto alternativo que ampliou o alcance dos acordos. Segundo ele, o modelo permite acelerar o acesso da população a tratamentos inovadores, ao mesmo tempo em que protege o orçamento público.
12: Para que as pessoas hoje possam acessar uma nova tecnologia, há necessidade que isso passe pela aprovação do Ministério da Saúde. E esse é um processo longo. Então, no compartilhamento de risco, nós vamos ter condições de adquirir esses materiais, principalmente os remédios, e avaliar se, de fato, esse remédio fez o efeito que era prometido. Se ele não fez o efeito, não tem o pagamento. Então, isso possibilita que o Ministério tenha aí uma capacidade, inclusive financeira, maior do que acontece hoje, onde nós temos a judicialização muito grande na saúde.
9: O acordo de compartilhamento de risco funciona assim. O governo passa a ter a possibilidade de comprar medicamentos ou equipamentos inovadores e acompanhar, ao longo do tempo, se eles realmente entregam os resultados prometidos. Se o tratamento não funcionar como esperado, o pagamento pode ser reduzido ou até não acontecer. Segundo o relator Rafael Simões, o modelo ajuda a enfrentar um problema recorrente na saúde pública, que é o alto custo de tecnologias novas, muitas vezes incorporadas por meio de decisões judiciais, sem comprovação suficiente de eficácia. O projeto, que cria um novo modelo para incorporação de tecnologias no SUS, agora será analisado pela Comissão de Constituição e Justiça e de Cidadania. Da Rádio Câmara de Brasília, Daniele Lessa.
1: Saúde.
4: Soraya Santos, do PL do Rio de Janeiro, critica uma cartilha do SUS voltada para gestantes, questionando a substituição da palavra mãe pela expressão pessoas que gestam. Ela diz que o material desconsidera a experiência da maternidade e o papel das mulheres durante a gestação.
2: Soraya Santos também condena outros conteúdos da cartilha relacionados à interrupção da gravidez. A parlamentar acredita que o foco do material deveria estar na orientação sobre pré-natal, parto, puerpério e cuidados com a saúde materna e do bebê.
4: Lucas Redecker, do PSD, comemora o convênio do governo do Rio Grande do Sul com instituições de saúde para realizar mais testes do pezinho no estado. Ele afirma que a medida amplia o diagnóstico de atrofia muscular espinhal e de imunodeficiências primárias em recém-nascidos.
2: Lucas Redecker ressalta que a detecção precoce dessas doenças permite iniciar o tratamento dentro do prazo previsto pelo SUS. Ele pede que o governo federal estabeleça prazos para que todos os estados implementem 5 fases do teste do pezinho.
4: Rodrigo Hollenberg, do PSB do Distrito Federal, comemora a inclusão na pauta de votações de projeto que prevê direitos para pessoas com diabetes mellitus tipo 1. O parlamentar assinala que a proposta garante acesso a medicamentos e demais insumos necessários ao tratamento.
2: Rodrigo Hollenberg explica que a proposta também prevê pausas na escola, no trabalho e em provas de concurso para que a pessoa possa monitorar a glicemia. Ele acrescenta que o acesso a apoios financeiros dependerá de avaliação biopsicossocial, conforme regras da legislação. 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
1: Meio Ambiente.
4: A prevenção a enchentes pode ganhar mais recursos a partir de proposta que está sendo examinada na Câmara. Acompanhe a reportagem de Maria Neves.
13: A Comissão de Meio Ambiente e Desenvolvimento Sustentável da Câmara dos Deputados aprovou o projeto que destina recursos do Fundo Nacional sobre Mudanças do Clima a ações para conter alagamentos e inundações nas cidades brasileiras. O texto original da deputada Dandara, do PT de Minas Gerais, determinava que o poder público deveria financiar a criação das chamadas cidades esponjas, que adotam medidas como pavimentação permeável e reflorestamento para absorver a água das chuvas. A deputada Leda Borges, do PSDB de Goiás, no entanto, modificou a redação para prever apenas a destinação de verbas para o enfrentamento a inundações e alagamentos em ambientes urbanos. De acordo com a parlamentar, a lei que criou o Fundo sobre Mudança do Clima atribui apenas ao Poder Executivo Federal a competência para decidir sobre a utilização dos recursos. Leda Borges argumenta que a proposta é importante devido aos desastres provocados pelas mudanças climáticas.
14: Nos últimos anos, inundações e alagamentos passaram a ocorrer de forma recorrente em diversos municípios brasileiros. Tais eventos resultam não apenas em expressivos prejuízos econômicos, como também comprometem a infraestrutura urbana, a mobilidade, a saúde pública e, lamentavelmente, provocam perdas humanas, sobretudo em regiões mais vulneráveis.
13: Ao apresentar o projeto, a deputada Dandara explicou que o conceito de cidade esponja foi criado pelo arquiteto e urbanista chinês Kongjian Yu. Segundo relatou, o chinês se inspirou nas práticas tradicionais de populações asiáticas para conviver com as chuvas torrenciais no período das monções. A ideia é criar condições para que parte da água das chuvas seja reabsorvida o mais rapidamente possível pelo solo, de modo a evitar alagamentos e enchentes. O projeto, que destina recursos do Fundo Nacional sobre Mudança do Clima para combater enchentes e alagamentos em ambientes urbanos, ainda será analisado pelas comissões de Finanças e Tributação e de Constituição e Justiça. Da Rádio Câmara de Brasília, Maria Neves.
2: Homenagem. Gilson Daniel do Podemos registra a realização da Festa do Divino Espírito Santo em Viana, no Espírito Santo. O deputado destaca

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4: 8 e 8.

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13: 8h44.